0: Boa noite, descanse e acorde amanhã com a alma renovada. Jesus possa te dar uma noite abençoada, na proteção, de descanso, e agradeça sempre. Até amanhã, Brasil!
1: Sucesso.
2: Fabiana Silva.
0: 21:03. Tchau, tchau, Brasil.
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4: Olá, boa noite.
5: Boa noite para você que nos acompanha em todo o país.
4: Terça-feira, 30 de junho de 2026.
5: Vamos ao destaque do dia: Plano Safra 2026-2027.
4: São mais de 525 bilhões de reais em crédito para ampliar a produção agropecuária e fortalecer a renda no campo.
5: Para a agricultura familiar serão destinados mais de 97 bilhões de reais.
4: Um valor recorde para incentivar o cultivo de alimentos saudáveis. Graziele Bezerra.
6: O dinheiro poderá ser aplicado em programas de crédito, seguro agrícola, compras públicas, assistência técnica e extensão rural.
5: E ainda, cúpula do Mercosul.
4: Brasil defende financiamento em obras de infraestrutura na região e combate ao crime organizado.
5: Em reunião no Paraguai, presidente Lula reforça o fortalecimento da integração entre os países sul-americanos.
7: O projeto de integração sul-americano deve estar acima de qualquer divergência ideológica.
4: Vamos falar também sobre ações de saúde para enfrentar efeitos da mudança climática.
5: A ampliação da Força Nacional vai permitir que as equipes alcancem qualquer emergência em até 12 horas. Márcia Fernandes.
8: O Brasil passará a contar com mais 8 bases da Força Nacional do SUS distribuídas por todas as regiões do país.
4: Hoje, na apresentação da Voz do Brasil, Luciana Vasconcelos e Luciano Seixas.
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4: Mais recursos para a agricultura familiar, aquela que produz os alimentos que chegam à mesa dos brasileiros.
5: O governo do Brasil anunciou o Plano Safra 2026-2027 da agricultura familiar com um recorde de financiamento, 97 bilhões e 300 milhões de reais.
4: A repórter Graziele Bezerra acompanha o anúncio do plano neste momento e traz para a gente os detalhes ao vivo. Boa noite, Graziele.
9: Boa noite para você também, Luciano. Boa noite para Luciana e para o ouvinte da Voz do Brasil. Dos 97 bilhões de reais destinados para fomentar a agricultura familiar, mais de 85 bilhões serão destinados ao PRONAF, que é o Programa Nacional de Fortalecimento da Agricultura Familiar, um aumento de quase 9% do crédito comparado à última safra. O dinheiro poderá ser aplicado em programas de crédito, seguro agrícola, compras públicas, assistência técnica e extensão rural. A ministra do Desenvolvimento Agrário e Agricultura Familiar, Fernanda Machiavelli, destacou as operações de crédito que terão juros reduzidos.
10: Eu estou falando que agora quem quiser produzir alimento nesse país tem juros de 2% para contratar crédito para a agricultura familiar para quem quer produzir alimentos. E se quiser produzir alimento orgânico agroecológico, a taxa de juros, presidente, agora é 1%.
9: E o plano também amplia o limite de crédito para a unidade familiar de 53 para 74 mil reais. Outra novidade dessa edição é o Pronaf de Habitação. Quem vive no campo vai poder fazer financiamentos com limite de 10 mil reais para reformar a casa ou fazer instalações sanitárias. Serão 5 anos para quitar, além de desconto de até 40% para quem pagar a conta em dia. Outra novidade é o Terra à Mesa Garantia Safra, com mais de 400 milhões de reais destinados à inclusão produtiva, adaptação climática e fortalecimento da produção de alimentos para mais de 60 mil famílias do semiárido brasileiro. O governo do Brasil também anunciou programas para melhorar a governança no campo e agilizar a regularização fundiária de imóveis rurais, públicos e privados. Devolvo para vocês, Luciano, Luciana.
5: Obrigada, Graziele, pelas informações ao vivo aqui na Voz do Brasil.
4: E para o agronegócio, o governo do Brasil anunciou um plano safra também com valor recorde.
5: São mais de 525 bilhões de reais com taxas de juros reduzidas.
4: O plano traz incentivos também para os produtores comprometidos com a agricultura sustentável.
2: O Plano Safra 2026-2027 é o maior da história destinado à agricultura empresarial. Ao todo, o governo do Brasil anunciou nesta terça-feira 525 bilhões e 100 milhões de reais em linhas de crédito para médios e grandes produtores rurais. São quase 9 bilhões de reais a mais que na safra anterior. O objetivo é fortalecer a produção agropecuária, ampliar a oferta de alimentos e manter o Brasil entre os maiores produtores e exportadores do mundo. Do total anunciado, 384 bilhões e 900 milhões de reais serão destinados ao custeio da produção e à comercialização da safra. Outros 140 bilhões e 200 milhões de reais vão financiar investimentos em irrigação, armazenagem, inovação tecnológica, compra de máquinas e equipamentos, recuperação de áreas produtivas e geração de energia renovável. O presidente em exercício, Geraldo Alckmin, disse que os números representam um compromisso do governo com a produção de alimentos e investimentos no campo.
11: Ano passado, batemos recorde de produção e a expectativa esse ano é de 353 milhões de toneladas.
2: Outra novidade é a redução das taxas de juros em linhas estratégicas de financiamento. No Pronamp, programa voltado aos médios produtores rurais, a taxa caiu para 9% ao ano. Também houve redução em programas voltados à irrigação, agricultura sustentável, armazenagem e inovação. A expectativa é ampliar o acesso ao crédito e estimular novos investimentos no campo que já exporta e produz números recordes, disse André de Paula, ministro da Agricultura e Pecuária.
12: O agronegócio brasileiro representa hoje cerca de 1/4 de toda a riqueza produzida no país. O PIB da agropecuária cresceu 11,7% o ano passado. Um entre cada 4 empregos de brasileiros está ligado ao agro.
2: O Plano Safra também amplia os incentivos para práticas sustentáveis. É mais oportunidade para quem produz, destacou o ministro da Fazenda, Dário Durigan.
13: Tivemos também os bônus que incentivam sustentabilidade no agronegócio, que podem dar um prêmio de 0,5 pontos percentuais, seja para quem tem o CAR normalizado, seja para quem adota boas práticas agropecuárias no sentido da sustentabilidade.
2: Desde 2023, o governo do Brasil tem ampliado os recursos à agricultura empresarial. Nos últimos 4 anos, foram 4 recordes, saindo de 364 bilhões para mais de 525 bilhões de reais. Reportagem Pablo Mundim.
5: Brasil, Argentina, Uruguai e Paraguai. Esses países formam o Mercosul, que reúne 73% do território sul-americano.
4: Responsável por 65% do PIB da região, o bloco se reuniu hoje em Assunção, no Paraguai, para definir estratégias que fortalecem os países.
14: Reúne líderes dos países membros e associados do Mercosul em Assunção, no Paraguai. Nesta cúpula do bloco, o objetivo é discutir medidas para aprofundar a integração regional, fortalecer o comércio, a agenda social e o desenvolvimento. Durante o discurso, o presidente Lula defendeu o fortalecimento da integração entre os países sul-americanos.
15: O Mercosul permanece como principal espaço institucional em uma região cada vez mais polarizada. O projeto de integração sul-americano deve estar acima de qualquer divergência ideológica.
14: Lula anunciou também que fará uma proposta de aumento da contribuição brasileira ao FOSEM, fundo que financia obras de infraestrutura e projetos sociais para reduzir desigualdades entre os países do bloco.
15: O Mercosul precisa fazer diferença na vida das pessoas. Desde a sua criação, o FOSEN já financiou mais de 1.000 quilômetros de rodovias, 680 quilômetros de ferrovias, 750 quilômetros de linha de transmissão elétrica, 100 quilômetros de rede de saneamento básico. Estamos prontos para lançar o FOSEN 2 e aumentar a contribuição brasileira com aporte de 100 milhões de dólares anuais ao longo de uma década.
14: Na área de segurança, Lula defendeu a cooperação internacional para o combate ao crime organizado e ao tráfico de drogas.
15: Em parceria com a Interpol, estamos implementando nova iniciativa para o enfrentamento do crime organizado na América do Sul, cuja sede será o Escritório Regional da Interpol em Buenos Aires. O Brasil vai custear a presença de delegados dos 12 países da região na capital argentina por um ano para ampliar a coordenação no combate ao tráfico internacional de drogas e crime organizado.
14: Durante o encontro, foi aprovado o reconhecimento de meios de autenticação e identificação digital entre os países membros. Com essa medida, pessoas que moram na Argentina, Uruguai e Paraguai poderão acessar a plataforma gov.br para autenticação de documentos nos países estrangeiros, por exemplo. Para entrar em vigor, os legislativos de cada país terão de aprovar a iniciativa. Reportagem Luciana Colares de Holanda.
5: E durante a cúpula do Mercosul em Assunção, no Paraguai, o presidente Lula prestou solidariedade ao povo da Venezuela, afetado por um forte terremoto na semana passada.
16: Ele pediu um minuto de silêncio e disse que momentos como esse, com tantas vidas perdidas, demonstram a importância da solidariedade e da cooperação regional.
5: Para ampliar a cooperação humanitária do Brasil com a Venezuela, o ministro da Defesa, José Múcio Monteiro, chegou hoje à capital Caracas, onde se reuniu com a presidente encarregada do país, Delcy Rodrigues.
16: Múcio visitou também o hospital de campanha montado pela Marinha do Brasil, que é especializado em assistência cirúrgica de emergência.
5: A unidade de saúde tem capacidade para realizar cirurgias e intervenções ortopédicas sob anestesia, além de oferecer suporte avançado de vida e cuidados intensivos em até 30 leitos.
16: O ministro José Múcio Monteiro disse que o Brasil vai atuar em duas frentes. Inicialmente com apoio humanitário para o momento de emergência e posteriormente ajudando na reconstrução do país.
17: Hoje está chegando aqui o nosso quinto KC-390, trazendo mantimentos, trazendo ajuda. E nós estamos querendo ver onde é que nós podemos ajudar mais, fazer uma coisa ordenada. Por isso que o presidente nos mandou os três para que nós conversássemos para ver quais as prioridades nesse momento.
5: Fim do conflito Estados Unidos e Irã e a situação do petróleo se normalizando internacionalmente, o governo do Brasil começou a retirada gradual de incentivos que tinham sido concedidos a produtores.
16: A partir de amanhã deixa de vigorar um deles, a subvenção de 35 centavos por litro de diesel.
18: Depois de quase 2 meses de medidas para conter o impacto da crise no Oriente Médio sobre os combustíveis, o governo começa a desmontar o pacote criado durante o conflito entre Estados Unidos e Irã. Nesta terça-feira, foi anunciada a retirada de uma das medidas de apoio que estava em vigor, a subvenção de 35 centavos por litro concedida ao diesel. O desconto havia sido criado para impedir que a alta no preço internacional do petróleo afetasse os preços aqui no Brasil. De acordo com o ministro da Fazenda, Dário Durigan, com o fim do conflito, não há mais sentido manter o benefício.
19: A gente foi atento e pronto para colocar as medidas de pé para não ser sócio da guerra e mitigar preço, também seremos atentos e teremos prontidão na retirada e na reversão das medidas. Nós estamos hoje com o Brent, que não está exatamente no mesmo patamar do período pré-guerra, mas também já diminuiu bastante em relação ao período mais dramático ali da guerra, que mais nos impactou.
18: O governo avalia agora a retirada de outra subvenção, de R$ 1,12 por litro de diesel e do desconto de 44 centavos no preço da gasolina, também adotados para diminuir os impactos da crise. O ministro do Planejamento e Orçamento, Bruno Moretti, disse que a retirada desses benefícios será gradual.
20: A gente vai se adaptando, retirando retirando gradualmente as subvenções para que a gente tenha todas as condições para manter a nossa meta de resultado primário para o exercício sendo naturalmente perseguida. Nós vamos cumpri-la de maneira então que a gente preenche todas as condições que a gente falou desde o começo aqui. Proteger a população é o primeiro ponto, acomodar e amortecer choques de preço com a responsabilidade fiscal, com neutralidade fiscal.
18: O ataque dos Estados Unidos ao Irã levou o país persa a fechar o Estreito de Hormuz, rota por onde passa a quantidade expressiva de petróleo. A tensão elevou o preço do barril e gerou preocupação com o abastecimento mundial. No Brasil, o diesel é essencial para o transporte de cargas. Há duas semanas, Estados Unidos e Irã assinaram um acordo de paz, finalizando o conflito. Reportagem Luana Karen.
5: O Brasil está em alerta com a volta do fenômeno climático El Niño ao país.
16: As ondas de calor são apontadas como um risco a quase todo o território nacional.
5: As projeções para os próximos dois anos indicam secas severas no norte e nordeste e chuvas intensas com risco de inundações no sul.
16: O El Niño é um fenômeno climático que ocorre quando as águas do Oceano Pacífico se aquecem de forma anormal.
5: As mudanças trazem impactos diretos na saúde pública, como prematuridade de bebês e surgimento de comorbidades maternas.
16: Um estudo da Fiocruz estima que nos últimos 20 anos, 120 mil mortes estavam diretamente relacionadas ao aumento da temperatura média do planeta.
5: E para conter os impactos, o Ministério da Saúde anunciou hoje um pacote de ações para reforçar medidas de prevenção a desastres.
8: Para ampliar a capacidade de resposta do SUS aos efeitos do El Niño e de outros eventos climáticos extremos, foi anunciado um pacote de medidas nesta terça-feira. Entre elas, o Brasil passará a contar com mais 8 bases da Força Nacional do SUS distribuídas por todas as regiões do país. Com o reforço, as equipes terão capacidade de chegar a qualquer emergência em menos de um dia. O anúncio foi feito pelo ministro da Saúde, Alexandre Padilha.
21: Com a base regional, nós vamos poder botar 47 pessoas e equipamentos em 12 horas. Então, nós estamos aumentando 20 vezes mais a nossa capacidade de pronta resposta.
8: As iniciativas incluem ainda a implantação de centros de informação em saúde e clima nas 5 regiões do país, para ajudar no monitoramento de riscos em tempo real, e o lançamento do painel nacional de calor extremo, que vai disponibilizar previsões diárias para todos os municípios brasileiros. O ministro Alexandre Padilha destacou a importância da integração entre essas informações e os dados de saúde da população.
21: Permite cada vez mais o planejamento antecipado, saber que você vai ter nos próximos 5 dias uma onda de calor e ter certeza que tem na unidade de saúde os produtos, medicamentos, a preparação para os pacientes para reduzir o risco de óbitos, de danos à saúde.
8: As medidas integram o AdaptaSUS, que prepara o Sistema Único para Emergências e propõe a para proteger a população. Estão previstas quase 100 metas para serem executadas até 2035, com investimentos de cerca de 10 bilhões de reais. Reportagem Márcia Fernandes.
16: A lei que restringe o uso de celulares nas escolas entrou em vigor no ano passado. De lá para cá, algumas mudanças já são perceptíveis no ambiente escolar.
5: É o que aponta um levantamento do Ministério da Educação, divulgado hoje, e que mostra aumento na participação dos estudantes e na concentração durante as aulas.
18: Os dados revelam que 92% das escolas públicas e privadas da educação básica já aderiram à lei que restringe o uso de celulares nas instituições escolares. De acordo com a diretora de apoio à gestão educacional da Secretaria de Educação Básica do MEC, Anita Stephanie, a restrição segue um movimento mundial e busca o uso saudável dos celulares no ambiente escolar.
22: É um movimento mundial a questão do uso mais cuidadoso. A gente vem apoiando os municípios e os estados para conseguirem a implementação dessa lei.
18: A pesquisa também mostra os principais desafios de aplicar a restrição. 39% das escolas relatam dificuldade para conquistar a adesão dos estudantes às novas regras. 31% das instituições também dizem ter dificuldade para realizar a fiscalização contínua durante aulas e intervalos. 97%
0: 70% concordam que a medida contribuiu para aumentar a participação dos estudantes nas atividades pedagógicas. Segundo Kátia Schweikart, secretária de Educação Básica do Ministério da Educação, a medida é uma forma de posicionar o lugar da tecnologia no fazer educacional.
1: A lei que trata da restrição do uso de celulares, ela tenta ser uma forma da gente posicionar o lugar da tecnologia no fazer educacional, especialmente de crianças, adolescentes, mas não só, de jovens e adultos também. E essa relação dos adultos com as crianças é que ainda é o nosso maior desafio.

0: da lei, as mudanças já são perceptíveis.
1: Tirando o celular de cena, né? Isso com certeza vai agregar em amizade, boas conversas.
2: Elas têm que ter contato com outras crianças ao vivo, então ela só tem um ambiente escolar para se interagir.
0: Nesta etapa foram divulgados os resultados referentes à percepção dos gestores escolares. Os dados relativos aos professores serão apresentados no segundo semestre desse ano. Reportagem Thaís Antônio.
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4: O Brasil abre mais de 70 mil vagas de emprego com carteira assinada em maio.
5: O destaque ficou com o setor de serviços, responsável por mais da metade dos novos postos de trabalho.
4: Resultado do novo CAGED, divulgado hoje pelo Ministério do Trabalho e Emprego.
5: Nos últimos 12 meses, o saldo é a criação de mais de 1 milhão de vínculos formais.
6: Em maio deste ano, foram criados 72.960 postos de trabalho com carteira assinada no país, de acordo com dados do novo CAGED, Cadastro Geral de Empregados e Desempregados. Os cinco grandes grupamentos de atividades econômicas registraram saldos positivos no mês, sendo que o maior crescimento foi no setor de serviços. Apesar disso, o desempenho para o mês foi inferior ao dos anos anteriores. O ministro do Trabalho e Emprego, Luiz Marinho, falou dos impactos da política internacional na economia brasileira e destacou que o Brasil tem conseguido ainda assim permanecer com resultados positivos.
7: Mas não podemos esquecer também das tarifas e do efeito guerra que criou um transtorno danado no mercado global. Felizmente, nós estamos conseguindo manter a economia positiva. Não fosse os mais em ordem de 500 novos mercados abertos, seguramente as consequências teriam sido muito, muito maior do que foi para a economia brasileira. Isso levou com que a gente consiga estar gerando empregos e estarmos no menor índice de desemprego da história do Brasil.
6: No acumulado do ano, o mercado gerou pouco mais de 767 mil novas vagas, um crescimento de 1,6%, alcançando um estoque de 47.877.000 vínculos formais de trabalho na economia. Nos últimos 12 meses, no recorte entre junho de 2025 e maio de 2026, o saldo é de 1.132.000 novos empregos com carteira assinada gerados no país. Reportagem Natália Kozlik.
4: E destaque para a criação de empregos formais de brasileiros que fazem parte do CadÚnico.
5: Do total de vagas ocupadas de janeiro a abril, mais de 87% são de pessoas em situação de vulnerabilidade, que integram programas sociais do governo do Brasil.
4: Entre os beneficiários do Bolsa Família, o saldo de emprego chegou a mais de 438 mil postos, o que representa 62,6% do total.
5: As informações são do Ministério do Desenvolvimento e Assistência Social, Família e Combate à Fome.
4: O ministro da Secretaria-Geral da Presidência da República, Guilherme Boulos, defendeu mais uma vez o fim da escala 6x1 hoje, durante o programa Bom Dia Ministro, produzido pela empresa Brasil de Comunicação.
5: Em entrevista a emissoras de rádio, Boulos disse que a pauta precisa avançar no Congresso.
8: Nós estamos falando de dar tempo de descanso para as pessoas. Nós estamos falando de tirar milhões de brasileiros da exaustão, de garantir que possam ter mais tempo com a sua família. Não foi por acaso que essa pauta ganhou força. Não foi por acaso que essa pauta tomou as redes sociais, tomou as ruas. É porque é uma pauta que ela significa um grito de liberdade para o trabalhador brasileiro.
4: Boulos disse ainda que o governo do Brasil está comprometido com os direitos de motoristas e entregadores que trabalham por aplicativos.
5: Os financiamentos de motos pelo Move Brasil poderão ser contratados a partir do dia 13 de julho.
4: Inscrições para o ENAMED, o Exame Nacional de Avaliação da Formação Médica, foram prorrogadas até quarta-feira, dia 1º de julho.
5: O novo prazo também vale para os pedidos de atendimento especializado e de uso do nome social.
4: As provas estão marcadas para o dia 13 de setembro.
5: O exame é obrigatório para estudantes que estão concluindo o curso de medicina e inscritos pelas instituições de ensino.
4: As inscrições devem ser feitas exclusivamente pelo sistema disponível em enamed.inep.gov.br.
5: E essas foram as notícias do Governo do Brasil.
4: Uma realização da Secretaria de Comunicação Social da Presidência da República.
5: Com produção da empresa Brasil de Comunicação.
4: Fica agora com as notícias.

0: Poder Judiciário e do Congresso Nacional. Boa noite.
1: Boa noite para você e até amanhã. 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
3: Em cumprimento à decisão do STF, grupo criado para aperfeiçoar o sistema remuneratório da magistratura realiza primeira reunião.
4: STJ define que pensão por morte e auxílio reclusão a menores de 16 anos não retroagem se pedido é posterior ao prazo legal.
3: Trabalhadores portuários avulsos vão poder ter as horas de descanso entre uma jornada de trabalho e outra flexibilizada.
4: Boa noite, eu sou Marcela Luiza.
3: E eu sou Walter Lima.
4: O presidente do Supremo Tribunal Federal e do Conselho Nacional de Justiça, o ministro Edson Fachin, abriu hoje os trabalhos do grupo criado para aperfeiçoar o sistema remuneratório da magistratura em cumprimento à decisão do Supremo Tribunal Federal.
3: A primeira reunião foi no Conselho Nacional de Justiça. Marta Ferreira.
5: O grupo tem a atribuição de analisar questões relacionadas à remuneração da magistratura, com foco na uniformização, padronização, transparência e previsibilidade das parcelas remuneratórias, além de propor soluções normativas voltadas à superação de obstáculos identificados na aplicação do sistema constitucional de remuneração. O grupo terá prazo de 180 dias para concluir as atividades.
4: O ministro Flávio Dino, presidente da primeira turma do STF, apresentou na sessão desta terça-feira um balanço das atividades do colegiado no primeiro semestre de 2026.
3: A turma realizou 37 sessões, sendo 10 presenciais e 27 virtuais, e julgou 3.973 processos.
4: Já o ministro Gilmar Mendes, presidente da segunda turma do Supremo Tribunal Federal, apresentou um balanço dos trabalhos do colegiado durante a gestão dele, iniciada em agosto do ano passado. A sessão marcou o encerramento da presidência do decano da Suprema Corte, que será sucedido pelo ministro Luiz Fux.
3: Em 15 sessões presenciais e 42 sessões virtuais ordinárias e 4 extraordinárias, o colegiado julgou 8.740 processos. O ministro Gilmar Mendes reforçou ainda o compromisso da turma com a proteção dos direitos e das garantias individuais na análise de processos de natureza penal.
4: Pensão por morte e auxílio reclusão para menores de 16 anos de idade não retroagem se o pedido para os benefícios for feito após o prazo legal.
3: Esse entendimento foi firmado pelo STJ em recurso repetitivo e, com isso, deve orientar juízes e tribunais de todo o país. Fátima Uchoa.
6: De acordo com a relatora na primeira sessão do STJ, ministra Maria Tereza de Assis Moura, a alteração feita pela Lei 13.846 de 2019 passou a prever o pagamento retroativo dos valores se o pedido for feito em até 180 dias após o óbito, no caso de pensão por morte, e após a prisão, no caso de auxílio reclusão. Fora do prazo, o pagamento vai retroagir apenas à data do pedido no INSS. A ministra ainda destacou que, se o fato aconteceu antes de 18 de janeiro de 2019, a norma nova não se aplica, ainda que o benefício tenha sido requerido na vigência da mudança legislativa.
4: Trabalhadores portuários avulsos vão poder ter as horas de descanso entre uma jornada de trabalho e outra flexibilizadas.
3: Diferente da contratação regular, esses profissionais se oferecem para trabalhar de acordo com a demanda nos portos. Rocine Gomes.
7: A decisão por flexibilizar a interjornada da categoria foi definida hoje no Tribunal Superior do Trabalho. Para que ocorra essa alteração, sindicatos, administradoras e o Ministério Público alinharam 8 fatores. Dentre eles, eventos climáticos, insuficiência de trabalhadores e atraso do navio. A próxima etapa é definir numa nova audiência o valor da hora extra que será pago se o portuário tiver um descanso inferior às 11 horas entre uma jornada e outra.
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4: Uma boa noite.
3: E até amanhã.
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9: Eu sou Marluce Ribeiro.
10: E eu sou Humberto Pinheiro.
9: E estes são os destaques de hoje do Jornal do Senado, que começa agora.
10: Senado começa a discutir PEC dos agentes de saúde e de endemias.
9: Comissão aprova restrição a ultraprocessados em cantinas escolares.
10: Avança a inclusão de educação financeira nos currículos dos ensinos fundamental e médio.
9: Boa noite.
10: Boa noite.
9: Refrigerantes, salgadinhos e outros alimentos ultraprocessados podem perder de vez o espaço nas escolas.
10: Avançou no Senado uma proposta que proíbe a venda e a publicidade desses produtos nas instituições de ensino e determina que as cantinas ofereçam ao menos uma opção de lanche saudável. O repórter Rodrigo Rezende explica.
11: A publicidade e a venda de alimentos ultraprocessados ou com alto teor de calorias, gordura saturada, gordura trans, açúcar livre e sal podem ser proibidas em estabelecimentos de ensino. Esse é o objetivo de proposta do senador Jacques Wagner, do PT da Bahia, aprovada pela Comissão de Educação. O projeto, relatado pela senadora doutora Eudócia, do PSDB de Alagoas, ainda aponta que as cantinas deverão oferecer para consumo, diariamente, pelo menos uma opção de lanche que contribua para a saúde dos escolares e que valorize a cultura alimentar local. Para a doutora Eudócia, essa é uma questão que envolve saúde, aprendizagem e qualidade de vida dos estudantes.
12: Porque não adianta o PNAE estabelecer com nutricionistas, com colegas que têm responsabilidades de promover a alimentação saudável nas nossas crianças e adolescentes e, de uma forma contrária, nós temos dentro dessa escola cantinas que vendem alimentos que não são saudáveis.
11: As cantinas ainda deverão disponibilizar, pelo menos, uma opção de alimento ou preparação e uma opção de bebida aos estudantes que tenham necessidades alimentares especiais, tais como diabetes, doença celíaca, intolerância à lactose e outras alergias. Fica ainda proibida nas escolas de educação infantil que atendem crianças menores de 2 anos a oferta de preparações ou produtos que contenham açúcar. A proibição da publicidade nas escolas inclui a promoção dos produtos por meio do patrocínio de atividades escolares, inclusive extracurriculares, divulgação de apresentações especiais e distribuição de brindes ou prêmios. A proposta segue para análise da Comissão de Assuntos Sociais.
9: E seguiu para o plenário a proposta que determina o ensino de educação financeira nas escolas.
10: Segundo o texto aprovado hoje na Comissão de Educação do Senado, o assunto deverá ser tratado de forma articulada em outras matérias do currículo escolar. Repórter Márcio Maturana.
13: Alunos do ensino fundamental e do ensino médio podem passar a receber educação financeira, segundo um projeto aprovado pela Comissão de Educação e Cultura, que segue para a votação no plenário do Senado. O relatório foi lido pelo senador Humberto Costa, do PT de Pernambuco.
14: Em um país marcado por elevados índices de endividamento das famílias e por uma cultura em que o diálogo sobre finanças permanece com frequência, frequência um tabu nos diversos ambientes, inclusive o doméstico, a escola assume papel relevante na disseminação de competências financeiras básicas.
13: Pelo projeto, a educação financeira fica incorporada à Lei de Diretrizes e Bases da Educação Nacional como um tema transversal. Isso significa que não vai ser criada uma disciplina específica, mas o assunto vai ser tratado de forma articulada em outras matérias do currículo.
9: O senador Humberto Costa, do PT de Pernambuco, criticou o excesso de publicidade das bets durante as transmissões da Copa do Mundo. Segundo ele, a divulgação intensa das apostas esportivas incentiva os jogos de azar, com impactos negativos, especialmente para crianças e adolescentes. O parlamentar também citou a investigação aberta pela Secretaria Nacional do Consumidor sobre a publicidade das empresas durante o torneio.
10: Humberto Costa defendeu regras mais rígidas para o setor e lembrou que apresentou um projeto de lei que prevê o aumento da idade mínima dos apostadores para 21 anos, limites à publicidade e medidas para evitar o superendividamento. A proposta está em análise na Comissão de Transparência e Defesa do Consumidor.
14: A paixão pelo esporte, pelo nosso futebol, não pode ser associada e confundida com esse câncer social que são as apostas promovidas pelas bets.
9: Na mesma linha, o senador Eduardo Girão, do Novo, do Ceará, defendeu regras mais rígidas para as plataformas de apostas esportivas e afirmou que apoiaria uma proposta para proibir as bets no país.
10: Segundo ele, os prejuízos envolvem endividamento, problemas de saúde mental e impactos sobre as famílias.
15: É um assunto que transcende muito eventuais divergências do campo da direita, da esquerda, contra governo e a favor do governo. É humanidade. Se o governo Lula fizer a proibição, encaminhar um projeto para proibir, eu sou o primeiro a votar e parabenizar o presidente por esta medida.
9: Soldados da borracha, trabalhadores recrutados para extrair látex na Amazônia durante a Segunda Guerra Mundial, podem passar a receber um abono natalino.
10: O benefício foi aprovado pela Comissão de Assuntos Econômicos em decisão terminativa. Se não houver recurso para análise no plenário, a proposta seguirá para a Câmara dos Deputados. A repórter Marcela Cunha traz mais informações.
16: A proposta beneficia os seringueiros recrutados pelo governo brasileiro para trabalhar na Amazônia durante a Segunda Guerra Mundial, na extração de látex. Eles já têm direito a uma pensão de 2 salários mínimos por mês e passariam a receber em dezembro uma espécie de 13º no mesmo valor. Para o relator senador Alan Rick, do Republicanos do Acre, a medida corrige uma desigualdade, já que o bônus de fim de ano só era pago aos pracinhas, os militares que lutaram em campos de batalha na Itália.
17: O seringueiro tinha que sair com seu terçado, de madrugada com a sua poronga na cabeça, que era a lanterna do seringueiro, com a sua espingarda para se proteger das onças e dos outros bichos. Eles se esforçaram, lutaram para produzir a borracha para o esforço de guerra do Brasil na Segunda Guerra Mundial.
16: Entre 1943 e 1945, cerca de 60 mil brasileiros, principalmente jovens do Nordeste, foram levados para a Amazônia para produzir borracha para os aliados. O autor da proposta, senador Confúcio Moura, do MDB de Rondônia, disse que o impacto financeiro da medida é inferior a R$1.500.000 por ano.
9: E o Senado Federal iniciou hoje as discussões sobre a proposta de emenda à Constituição que estabelece o direito à aposentadoria diferenciada aos agentes comunitários de saúde e aos agentes de combate às endemias.
10: A PEC ainda regulamenta o vínculo funcional da categoria. Repórter Douglas Castilho.
18: Na prática, a proposta estabelece a idade mínima de 57 anos para mulheres e 60 anos para homens, condicionada à comprovação de 25 anos de tempo de contribuição e de efetivo exercício profissional, com regras de transição para os agentes que já ingressaram no serviço público ou estejam em atividade. O texto também assegura a estabilidade, vedando a contratação temporária ou terceirizada desses profissionais, salvo na hipótese de emergências em saúde pública. O relator da proposta, senador Irajá, do PSD do Tocantins, ressaltou a importância da PEC, relembrando a atuação dos agentes na pandemia de Covid-19.
19: Se não fosse a atuação dos nossos agentes de saúde, nós teríamos ultrapassado a casa de milhões de brasileiros que teriam morrido naquela tragédia. Sem contar o trabalho dioturno que os agentes fazem, a saúde preventiva nas famílias.
18: O texto determina ainda que a União prestará assistência financeira aos estados e municípios para compensar o aumento das despesas com essas aposentadorias. O senador Irajá chegou a propor um rito especial para a votação, em que a decisão final seria tomada hoje. Mas o presidente do Senado, a quem cabe a última palavra, ponderou que o rito tradicional seria o mais indicado, mantendo a discussão em 5 sessões de primeiro turno e mais 3 em segundo turno e 2 votações.
9: E seguiu para a sanção presidencial o projeto que autoriza a venda e o uso de sprays de pimenta para a defesa pessoal de mulheres. A proposta também cria um programa nacional de capacitação sobre o uso do item e os limites da legítima defesa.
10: Mulheres maiores de 18 anos poderão adquirir o spray e adolescentes de 16 a 18 anos com a autorização dos responsáveis. O texto seguiu para a sanção presidencial. Mais detalhes sobre esse projeto você acompanha ao longo da programação da Rádio Senado.
9: Edição de Paula Groba e trabalhos técnicos de João Lira, o Jornal do Senado fica por aqui. Acompanhe agora as notícias da Câmara dos Deputados. Boa noite.
10: Boa noite e até amanhã.
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20: Comissão aprova série de atividades para informar população sobre fibromialgia.
21: Relator de propostas sobre faturamento dos microempreendedores individuais quer incluir reajuste automático anual no texto.
20: E aumento do faturamento dos MEIs deve ser debatido pelo plenário.
21: Boa noite. Aprovada a proposta que estabelece atividades para conscientizar a população sobre fibromialgia. A repórter Paula Bittar acompanhou a votação e explica mais sobre essa doença e o texto aprovado.
22: A Comissão de Constituição e Justiça da Câmara aprovou uma proposta que cria ações de conscientização sobre a fibromialgia. A fibromialgia é uma síndrome que se caracteriza por dores generalizadas, principalmente na musculatura. Também pode causar fadiga, distúrbios no sono, alterações de memória e atenção. Ansiedade, depressão e alterações intestinais podem ainda acometer os pacientes. Segundo a Sociedade Brasileira de Reumatologia, a doença é relativamente comum e afeta cerca de 2 a 3% da população brasileira. A incidência é maior em mulheres entre 30 e 50 anos. A proposta insere as ações na lei que criou o Dia Nacional de Conscientização e Enfrentamento da Fibromialgia, comemorado anualmente em 12 de maio. O texto aprovado estabelece que durante o mês de maio será realizada a campanha Maio Roxo de conscientização sobre a fibromialgia. A campanha incluirá, entre outros pontos, a publicação de informações em redes sociais e sites em linguagem simples e acessível sobre dor crônica, fibromialgia, direito a tratamento adequado, acesso à assistência farmacêutica e benefícios de práticas integrativas e complementares e o incentivo à educação continuada para profissionais de saúde, com foco no atendimento humanizado, no diagnóstico precoce e no tratamento adequado. Durante a discussão do texto na comissão, o deputado Pompeu de Matos, do PDT do Rio Grande do Sul, ressaltou o caráter silencioso da fibromialgia e a necessidade da tomada de ações.
23: Essas pessoas não estão sozinhas. A doença é silenciosa, mas nós estamos vendo, ouvindo, acolhendo, sentindo a manifestação dessas pessoas. Elas não são isoladas no mundo. E quanto mais nós avançarmos no sentido de reconhecer, de apoiar, de fazer o enfrentamento, melhor será o tratamento, o amparo e a proteção a essas pessoas.
22: A proposta que cria ações de conscientização sobre a fibromialgia já pode seguir para análise do Senado, a menos que haja recurso para votação pelo plenário da Câmara. Da Rádio Câmara, de Brasília, Paula Bittar.
2: Segurança Pública.
22: delegado Palumbo, do Podemos de São Paulo, solicita a aprovação de seu projeto para extinguir a progressão de regime a presos. Critica a lentidão na votação de outras propostas que buscam acabar com o auxílio reclusão e as saídas temporárias e cobra o endurecimento de leis penais.
0: Na opinião de delegado Palumbo, a segurança pública eficaz exige a união dos três poderes, o fim das audiências de custódia e o apoio às guardas municipais. Para ele, a falta de punições rigorosas penaliza diretamente o trabalhador que fica exposto à violência urbana diariamente.
22: Ranieri Paulino, do PL, lamenta a morte do engenheiro civil Rubens Fernando da Costa Filho, morto a tiros em Guarabira, na Paraíba. O deputado presta solidariedade aos familiares e amigos da vítima e defende a rápida apuração do caso pelas autoridades competentes.
0: No entendimento de Ranieri Paulino, o episódio reforça a necessidade de promover a cultura da paz e o enfrentamento de todas as formas de violência. Segundo o parlamentar, o caso mobiliza a população paraibana em torno do pedido por justiça.
1: Relações Exteriores.
22: Helder Salomão, do PT do Espírito Santo, critica declarações e iniciativas atribuídas a integrantes da família Bolsonaro nas relações com os Estados Unidos. Ele alega que medidas como a defesa de tarifas sobre produtos brasileiros e ataques ao PIX contrariam a soberania do país.
0: Helder Salomão sustenta que representantes públicos devem priorizar a defesa dos interesses do Brasil nas relações internacionais. Segundo o parlamentar, a atuação política deve estar voltada à proteção da economia nacional e ao fortalecimento das instituições brasileiras.
22: Chico Alencar, do PSOL do Rio de Janeiro, presta solidariedade à população da Venezuela afetada por um terremoto. O deputado defende a mobilização da comunidade internacional para apoiar os milhares de atingidos.
0: Chico Alencar também exalta a assistência do Brasil ao país vizinho e acrescenta que a cooperação internacional tem função importante na reconstrução das áreas afetadas. Segundo ele, a solidariedade deve orientar a resposta a qualquer crise humanitária.
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1: Transportes.
22: Nas palavras de Jorge Araújo, do PP da Bahia, as obras de mobilidade urbana e serviços públicos do governo estadual não têm atendido às expectativas da população. O deputado cita a implantação do VLT de Salvador e reclama da demora na conclusão do projeto.
0: Jorge Araújo também aponta problemas nas áreas da saúde e da infraestrutura rodoviária da Bahia. Segundo o parlamentar, é necessário ampliar os investimentos para melhorar o atendimento na rede pública de saúde e as condições das estradas que cortam o estado.
22: Ricardo Maia, do MDB, celebra a liberação de 66 milhões de reais para a construção do primeiro viaduto do sertão da Bahia, viabilizada pelo DENIT, e que vai ligar Heliópolis a Cícero Dantas. Segundo ele, a obra reforça o compromisso do Executivo Federal em melhorar a vida das pessoas.
0: Ricardo Maia também anuncia a entrega de um hospital de câncer em Alagoinhas e de vans de saúde para as cidades de Fátima, Ribeira do Pombal, Tucano e Jeremoabo. Os repasses têm origem nas emendas destinadas pelo parlamentar para socorrer pequenos municípios baianos.
22: Durante viagem ao norte e noroeste de Mato Grosso, Rodrigo Dazaeli, do PL, relata que cidadãos apontaram dificuldades em vários setores. Entre elas, ele cita que a condição ruim das rodovias atrapalha a logística e impede o desenvolvimento regional.
0: Rodrigo Dazaeli também cobra maior agilidade na liberação de licenças ambientais para obras de infraestrutura. Segundo o parlamentar, a burocracia atrapalha atividades produtivas e prejudica a população.
1: Economia.
22: Benedita da Silva, do PT do Rio de Janeiro, destaca o lançamento do programa Desenrola Adimplentes do governo federal. A deputada informa que a iniciativa permite que trabalhadores com dívidas de até R$15 mil e histórico de pagamentos em dia tenham acesso à renegociação de crédito com juros reduzidos.
21: Benedita da Silva também ressalta o FIES empreendedor, voltado a estudantes que quitaram regularmente o financiamento estudantil. Ela entende que a medida amplia o acesso ao crédito para a abertura de pequenos negócios e incentiva o empreendedorismo.
22: Messias Donato, do União do Espírito Santo, condena o anúncio de mais de R$520 milhões em publicidade e propaganda, afirmando que o investimento visa mascarar a falta de resultados do governo positivos nas áreas de segurança pública e saúde.
21: Em sua leitura, o Brasil passa por uma instabilidade tributária e sofre um desgaste crescente no cenário internacional. De acordo com Messias Donato, o setor produtivo, especialmente o agronegócio, também está desamparado, resultando em impactos negativos para a economia nacional.
22: Pastor Henrique Vieira, do PSOL do Rio de Janeiro, questiona o patrimônio do líder religioso Edir Macedo e a expansão de seu grupo empresarial. Para o deputado, é necessário acompanhar a apuração sobre possíveis irregularidades e garantir transparência na gestão desses recursos.
21: Segundo o pastor Henrique Vieira, o crescimento de conglomerados econômicos ligados a instituições religiosas exige fiscalização. Ele afirma que a defesa das investigações não representa um ataque à fé, mas uma forma de preservar a credibilidade das instituições religiosas.
22: Bom Gás, do PT do Rio Grande do Sul, defende a proibição das bets no Brasil, sob o argumento de que as apostas online podem levar ao vício e ao endividamento das famílias. O deputado lembra que a chamada ludopatia é reconhecida pela organização.

0: Organização Mundial da Saúde como um transtorno.
1: Bom, Gás aponta que proposta apresentada pela bancada do PT proíbe a oferta, a promoção e a exploração de apostas de cota fixa no país. Ele explica que o texto também prevê o bloqueio de acessos, a remoção de aplicativos e a interrupção de fluxos financeiros ligados às bets.
0: Jorge Guetem, do Republicanos de Santa Catarina, defende a atualização dos limites de faturamento do MEI, das microempresas e das empresas de pequeno porte. Para ele, a defasagem da legislação tem levado empreendedores a perderem benefícios mesmo sem aumento real de renda.
2: O limite de faturamento do MEI permanece congelado em R$ 81 mil desde 2018. Nesse intervalo, a inflação corroeu significativamente o poder de compra do empreendedor brasileiro. Em termos reais, muitos faturam praticamente o mesmo que faturavam anos atrás, mas são tratados pela legislação como se tivessem enriquecido. Atualizar esse teto não significa criar privilégios, significa apenas restabelecer o valor real originalmente previsto para essa categoria.
1: Jorge Guetem acredita que a proposta facilita a transição entre regimes tributários, amplia a possibilidade de contratação e reduz a informalidade. Ele também argumenta que a medida fortalece o empreendedorismo, estimula a geração de empregos e diminui a burocracia.
0: E o deputado Jorge Guetem também participou de um encontro no Ceará em que representantes do setor produtivo defenderam o reajuste automático anual do MEI. O repórter Murilo Souza acompanhou o evento que fez parte do programa Câmara pelo Brasil.
3: Representantes do setor produtivo cearense defenderam a criação de um mecanismo de reajuste automático para o teto de faturamento do microempreendedor individual, o MEI. A proposta foi apresentada durante seminário promovido em Fortaleza pela Comissão Especial da Câmara dos Deputados, que analisa o aumento do limite anual de faturamento da categoria. Hoje, o teto é de R$ 81 mil por ano e está congelado desde 2018. Para empresários e entidades, a falta de atualização pela inflação prejudica milhares de pequenos empregos e pode estimular a informalidade. O relator da proposta, deputado Jorge Guetem, do Republicanos de Santa Catarina, afirmou que vai incluir no parecer um mecanismo de correção anual do teto do MEI. Segundo ele, já existe entendimento com o governo para elevar o limite de faturamento de R$ 81 mil para R$ 130 mil por ano e permitir a contratação de mais um funcionário. Jorge Guetem também anunciou que o relatório vai prever uma medida para reduzir os impactos da eventual mudança nas regras da jornada de trabalho sobre micro e pequenas empresas. Pela proposta, empresas que precisarem contratar novos funcionários durante a transição terão isenção da contribuição previdenciária desses trabalhadores por 2 anos.
2: Nós queremos incluir no nosso relatório uma forma de mitigar o impacto que vai causar principalmente nos pequenos negócios, essa alteração da jornada e da escala. Então, nós queremos, no mínimo por 2 anos, que quando a empresa tiver que contratar mais funcionários por causa da mudança da escala da jornada, que ela tenha isenção da contribuição previdenciária.
3: As sugestões apresentadas no seminário de Fortaleza serão incorporadas ao relatório final do projeto, que ainda será votado pela comissão especial antes de seguir para análise do plenário da Câmara. A reunião faz parte do programa Câmara pelo Brasil, que faz reuniões estaduais para discutir assuntos que estão na pauta do parlamento. Da Rádio Câmara de Brasília, Murilo Souza.
1: O aumento no faturamento dos MEIs deve ser debatido pelo plenário da Câmara. Uma proposta do Executivo sobre o tema foi entregue pelo presidente Luiz Inácio Lula da Silva ao presidente da Câmara, Hugo Mota, ontem.
0: A entrega da proposta ocorreu durante encontro no Palácio do Planalto. Segundo Mota, o texto do governo amplia o limite do MEI para R$ 110 mil já no próximo ano e R$ 140 mil em 2028. O aumento pode ser debatido em comissão geral no plenário amanhã. A repórter Silvia Munhato tem as informações.
4: O presidente da Câmara, deputado Hugo Mota, do Republicanos da Paraíba, anunciou a pauta do plenário para esta semana, ainda sem alguns projetos que ele considera importantes, mas que dependem de acordo entre os líderes partidários.
5: Porque nós queremos votar o projeto que aumenta o valor de faturamento dos MEIs, dos microempreendedores individuais, nós queremos votar o projeto que regulamenta a inteligência artificial, nós queremos votar o projeto da misoginia e tantos outros temas que são muito importantes.

0: projetos e de interesse das bancadas aqui da casa.
1: A correção dos limites de faturamento de pequenas empresas vem sendo negociada com o governo, mas deve entrar no debate de plenário em sessão solene, em homenagem ao Dia das Micro e Pequenas Empresas, marcada para quarta-feira. Já o projeto que punha misoginia ou ódio contra mulheres não tem consenso entre os líderes, como explicou o líder da oposição, deputado Cabo Gilberto Silva, do PL da Paraíba.
2: Primeiro que o texto aprovado no Senado Federal está péssimo em vários pontos e posteriormente não foi atendido às solicitações da bancada feminina da oposição e nesse tema, obviamente eu como líder da oposição tenho que obedecer estritamente a elas e daí não teve acordo.
1: A deputada Talíria Petrone, do PSOL do Rio de Janeiro, vice-líder do PSOL, diz que a oposição quer penas mais específicas para o crime de misoginia, com garantias para a liberdade religiosa.
3: A Constituição já prevê liberdade religiosa, então, mas há um desejo da bancada da extrema-direita em especial de garantir, no meu entendimento, a liberdade para agredir mulheres, porque nem no âmbito das igrejas, nem no espaço de culto, é possível agredir mulheres. Isso não é um tema de esquerda ou direita, é um tema que tem a ver com dignidade das mulheres brasileiras.
1: A pauta do plenário para essa terça-feira conta com um requerimento de urgência para o projeto que reduz a área de proteção ambiental da Baleia Franca em Santa Catarina. Entre os projetos estão o que institui o Programa Nacional de Assistência Integral às Pessoas com Epilepsia e o que autoriza a instalação em todo o território nacional de câmeras de reconhecimento facial nas estações ferroviárias e rodoviárias. Outro projeto amplia o controle sanitário e as punições para fraudes e publicidade enganosa em torno dos suplementos alimentares. Também pode ser votado o projeto que trata do tempo máximo de espera para atendimento de crianças e adolescentes no sistema de saúde. O plenário ainda pode votar uma proposta de emenda à Constituição que permite que a entidade de representação de municípios de âmbito nacional possa propor ação direta de inconstitucionalidade e ação declaratória de constitucionalidade. Da Rádio Câmara de Brasília, Silvia Minhato.
4: As informações sobre o resultado das votações de hoje estarão na edição de amanhã.
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6: Otone de Paula, do PSD do Rio de Janeiro, presta solidariedade à ex-primeira-dama Michele Bolsonaro e à senadora Damaris Alves diante de críticas e ataques públicos. O deputado condena as declarações dirigidas às duas lideranças políticas e pede mais respeito no debate público.
4: Otone de Paula avalia que divergências envolvendo integrantes do campo conservador podem enfraquecer a atuação da oposição ao longo do ano. De acordo com o parlamentar, é necessário preservar a unidade política e evitar conflitos que prejudiquem o debate democrático.
6: Charles Fernandes, do PSD da Bahia, registra a comemoração dos 40 anos do Rotary Club de Guanambi e a posse da nova diretoria da entidade. Ele destaca a trajetória da instituição e a sua atuação contínua em ações voltadas ao desenvolvimento da comunidade.
4: Charles Fernandes relata que, ao longo de 4 décadas, o Rotary promoveu iniciativas nas áreas de saúde, educação e assistência social. O deputado também menciona o passeio ciclístico que a organização promove para arrecadar recursos destinados a projetos beneficentes.
7: Cultura.
6: Aloysio Mendes, do Republicanos, parabenizou São Pedro dos Crentes pela realização da 15ª Cavalgada, ocorrida entre os dias 27 e 28 de junho. Na avaliação do parlamentar, o evento contou com o maior público já registrado e se consolidou como a maior festa do sul do Maranhão.
4: Aloysio Mendes agradeceu a recepção que recebeu na cidade, elogiou a gestão municipal pela organização da festa, cumprimentou as lideranças regionais presentes e reforçou que vai vai continuar apoiando o município para manter o alto padrão das festividades e o desenvolvimento local.
6: Termina agora o jornal Câmara dos Deputados, produzido pela Rádio Câmara, com trabalhos técnicos de Everson Urani e apresentação de José Carlos Andrade e Paula Bittar. Boa noite.
4: Uma ótima noite para você. A Voz do Brasil volta amanhã.
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0: coisa boa.
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0: Mas tô todo rupiado, ó, friar, menino.
1: Oh, yeah. Oh, friozinho da gota serena, senhor. Oh, friozinho da gota serena, friozinho da gota serena. Ai, oh, bom dia os pessoais do meu sertão.
0: Bom dia para vocês que tá nas roças, bom dia para vocês que tá na cidade e vizinhança toda. Não se aperreie, não se espante, que o velho tá com vocês toda hora e todo instante, meu filho. Aonde você estiver, você está nas roças, você está na cidade e vizinhança toda. Quem tá falando aqui, gente, é o bonito, é o cheiroso, é o profissionais, é seu Dionísio Velho Diocleciano das Cruz das Armas, Silva Salles, Santos Oliveira Dia. Tá falando um profissional e não se aperreie, não se espante.
2: Louvado seja nosso Senhor Jesus Cristo e para sempre seja louvado.
1: Que Deus abençoe todos nós, que Deus ilumina nossos caminhos para onde nós andar. Que Deus nos dá saúde, paz, alegria, virtude, prosperidade, felicidade, um rebanho de coisa boa. Deus abençoe as donas de casa, amém. Deus abençoe os pais de família, amém.
0: Deus abençoe o jovem, amém. Deus abençoe nossas crianças, amém.
1: Deus abençoe os adolescentes, amém. Deus abençoe nossos velhinhos, amém. Deus abençoe todas as criações da natureza.
0: Ai, compadre, bichinho já acordou.
1: Tá assuntando, compadre Júnior Carreteiro já acordou sim. Ei, compadre Júnior Carreteiro, bom dia, meu filho. Ei, compadre Júnior Carreteiro, velho, que tá um frio medonho, vamos cuidar. Cuidar das criações. Obrigado, meu filho, Deus ajuda você, viu, Júnior? Júnior Carreteiro é pedra 90. É pedra 90, é pedra 90.

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0: pia. Biscoito Fracila, que o velho tá falando pra vocês. Ah, potência!
1: O véi também já prossegue, meu filho. O véi também já prossegue, minha filha. Viu? 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Ah, oh, seu menino.

0: O véio hoje tá meio rupiado. O véio hoje tá meio rupiado.
1: Por quê?
0: 6:21 já. Muita gente vai acordando cedo. Já vai trouxendo as orelhas do raio pra apanhar no véio. Pessoal, fala, eu acordei cedo pra apanhar no véio.
2: 6:22, meu filho. 6:22. Olha, compadre Djalma Santos já acordou, né, meu filho? Véi, bom dia. Hoje é 1º de julho. E amanhã é 2 de julho. Reforça aí o que o seu neto falou, viu? No Instagram, as pessoas têm cuidado com os animais, gente, pra não maltratar as criações, não maltratar os animais, os cavalos.
0: Viu? Da água, da comida em antes, né? Cuidar bem dos animais.
3: O cavalo é um trator que sempre. Pum, pedra e pé perverso, tem pra lá e pra cá, não. Tem que saber cuidar das criações.
0: Muito bem, viu, Djalma? Um abraço pra você, meu filho. Deixa eu ver quem mais já acordou.
4: Oi, bom dia, seu Dionísio. Tudo bom, seu Dionísio? A benção.
0: Já abençoou.
4: Dionísio, manda uma música aí do Amado Batista pra mim, os pontinhos, pra mim me ouvir.
0: Oh.
4: Tô na escuta aqui do maravilhoso programa. Quero oferecer aí para você e toda a equipe da rádio, viu? Desejando a todos uma boa quarta-feira.
0: Amém.
4: Que Deus abençoe e cuida de cada um de nós. Educadora presente nos nossos corações. Um bom dia, viu, seu Dionísio? Fica com Deus.
0: Bom dia, meu.
4: Tudo de bom.
0: Tudo de bom para a senhora também, pessoal de Gualambi. Vai acordando, vai dando notícia, né? Obrigado, viu, comadre Neide. Deus que te abençoe, minha filha. É com a Neide Cardoso, lá de Gualambi, tá escutando o programa do véio. Bom dia. Muita gente vai acordando cedo, já vai juntando.
5: Bom dia, velho. Aqui é Lucinho Roça Grande. Ah, tudo bem, velho, com você? Aqui tudo bem, velho. Ô, velho, manda um bom dia pra todos meus filhos, toda minha família, velho, e todos que tiver na escuta, velho. E roda uma música pra mim com Sem Pareia, viu, velho? Tô na escuta, todo dia tô na escuta de você.
0: Amém, minha filha. Deus dá virtude à senhora, é comadre Lúcia. Lá de Roça Grande, já acordou, foi cedo, né, comadre Lúcia? Deus dá virtude, minha filha. Você mais sua família.
2: Bom dia, compadre, véi. Aqui é Juscelino Sena, da cidade de Matina, na Bahia. Um abraço aí pro pessoal de Matina, lá na Bahia, que tá escutando, véi. Bom dia. Bom dia, meus povos. Bom dia, minhas povas.
6: Aqui é Lenice, da comunidade de Santo Antônio do Tamboril, véi. Queria que a senhora desse os parabéns pra minha sobrinha Adriana, que completou mais um ano de vida hoje, véi. Eu quero desejar para ela muitas felicidades, muitos anos de vida, saúde, paz. Que Deus proteja ela hoje e sempre. Eu desejar tudo de bom na vida dela, velho. Tchau, velho. Fica com Deus.
0: Amém, meu.
6: Tenha um bom dia.
0: Bom dia para a senhora também, comadre Helenice. Já tá escutando o programa do velho pessoal do Santo Antônio do Tamboril, acorda cheio. Um abraço pra vocês, gente. Deus dá virtude a vocês tudo. Deixa eu ver quem mais já acordou. Já tá assuntando, velho. Compadre Márcio do Gás.
2: Já acordou. Já tá na luta, né, meu filho? Já tá assuntando o programa do velho. Bom dia.
0: Bom dia pra vocês que tá nas roças. Bom dia pra vocês que tá na cidade vizinhança.
2: Véi, bom dia. Quero que o senhor mande um alô para o povo da Braúna. Da Braúna e do Tabuleiro. Se você mandou oito.
0: Ai, um alô para o Padre Gil, lá do Tabuleiro. Um abraço para você, Padre Gil. Pessoal do Tabuleiro.
2: Daniel, né, Daniel?
0: Tá assuntando o programa do véi. Bom dia. Deixa eu ver quem mais acordou.
7: Bom dia, véi de ó. Tudo bem, velho? É Denilson aqui do Barro Vermelho, Espinosa, Dió. E aí, Vedió, tá chegando muito frio aí, que aqui tá chegando feito também, viu, Vedió?
3: É uma friagem medonha.
7: Vedió, manda um alô aí pra todo que tá na escuta do programa. Pra você preparar uma garrafada pra Zé de Rosmina, de Espinosa. Também uma garrafada aí pra esses que tá... Tá tudo cheio de bactéria, velho, tudo cheio de bactéria. Tudo copiado. Faz uma garrafada pra esse povo aí, viu, velho? Oferece a próxima música aí, velho. Bom dia.
0: Bom dia, meu filho. Você quer que as garrafadas, velho, coloca chucai de cascavel, solda cáustica, sal grosso, toalha, sal grosso, ai, pimenta? Que, depende das garrafadas. Tem garrafada com bem, velho, põe só solda cáustica e sal grosso. Tem outras garrafadas que é mais forte, velho, põe pimenta.
2: 6h27 já, meu filho, 6h27, minha filha. Muita gente vai acordando cedo com o padre João Paulo da Fazenda Brejo Sujo, já acordou. Falou que domingo vai ter o torneio de sinuca, lá no Bar de Pelé. Vai ser domingo, né, meu filho? Um abraço pra vocês aí. Deixa eu ver quem mais já acordou. 6h27. Deixa o velho passar a musguinha. Manda um abraço para meu compadre Tula, lá do Paraguai. Já acordou cedo, já tá cuidando das criação. Já tá com raio da ligado, já tá com raio da ligado. O Madvanha e toda a família. Ei!

tava dando uma mijada. Esse tempo frio ataca a mijadeira na gente, né? Eu falo assim que esse tempo frio ataca a mijadeira na gente. Oh! 6h41, mas tem gente, menino. Tem gente assuntando o véio de todo o Brasil. Viu, viu, que meu Deus. Oh! Padre Gil da barraca de fruta e verdura já acordou, né, Gil? Um abraço pra você, meu filho. Véi, você não esquece não, manda um alôzinho pra compadre Jorge de Bai e tu bem pra Camilo Buxinha. Mas moço, topei Camilo Buxinha os dias, coitado, tá devagar, viu, menino? Um rapaz novo daquele, engrugido, rupiado, purga, carrapato, tô nos quartos, tô na junta, tô debaixo do vazio do subaco. Já mandou até o véi fazer uma garrafada pra ele, tô preparando as meizinhas caprichado, menino. Vou punhar solda cáustica, sal grosso, 3 dentes de alho, pimenta malagueta, pra ver se melhora, tá meio rupiado. 6h42, 6h, mais 42, pulando pra 6h43. Deixa eu ver quem mais já acordou, muitas mensagens chegando. Bom dia, véi, bom dia. Aqui a Adriana da Fazenda Cerquinha, obrigado, minha filhinha. Véi, bom dia, como é que o senhor passou de São João e São Pedro? Assim, passei assim. Véi, manda um alô pra minha mãe Madalena, meus 4 filhos, viu? Minha nora, meu genro, meus netos, meus irmãos, os amigos, tios, primos, pra todo mundo, pra todos os ouvintes do seu maravilhoso programa. Passo a música de Guilherme Silva, velho. Eu sou Marilene, viu, da comunidade quilombola de Cangaia. Já acordamos cedo pra apanhar no velho. Um abraço aí pra vocês, gente. Um abraço aí pra vocês. Deus da virtude, eu sei tudo. E tá escutando, véi, bom dia. Muita gente vai acordando cedo, já vai dando notícia, né? Muita gente vai acordando cedo. Ei. Véi, avisa aí que a comunidade quilombola de Pau Ferro do Juazeiro convida todas as comunidades, vizinhança e o povo em gerais pra animada quadrilha. E vai ser dia 4 de julho e vai ter apresentação da quadrilha, vai ter comidas típicas, vai ter amendoim. Eu gosto de amendoim. Eu gosto de amendoim cozido no sal. Um amendoinzinho cozido no sal dá sustância, dá sustância. Viu? Vai ter animado forró com Santo Silva, os playboy do forró e Raílson Silva. Viu? Desde já os organizadores agradecem a presença de todos vocês. Oh, hey. Oi, bichinha, já acordou. Aline, lá da Fazenda Lagoa Azul, né, Aline? Um abraço pra você, minha filha, mas toda a sua família. Aline da Fazenda Lagoa Azul já acordou cedo. Véi, mande um abraço pra toda a minha família lá de Guirapá. Um abraço, hein, pessoal de Guirapá, lá na região de Pindaí, que tá escutando o véi. Bom dia. 6h45 agora, meu filho, faltando 15 minutos para 7h. E o tempo vai passando e o velho vai falando. E o tempo vai passando e o velho vai falando. O velho não deixa você perder as horas certas. Já é 6h50. 5h50, meu filho, 6h50. 6h50.

0: 6h49, meu filho, 6h49, minha filha, 6h30.
1: Isso, Dionísio, tudo bem? Manda um alô aí pra Manu e Samuel, meus netos. E ofereço a próxima música pra eles.
0: Comadre Inês, né? Comadre Inês, lá de Licínio de Almeida. Obrigado, viu, minha filha, pela sua audiência. Pessoal vai acordando, pessoal vai dando notícia, tá certo?
2: Bom dia, velho. Aqui quem fala é Dalos, Santo Antônio Tamburi. Gostaria, velho, mandar alô para meus três filhos.

0: minha filha. Bom dia pra senhora também. Tchau. Fica com Deus na paz.
1: Bom dia, velho Dionísio. Tudo bem, velho? Tudo bem. Ah. Prepara uma garrafada aí pra dormir da voz da onça. Vixe. Velho, que o velhinho lá tá devagar, tá arrupiado, caindo os quartos. O velho tá cheio na corda, prepara uma garrafada pra ele aí, que sabe grosso. Raiz cascavel, polistinha, casco de cago, torra tudo e dá uma garrafada aquele velho lá, que o velho tá devagar. O velho tá aqui no PSF, tá ruim, velho.
0: Vixe, coitado.
1: Todo rupiado, velho. Você passa pra uma música pra mim aí, velho. Cristiano Neves, Carta no Quintal, viu?
0: Começa.
1: Quem fala é seu amigo. Quem fala é seu amigo. Marcolino aqui, do Maniaçu. Falou, velho. Bom dia.
0: Valeu, meu filho. Forte abraço pra você também. Muita gente vai acordando cedo e vai dando notícia. Muita gente vai acordando cedo e vai dando notícia, tá assuntando o véio bombinho.

0: 10h51, vê lá quem quer falar mais o véio, vê lá quem quer falar mais o véio. Aperta os botão de cá, os botão de cá. Arô, bom dia. Arô, bom dia.
1: Bom dia, véio, tudo bom? Aqui é Sebastiana, sou lá de Brasília, tô aqui na Bahia. Aqui no Jacaré, curtindo sua rádio aqui. E vim curtir o São João, manda um alô pra minha mãe, Oswaldina, meu pai Atenor, minha irmã Marleide, meu irmão Marluz e todos que tá na escuta.
0: Aí, ó, o Madre Sebastiana é de Brasília, tá lá no Jacaré, assuntando o programa do véio, mas toda a família, né, minha filha? Deus que dá virtude a vocês, dá saúde, paz, alegria e um rebanho de coisa boa. Oh, seu menino.

ajeitando as coisinhas nossas pra nós ir embora. Ainda vou arriar o jumento. Eu comprei um jeguinho pra mim. Pra me andar no posto de juros, o jumentinho. Ah, o meu jumento, o meu jeguinho. É jumento, é jumento. O meu jumento de compadre. Final Luiz Gonzaga andava. Aí no sertão. Eu comprei na mão dele. Deve ter uns. Uns 60 e poucos anos, não? É, daí pra 60 e pouco, pra 70. Porque esse jumento. Esse jumento, se não me engano. Deixa eu ver aqui. Deixa eu voltar aqui no tempo. Deixa eu botar meus neurônios pra fuçar.

0: Vou trazer meu jumentinho pro 2 de julho. Vou trazer meu jumentinho pro 2 de julho. Pai, pro desfile do 2 de julho. Vou montar no nome do jumento. Esse jumento que eu tenho, gente, foi um jumento que eu comprei na mão do final Luiz Gonzaga. Deixa eu ver se foi. Não. Eu comprei jumento na mão do finado Januário, velho. O finado Januário, velho, que é pai de Luiz Gonzaga. Comprei jumento na mão dele na ocasião. Na ocasião que eu comprei, eu sei que eu troquei numa bicicleta, parece, né? Faz umas quatro rapaduras. Uma carga de farinha, troquei no jumento. Aí tô com esse jumento, já tem 70 e tantos anos que tem jumento. Aí eu vou montado nele, no desfile de 2 de julho, montado no nome do jumento. Esse jumento já rodou o sertão, tudo, até nas Europa, esse jumento já foi, moço. Quando eu tocava forró mais final Luiz Gonzaga, o final de Januário, velho, fazia no nome do jumento pras Europa. Botava duas rapaduras, um punhado de farinha, uma cabaça d'água. E nós ia longe no nome do jumento. O véi já vai-se embora, amanhã cedo, véi, volta amanhã cedo. Eu volto depois da manhã.
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4: 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O mês de julho, o mês dedicado à nossa padroeira, Senhora Santana. Quando chega o mês de julho, em Caetité, é uma nova página do capítulo da nossa história. Cada ano que passa, nós revivemos mais emoções e mais alegria. Portanto, iniciemos o mês de julho dedicado à Senhora Santana, saudando a nossa padroeira. Nós vos saudamos, Santana bem-aventurada, que mereceste ser mãe da Virgem Imaculada. Para esta celebração de hoje, nós estamos rezando ação de graças a Lorenzo Gomes Xavier, também nas intenções do Santo Padre, o Papa, principalmente pela união dos cristãos, pelos nossos irmãos e irmãs falecidos, Anísia Anita de Amorim da Silva, Ana Reis Silva, Antônio Alves Rodrigues, Bem-vindo Laranjeira Santana, Iris Conceição Caires, José Reis do Amaral, José Rodrigues da Silva, Manuel Rodrigues da Silva, Maria de Lourdes Amaral e falecidos da família, Maria Lima Rodrigues, Roseane Gonçalves da Silva, Silvani da Rocha Azevedo, Adalci Alves de Brito, 3 anos, Pedro Ivo Gonçalves de Brito, Arminda Ricarda Pereira, Emanuel Gomes e falecidos da família. Portanto, irmãos e irmãs, ao iniciarmos o mês de julho, reunimos-nos como comunidade para escutar a palavra de Deus, que o Senhor nos faça perseverantes em nosso caminho de vida e de fé. Por isso, celebremos confiantes. Preside o Padre Elber. Iniciemos com o canto de entrada.

0: nome do Pai, e do Filho, e do Espírito Santo.
1: Amém.
0: A graça de nosso Senhor Jesus Cristo, o amor do Pai e a comunhão do Espírito Santo estejam convosco.
1: Bendito seja Deus que nos reuniu no amor de Cristo.
0: Meus irmãos e minhas irmãs, sejamos todos bem-vindos e bem-vindas a esta celebração da quarta-feira da 13ª semana do tempo comum. Queridos irmãos, queridas irmãs, no instante de silêncio, reconheçamos os nossos pecados para celebrarmos dignamente os santos mistérios. Confessemos nossos pecados. Confesso a Deus Todo-Poderoso e a vós, irmãos e irmãs, que pequei muitas vezes por pensamentos e palavras, atos e omissões, por minha tão grande culpa. E peço à Virgem Maria, aos anjos e santos, e a vós, irmãos e irmãs, que rogueis por mim a Deus, nosso Senhor. Deus Todo-Poderoso, tenha compaixão de nós, perdoe os nossos pecados e nos conduza à vida eterna.
1: Amém.
0: Senhor, tende piedade de nós.
1: Senhor, tende piedade de nós.
0: Cristo, tende piedade de nós.
1: Cristo, tende piedade de nós.
0: Senhor, tende piedade de nós.
1: Senhor, tende piedade de nós.
0: Oremos. No silêncio do nosso coração, apresentemos ao Senhor Deus as nossas preces e súplicas. Rezemos também uns pelos outros e pelas intenções que foram apresentadas no início da celebração. Em ação de graças, por Lorenzo Gomes Xavier, também pelos nossos irmãos falecidos, Anísia Anita, Ana Reis, Antônio Alves, Bem-vindo Laranjeira, Iris Conceição, José Reis, José Rodrigues, Manuel Rodrigues, Maria de Lourdes, Maria Lima, Roseane Gonçalves, Silvani da Rocha, Adalci Alves, Pedro Ivo, Arminda Ricarda, Manuel Souza. Também todos os falecidos de nossas famílias, aquelas pessoas que nos pedem oração e aquelas pelas quais nós nos comprometemos a rezar. Ó Deus, pela graça da adoção nos tornastes filhos da luz. Concedei que não sejamos envolvidos pelas trevas do erro, mas permaneçamos sempre no esplendor da verdade. Por nosso Senhor Jesus Cristo, vosso Filho, que é Deus, e convosco vive e reina, na unidade do Espírito Santo, por todos os séculos dos séculos.
1: Amém. Amém.
2: Leitura da profecia de Amós. Buscai o bem, não o mal, para terdes mais vida. Só assim o Senhor Deus dos exércitos vos assistirá, como tendes afirmado. Odiai o mal, amai o bem, restabelecei a justiça no julgamento. Talvez o Senhor Deus dos exércitos se compadeça do resto da tribo de José. Aborreço, rejeito vossas festas, diz o Senhor. Não me agradam vossas assembleias de culto. Se me oferecerdes holocaustos, não aceitarei vossas oblações, e não farei caso de vossos gordos animais de sacrifício. Livrai-me da balbúdia de seus cantos. Não quero ouvir a toada de tuas liras. Que a justiça seja abundante como água, e a vida honesta como torrente perene. Palavra do Senhor.
1: Graças a Deus.

0: Escuta, ó meu povo, eu vou falar. Ouve, Israel, eu testemunho contra ti. Eu, o Senhor, somente eu, sou teu Deus.
1: Amém.

Eu não venho censurar teus sacrifícios, pois sempre estão perante mim teus holocaustos. Não preciso dos novilhos de tua casa, nem dos carneiros que estão nos teus rebanhos.

porque as feras da floresta me pertencem e os animais que estão nos montes aos milhares. Conheço os pássaros que voam pelos céus e os seres vivos que se movem pelos campos.

Não te diria se com fome eu estivesse, porque é meu universo e todo ser. 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

Como ousas repetir os meus preceitos e trazer minha aliança em tua boca? Tu que odiaste minhas leis e meus conselhos e destes as costas às palavras dos meus

0: O Senhor esteja convosco.
1: Ele está no meio de nós.
0: Proclamação do Evangelho de Jesus Cristo segundo Mateus.
1: Glória a vós, Senhor.
0: Naquele tempo, quando Jesus chegou à outra margem do lago, na região dos Gadarenos, vieram ao seu encontro dois homens possuídos pelo demônio, saindo dos túmulos. Eram tão violentos que ninguém podia passar por aquele caminho. Eles então gritaram: "O que tens a ver conosco, Filho de Deus? Tu vieste aqui para nos atormentar antes do tempo?" Ora, a certa distância deles, estavam pastando uma grande manada de porcos. Os demônios suplicavam-lhe: "Se nos expulsas, manda-nos para a manada de porcos." Jesus disse: "Ide." Os demônios saíram e foram para os porcos. E logo toda a manada atirou-se monte abaixo, para dentro do mar, afogando-se nas águas. Os homens que guardavam os porcos fugiram e, indo até a cidade, contaram tudo, inclusive o caso dos possuídos pelo demônio. Então, a cidade toda saiu ao encontro de Jesus. Quando o viram, pediram-lhe que se retirasse da região deles. Palavra da salvação.
1: Glória a vós, Senhor.
0: Meus irmãos, minhas irmãs, nós começamos a liturgia de hoje pedindo ao Senhor que nos mantenha no caminho do bem, no caminho bom, no caminho reto. A mesma coisa que ouvimos na primeira leitura, quando o Senhor diz a Israel que não lhe agrada todos os cultos, os cantos, enfim, tudo aquilo que poderia ser prestado em sua honra, se tudo isso não brotasse de um coração justo e de uma vida honesta, de uma vida que de fato busque ao Senhor. De fato, todos os nossos sacrifícios, todo o nosso culto, toda a nossa ação de graça ao Senhor só será agradável se brotar de um coração justo e de uma vida reta. Por isso, nós precisamos nos esforçar para vivermos assim, para vivermos a justiça que provém do Senhor e como Ele nos pediu e como Ele mesmo nos mostrou com a sua vida, e para vivermos retamente como também Ele nos pede. Queridos irmãos, queridas irmãs, no Evangelho, nós vimos Jesus Cristo indo para um lugar onde era próprio a habitação dos pagãos. Lá, como nós podemos ouvir, havia dois homens possessos e eles eram tão agitados que sequer deixava as pessoas passarem pelo caminho. Jesus expulsa os demônios que atormentavam a vida daqueles homens, mas nós vemos uma reação tanto quanto diferente daquilo que poderíamos imaginar de um povo que estava sendo atormentado pelo demônio. Afinal de contas, aqueles dois homens atormentavam as pessoas. Ao invés de se alegrar com a presença de nosso Senhor Jesus Cristo, aquelas pessoas pedem para que Jesus se retire dali. Às vezes também acontece isso nos dias atuais e às vezes até mesmo na nossa vida. Importunados pelo mal, muitas vezes a gente se acostuma tanto com este mal que quando alguém vem nos anunciar o bem ou aquilo que é bom, quando alguém nos aponta o bom caminho ou o que fazer para deixar o mal ou afastar-se do mal, muitas vezes a gente pede que essas pessoas se afastem de nós. Preferimos continuar na vida má, preferimos continuar vivendo na falta de liberdade ou até mesmo naquilo que nos oprime, naquilo que nos impede de ter uma vida plena. Meus irmãos e minhas irmãs, Jesus quer devolver para todo mundo e quer dar para todo mundo vida, e não qualquer vida, mas vida em plenitude. Agora, para isso, é preciso que a gente queira, e é preciso ter muito cuidado para não acostumar com as migalhas, para não acostumar com o mal, para não acostumar com aquilo que nos aprisiona, com aquilo que nos afasta de Jesus Cristo, de modo que talvez algumas vezes, ao sermos anunciados e apresentados a Ele, pode ser que a gente não queira, que a gente não aceita e que a gente peça que se afaste de nós aqueles que anunciam ou até mesmo o próprio Jesus Cristo. Continuemos vivendo ou buscando viver uma vida justa e reta, a fim de que o mal não nos domine e a fim de que nós não nos acostumemos com o mal, porque nós somos feitos e chamados para Deus e o nosso destino é este. Que assim seja. No instante de silêncio, deixemos que a palavra proclamada e refletida fecunde o nosso coração.

0: Meus irmãos, minhas irmãs, apresentemos com fé as nossas preces a nosso Senhor Jesus Cristo. E a cada prece nós iremos responder: Senhor, escutai a nossa prece.
1: Senhor, escutai a nossa prece.
2: Para que a igreja, seguindo o exemplo de Cristo, anuncie com coragem a libertação que vence todo medo e todo pecado, oremos.
0: Senhor, escutai a nossa prece.
2: Para que os que exercem autoridades trabalhem pela paz e pela dignidade humana, afastando tudo o que é escravizado e destrói, oremos.
1: Senhor, escutai a nossa prece.
2: Para que aqueles que vivem prisioneiros de sofrimento, vícios ou angústias, encontrem em Jesus a força para recomeçar, oremos.
1: Senhor, escutai a nossa prece.
2: Por todos os falecidos da nossa comunidade, nós os pedimos, descanse a luz eterna, nós os pedimos.
1: Senhor, escutai a nossa prece.
0: Deus de bondade, estas são as preces da vossa família que encontra-se aqui reunida. Que elas cheguem até vós, vos sejam agradáveis e, conforme a vossa vontade, retornem para nós em forma de graça e bênção. Por Cristo nosso Senhor.
1: Amém.
0: A Deus, o que temos e somos, com o canto.

0: Orai, irmãos e irmãs, para que o meu e o vosso sacrifício seja aceito por Deus Pai Todo-Poderoso.
1: Receba, Senhor, por tuas mãos este sacrifício, para a glória do seu nome, para o nosso bem e de toda a sua santa Igreja.
0: Ó Deus, que nos assegurais os frutos dos vossos mistérios, fazei que nosso serviço corresponda à santidade dos vossos dons. Por Cristo nosso Senhor.
2: Amém.
0: O Senhor esteja convosco.
1: Ele está no meio de nós.
0: Corações ao alto.
1: O nosso coração está em Deus.
0: Demos graças ao Senhor nosso Deus.
1: É nosso dever e nossa salvação.
0: Na verdade, é digno e justo. É nosso dever e salvação dar-vos graças sempre e em todo lugar. Pai das misericórdias e Deus fiel, pois nos destes vosso Filho Jesus Cristo como Senhor e Redentor. Ele sempre se mostrou cheio de misericórdia para com os pequenos e os pobres, os doentes e os pecadores, e se fez próximo dos aflitos e oprimidos. Por sua palavra e ação, anunciou ao mundo que sois Pai e cuidais de todos os vossos filhos e filhas. Por isso, com todos os anjos e santos, nós vos louvamos e bendizemos e proclamamos o hino de vossa glória, dizendo sem cessar:
1: Santo, Santo, Santo, Senhor Deus do Universo, o céu e a terra proclamam a vossa glória. Hosana nas alturas, bendito que vem em nome do Senhor. Hosana nas alturas.
0: Na verdade, vós sois santo e digno de louvor, ó Deus, que amais os seres humanos e sempre os acompanhais no caminho da vida. Na verdade, é bendito o vosso Filho presente no meio de nós, quando nos reunimos por seu amor. Como outrora, aos discípulos de Emaús, ele nos revela as Escrituras e parte o pão para nós.
1: Bendito o vosso Filho presente entre nós.
0: Por isso, ó Pai, nós vos suplicamos, Pai de bondade, enviai o vosso Espírito Santo para que santifique estes dons do pão e do vinho e se tornem para nós o corpo e o sangue de nosso Senhor Jesus Cristo.
1: Enviai o vosso Espírito Santo.
0: Na véspera de sua paixão, na noite da última ceia, Jesus tomou o pão, pronunciou a bênção de ação de graças, partiu e o deu a seus discípulos, dizendo: Tomai todos e comei. Isto é o meu corpo, que será entregue por vós.

Do mesmo modo, no fim da ceia, ele tomou o cálice em suas mãos, deu-vos graças novamente e o entregou a seus discípulos, dizendo: Tomai todos e bebei. Este é o cálice do meu sangue, o sangue da nova e eterna aliança, que será derramado por vós e por todos para a remissão dos pecados. Fazei isto em memória de mim.

0: Considerai com bondade a oferta da vossa igreja. Nela vos apresentamos o sacrifício pascal de Cristo que nos foi entregue. E concedei que, pela força do Espírito do vosso amor, sejamos contados, agora e por toda a eternidade, entre os membros do vosso Filho, cujo corpo e sangue comungamos.
1: O Espírito nos una num só corpo.
0: Dignai-vos, Senhor, conduzir a vossa igreja à perfeição na fé e no amor, em comunhão com o nosso Papa Leão e o nosso Bispo José Roberto, com todos os bispos, presbíteros, diáconos e todo o povo que adquiristes para vós.
1: Confirmai na unidade a vossa igreja.
0: Abri os nossos olhos para perceber as necessidades dos irmãos e irmãs. Inspirai-nos palavras e ações para confortar os cansados e oprimidos. Fazei que os sirvamos de coração sincero, seguindo o exemplo e o mandamento de Cristo. Vossa igreja seja testemunha viva da verdade e da liberdade, da justiça e da paz, para que toda a humanidade se reanime com uma nova esperança.
1: Ajudai-nos a criar um mundo novo.
0: Lembrai-vos dos nossos irmãos e irmãs, Anísia, Ana, Antônio, Bem-vindo, Íris, José, José Rodrigues, Manuel, Maria de Lourdes, Maria Lima, Roseane, Silvani, Adalci, Pedro, Arminda, Manuel, que adormeceram na paz do vosso Cristo, e de todos os falecidos cuja fé só vós conhecestes. Acolhei-os na luz da vossa face e, na ressurreição, concedei-lhes a plenitude da vida.
1: Concedei-lhes, ó Senhor, a luz eterna.
0: Concedei também a nós, no fim da nossa peregrinação terrestre, chegarmos todos à morada eterna, onde viveremos para sempre convosco e com a bem-aventurada Virgem Maria, Mãe de Deus, São José, seu esposo, os apóstolos e mártires, Senhora Santana e São Joaquim, e todos os santos, vos louvaremos e glorificaremos por Jesus Cristo, vosso Filho.

0: guiados pelo Espírito de Jesus e iluminados pela sabedoria do Evangelho, ousamos dizer: Pai nosso que estais nos céus, santificado seja o vosso nome. Venha a nós o vosso reino. Seja feita a vossa vontade, assim na terra como no céu. O pão nosso de cada dia nos dai hoje. Perdoai-nos as nossas ofensas, assim como nós perdoamos a quem nos tem ofendido. E não nos deixeis cair em tentação, mas livrai-nos do mal. Livrai-nos de todos os males, ó Pai, e dai-nos hoje a vossa paz. Ajudados pela vossa misericórdia, sejamos sempre livres do pecado e protegidos de todos os perigos, enquanto aguardamos a feliz esperança e a vinda do nosso Salvador, Jesus Cristo.
1: Vosso é o reino, o poder e a glória para sempre.
0: Senhor Jesus Cristo, dissestes aos vossos apóstolos: Eu vos deixo a paz, eu vos dou a minha paz. Não olheis os nossos pecados, mas a fé que anima a vossa igreja. Dai-lhe, segundo o vosso desejo, a paz e a unidade. Vós que sois Deus com o Pai e o Espírito Santo.
1: Amém.
0: A paz de nosso Senhor Jesus Cristo esteja no coração de todos vocês.
1: O amor de Cristo nos uniu. Cordeiro de Deus, que tirais o pecado do mundo, tende piedade.

Piedade de nós, Cordeiro de Deus, que tirais o pecado do mundo, tende piedade de nós. Cordeiro de Deus, que tirais o pecado do mundo, dai-nos a paz.

0: Provai e vede como o Senhor é bom. Feliz de quem nele encontra o seu refúgio. Meus irmãos e minhas irmãs, eis Jesus Cristo, o Cordeiro de Deus, aquele que tira o pecado do mundo.
1: Senhor, eu não sou digno de que entreis em minha morada, mas dizei uma palavra e serei salvo.

0: Ó Deus, o corpo e o sangue de Jesus Cristo que oferecemos em sacrifício e recebemos em comunhão, nos transmita uma vida nova, para que, unidos a vós pela caridade que não passa, possamos produzir frutos que permaneçam. Por Cristo nosso Senhor.
1: Amém.
0: Ave Maria, cheia de graça, o Senhor é convosco. Bendita sois vós entre as mulheres, e bendito é o fruto do vosso ventre, Jesus. Santa Maria, Mãe de Deus, rogai por nós, pecadores, agora e na hora de nossa morte. Amém. Rogai por nós, Santa Mãe de Deus,
1: para que sejamos dignos das promessas de Cristo. Amém.
0: Senhora Santana, nossa excelsa padroeira,
1: rogai por nós.
0: Avisos.
1: Lembramos que logo mais às 17 horas será a celebração do Tedeu aqui na Catedral. O Tedeu em Ação de Graças, ao 2 de julho, será transmitido pela Rádio Educadora. Mas a comunidade, aqueles que estiverem disponíveis, queiram participar pessoalmente, serão bem-vindos. Hoje não haverá reunião do Apostolado da Oração. E amanhã, 2 de julho, não haverá celebração aqui na Catedral às 7 horas da manhã, devido aos preparativos do 2 de julho, né? As ruas vão estar ocupadas com animais, portanto, não haverá celebração. Agora, na sexta-feira, que é a primeira sexta-feira do mês de julho, depois de amanhã, então, será a Missa do Sagrado Coração de Jesus, às 19h30. Lembramos, tem cedo também, às 7 da manhã e às 19h30. E lembramos também que os bilhetes em prol das festividades de Senhora Santana já estão à venda, os bilhetes do show de prêmio. Uma imagem, uma réplica de Senhora Santana, um celular, iPhone e um garrote. Custa R$10, aquelas pessoas que puderem colaborar aí na porta da saída da catedral estão sendo vendidas.
0: Pronto. Peçamos ao Senhor a sua bênção. O Senhor esteja convosco.
1: Ele está no meio de nós.
0: Por intercessão de Senhora Santana, abençoe-vos o Deus Todo-Poderoso. Pai, Filho e Espírito Santo.
2: Amém.
0: Meus irmãos e minhas irmãs, ide em paz e que o Senhor vos acompanhe.
1: Graças a Deus.
0: Forte fraterno abraço, um bom e santo dia para todos e até mais breve.
2: Amém. Amém.

0: Viva a senhora Santana! Viva! Estamos encerrando aqui da Catedral a transmissão dessa Santa Missa. Voltemos aos nossos estúdios. Desejamos a todos um bom dia. Foi Luiz Benevides da Catedral de Senhora Santana e Paulo Souza em nossos estúdios. Bom dia.
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5: 7:46.
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0: 8 horas. Muito bom dia a todos e a todas. Sejam todos bem-vindos ao nosso Jornal da Manhã. Muito obrigado pela sua audiência. Você está ouvindo a nossa potente Educadora FM 100,7 Caetité, Bahia, Brasil. A partir de agora, claro, você muito bem informado através do nosso Jornal da Manhã. 8 horas. Bom dia, Silvano Silva.
1: Bom dia, Paulão. Bom dia, ouvintes do Jornal da Manhã.
0: E vamos às manchetes do dia.
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0: 8 horas é o Jornal da Manhã, deixando você muito bem informado. 94ª Companhia Independente da Polícia Militar fecha primeiro semestre sem homicídios em 7 cidades.
1: Governo anuncia retirada gradual de parte de subsídios a combustíveis.
0: Congresso aprova uso de spray de pimenta para defesa pessoal de mulheres.
1: 97 bilhões de reais vão se destinar à agricultura familiar.
0: Mulher suspeita de furto em agência bancária de Guanambi é inocentada após revista e imagens.
1: Escolas ampliam restrição ao uso de celulares e apontam melhoria na aprendizagem. Hoje, no nosso Jornal da Manhã, estamos batendo um papo com o professor doutor Zezito Rodrigues, ele que estará falando a respeito dos festejos do 2 de julho, da independência do Brasil na Bahia, a participação dos caetitenses nesse contexto e a realização da festa que já começa hoje em Caetité. Portanto, daqui a pouco, no nosso Jornal da Manhã, um bate-papo com o professor doutor Zezito Rodrigues, da Universidade do Estado da Bahia, UNEB, Campus 6 de Caetité.
0: É o nosso Jornal da Manhã, através da nossa potente Educadora FM 100,7 Caetité, Bahia, Brasil.
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0: 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Óticas Visual, 8:06, agora, bom dia.
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0: E vamos nós, deixando claro, você bem informado, 8:06. Muito obrigado, você que se liga na gente, ouvindo aí a nossa potente Educador FM, 100,7, Caetité, Bahia, Brasil. Olha, uma ocorrência registrada no início da tarde de ontem, em uma agência bancária, localizada em Guanambi, no centro de Guanambi, mobilizou equipes do 17º Batalhão de Polícia Militar após uma mulher relatar o desaparecimento do próprio celular enquanto aguardava atendimento. E segundo a Polícia Militar, a mulher de 36 anos informou que percebeu a falta do aparelho durante a permanência, né, na fila, e suspeitou de uma idosa de 69 anos que estava logo atrás dela, né, que pudesse ter cometido o furto. Com o objetivo de esclarecer a situação, os policiais realizaram diligências no local. A idosa colaborou espontaneamente com a abordagem e autorizou a vistoria de seus pertences. Após a revista, nenhum celular foi encontrado em sua bolsa ou com ela. Na sequência, os militares, juntamente com a gerência da agência bancária, analisaram as imagens do circuito interno de segurança. As gravações não apontaram qualquer movimentação que indicasse o envolvimento da idosa no suposto desaparecimento do aparelho. Diante da ausência de indícios de crime, a suspeita foi descartada e a ocorrência foi encerrada no local. A proprietária do celular foi orientada a procurar a Delegacia Territorial de Guanambi para registrar o extravio do aparelho, né, permitindo que a Polícia Civil adote as providências cabíveis. Que situação, inclusive, constrangedora, né? Para a idosa, a senhora de 69 anos, que estava ali do lado da outra pessoa. De repente, o celular da outra pessoa desapareceu, sumiu, né? E aí, todo o aparato de segurança da agência bancária foi feita uma vistoria nos pertences da idosa, né? Da senhora. E, inclusive, foi feita também uma busca nas filmagens da agência bancária e constatou que a senhora, a idosa, né, não tinha furtado o celular da outra pessoa. Mas isso gera um constrangimento muito grande, né? E aí, realmente, uma situação complicada. 8:09, 8:09 agora. Muito obrigado você que se liga na gente, ouvindo aí a nossa potente Educadora FM 100,7, Caetité, Bahia, Brasil. Olha, a 94ª Companhia, independente da Polícia Militar, fecha primeiro semestre sem homicídios em 7 cidades. A Polícia Militar atribuiu marca ao trabalho das equipes e à parceria com a comunidade na prevenção da violência. A 94ª Companhia Independente da Polícia Militar encerrou o primeiro semestre de 2026 sem registrar nenhum crime violento, letal, intencional em toda a área sob a sua responsabilidade. A marca histórica foi divulgada pela unidade, né, O resultado abrange os municípios de Caetité, Caculé, Ibiaçuçu, Jacaraci, Lagoa Real, Licínio de Almeida e Tanque Novo, consolidando 6 meses sem homicídios na região. De acordo com a Polícia Militar, o desempenho é resultado do trabalho preventivo desenvolvido pela corporação, aliado à integração com outros órgãos de segurança e ao apoio da população. Entre os municípios, Lagoa Real registra o maior período sem homicídios, com 3.106 dias, o equivalente a mais de 8 anos. Em seguida, aparece Jacaraci com 1.776 dias, Licínio de Almeida com 1.337 dias, Tanque Novo com 542 dias, Ibiaçuçu com 383 dias, Caetité com 364 dias e Caculé com 197 dias sem ocorrências de mortes violentas intencionais. A 94ª Companhia Independente da Polícia Militar destacou que o resultado reforça o compromisso da Polícia Militar da Bahia com a prevenção da vida e a promoção da segurança pública, ressaltando que a manutenção desses índices depende da continuidade das ações de policiamento e da colaboração da comunidade, né? Que Deus abençoe e que assim permaneça, sem crimes, sem ocorrências de mortes, né, violentas, intencionais na nossa região, porque nós queremos paz e prosperidade para todo mundo, ok? 8 horas e 11 minutos, 8 e 11, daqui a pouco de volta, né, com outras informações aqui no nosso Jornal da Manhã. Bom dia!

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0: São 8 horas e 26 minutos, 8h26. 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Caetité, estado da Bahia. Bahia, Brasil, independência do Brasil na Bahia, 2 de julho. Festa com a participação de caetiteenses no contexto histórico. E nada melhor do que conversar com o historiador, professor, doutor Zezito Rodrigues, da Universidade do Estado da Bahia, UNEB, Campus 6 de Caetité, para falar desse assunto. Um assunto, inclusive, estudado pelo professor Zezito e trabalhado no seu doutorado, que traz, nesse contexto, Caetité também nesta participação. Hoje, dia 1º de julho, portanto, um dia importante para falar do assunto. Professor Zezito, satisfação recebê-lo novamente aqui no nosso Jornal da Manhã. Bom dia.
1: Bom dia, Silvano Silva. Bom dia, Paulo. Bom dia, Rádio Educadora, seus ouvintes, comunidade caetiteense. Um dia festivo, Silvano, um dia de celebração, uma festa histórica, marcante, uma festa que pauta a vida social de Caetité e, portanto, tem a relevância necessária, né, para a gente tratar um pouquinho dessas reflexões. Muito obrigado pela oportunidade.
0: E quando a gente fala dessa situação que liga Caetité, Bahia e, ao mesmo tempo, nosso país, nós temos Caetité dentro de um contexto importante, não só a participação de Caetité com referência ao 2 de julho, mas também Caetité, também a Câmara de Vereadores de Caetité teve a sua contribuição também nesse contexto, até mesmo com Dom Pedro na questão da independência do Brasil. Enfim, é uma história que antes mesmo do próprio 2 de julho, Caetité já vem participando nessa luta, nessa busca pela independência do nosso país.
1: Isso, Silvano, eu vim aí há alguns anos, particularmente a partir do bicentenário de 2022 e até um pouco antes disso, né? Trabalhando nessa premissa, né? Da relevância do marco das lutas pela independência da Bahia e trazendo como um ponto de reflexão a ideia de que essa independência, primeiro, ela é central no processo de constituição do Estado Nacional Brasileiro, né? Para a gente que aprendeu em outros tempos, né, que a independência do Brasil foi o desembainhar de espada do Pedro I lá às margens do Ipiranga, né, o episódio alegórico que marcou muito nossa memória social. E de lá para cá a gente vem desvelando essa perspectiva de que a independência ela se dá de maneira mais ampla, mais complexa e fruto de lutas sociais, né? É preciso entender que no processo de independência dois exércitos se enfrentam, cada um com mais de 12 mil homens, então totalizando mais de 25 mil homens em combate, uma logística de guerra

passagem, né, pelo mar, né, margeando, e a Bahia tem o maior litoral, e a conexão pela Bahia ela é fundamental, e pelos caminhos do sertão. E nesses caminhos do sertão está a nossa Vila Nova do Príncipe, nossa Vila de Caeté, também como ponto de conexão importante. Então a Bahia tem essa centralidade, a independência da Bahia, ela tem essa importância, essa relevância por ser um estado, portanto, definidor da Constituição do Império Brasileiro. E para nós particularmente, né, Caeté era uma vila estratégica, porque ele está nos caminhos do sertão, portanto, fazendo esse elo também entre norte e sul, o elo que era servido para o transporte de mercadorias, para o transporte de escravizados, portanto, toda a logística de produção econômica, política, social do Brasil passar pelo território baiano. Portanto, nos últimos tempos, vem se reafirmando isso, né, a Bahia como locus central. E para nós particularmente, a gente também trabalha num outro horizonte, né? Já que também nós aprendemos por muito tempo de que a luta pelas independências da Bahia se deram no Recôncavo Baiano tão somente, né? É claro que eu costumo dizer, o Recôncavo da Bahia foi o teatro, né, das operações de combate, das operações de disputa. Mas eu venho batendo na tecla de que, para além do Recôncavo Baiano, que foi um teatro decisivo, de fato, onde várias escaramuças, o processo de disputa se dá, dentro das guerras de independência da Bahia, outras regiões acessórias, inclusive os nossos sertões, os sertões de Caeté, o nosso sertão da Bahia, tem também relevância, porque a guerra ela não se resume à batalha em si, né? Ela não se resume às lutas, ao processo de guerra, de conflito aberto, né? Ela também tem uma dimensão logística, estratégica. Então, para que, por exemplo, fosse consolidada, fosse fortalecida esse exército libertador, esse exército, né, libertador do Brasil contra o exército português, foi preciso que se ocupassem, por exemplo, alguns rios, né? O Rio de Contas mesmo, lá no seu estuário, lá em Itacaré, antiga Vila da Barra, né? Foi importante que as tropas se posicionassem ali. Em algum momento, a ocupação do Porto de Nazaré das Farinhas, o Porto Farinheiro importante, e a farinha como um recurso de guerra, né? Foi estratégico, fundamental, para que esse alimento, não chegando a Salvador, o exército português não tivesse as condições de defesa, de prolongamento de uma guerra. Então, assim também, os sertões têm essa participação. Não só porque dos sertões seguiam para Salvador parte importante, estratégica, né, dos víveres, né, dos recursos de alimentação, sobretudo, para o exército de defesa, né, o exército com vários batalhões, o mais famoso batalhão dos periquitos, mas eram vários batalhões. Então, foi importante que dos sertões fossem não só gado, farinha, algodão, mas recursos financeiros que subsidiaram essa guerra, né? Tem um famoso estudo, que eu não tenho aqui de memória, mas do historiador Braz do Amaral, em que ele faz um levantamento, né? Qual que era o consumo de quase 13 mil soldados, o consumo diário de carne, de farinha, de recursos. E a gente vê que são volumes, né? O volume de gado que se matava por dia para manter esse exército era muito grande. Então, sem essa logística da guerra, a guerra não teria, digamos assim, o resultado que teve. Mas a minha pesquisa, para além disso, né, para além da importância dos nossos sertões, da Vila de Caeté, que era ampla, muito ampla nesse momento, para subsidiar o exército libertador, nós tivemos nos territórios aqui dos sertões alguns capítulos muito relevantes, né, para consolidar esse processo de independência, né? Não tivemos alguns enfrentamentos localizados, a gente fala um pouco disso, por exemplo, o movimento chamado de Mata Marotos, né? Um movimento que está no imediato pós-guerra, então entre 22 e 23, se estende até 25, né? Mas esse imediato pós-guerra aí nós vamos ter movimentos importantes. Nós tínhamos disputas políticas da maior relevância, porque é preciso lembrar que nessa conjuntura, até 1828, nós temos uma importância muito grande das vilas no tecido social e político do Império. Sem a adesão das vilas, esse Império Brasileiro, ele não se constituiria. Tanto é que o Pedro I teve que ser referendado, teve que ser aclamado nas vilas para que ele tivesse autoridade, de fato. Tanto é que quando ele chega ao poder em 1628, ele promove uma lei que desmonta, que esgota o poder das vilas. Mas até então, as vilas eram importantes. Porque era nas vilas que se referendava o papel do imperador, o laço do imperador. E a Câmara de Caeté, como outras vilas, também se debruçaram sobre isso, e em 22 de agosto de 22, Caeté confirma, né, afirma esse apoio a Pedro I. Tá? Esse apoio ele não foi simples, e ele, dentro do tabuleiro das decisões, ele foi estratégico. Tanto é que dessa vila sai uma representação

0: para o Rio de Janeiro para levar essa carta de apoio. Essa representação nossa foi recebida lá pelo Zé Bonifácio, né, que não só acolhe esse apoio, mas devolve uma carta, né, agradecendo a Câmara de Caetité e recomendando a Câmara de Caetité que se unisse à Cachoeira, porque até então tinha uma outra disputa no cenário. A Câmara de Rio de Contas era uma outra Câmara importante dos interiores, inclusive que se rivalizava com Cachoeira. Inclusive, Rio de Contas propõe a Caetité e a Minas Novas, do Araçuaí, que antes era Bahia, né, que está em Minas Gerais, a separação da Bahia com a instituição de uma nova província. Então, tem uns capítulos dessa disputa que estão nos bastidores ou que são importantes e que não são evidenciados. Então, nesse momento, Caetité reafirma o compromisso e a aliança com Cachoeira e é uma posição decisiva para que no território baiano se consolide em apoio ao processo de independência. Tá? Aqui também tivemos uma disputa específica entre o sargento Mor Francisco Menezes, fugiu outro sobrenome dele, em que o sargento Mor, ele tem uma disputa também com o ouvidor da Câmara de Jacobina. Então tem alguns capítulos que eu trago da pesquisa que fazem com que as disputas numa conjuntura da guerra, uma conjuntura mais ampla, que se dão nos sertões, especialmente Caetité, elas foram estratégicas para a consolidação do processo de independência. Então, o resumo da ópera, me perdoe se me alonguei muito, mas o resumo da ópera é: a independência da Bahia nos sertões de Caetité, ele é um capítulo muito especial e muito particular dessa luta. Então, não fosse assim, nós não teríamos até hoje uma memória tão sólida, tão consistente, que se projeta há mais de 200 anos. Ou seja, o que fizemos aqui não foi apenas um mimetismo, não foi apenas uma reprodução, né, das ideias, das batalhas, dos conflitos que se deram em Salvador e Recôncavo. Nós tivemos o nosso capítulo particular de disputa de guerra. Tá? E isso faz de Caetité, de fato, um lugar central, um lugar, de alguma forma, um local, uma região, um território, né, decisivo, definitivo, importante, né, relevante para a conjuntura da independência do Brasil na Bahia. É por isso que a nossa memória até hoje retrata essa festa maravilhosa que é parte da essência desses capítulos históricos. É isso, Paulo.
1: Estamos falando com o professor doutor Zezito Rodrigues, professor da Universidade do Estado da Bahia, UNEB, Campus 6 de Caetité, sobre esse contexto importante referente à independência do Brasil na Bahia, o 2 de julho, a participação de Caetité, da nossa região, e um contexto importante que vem trazendo exatamente essa grandiosidade da festa cívica, que trata-se de algo importante dentro do contexto histórico do Brasil, essa participação também de Caetité, dos caetiteenses. Por isso que nós tivemos um período em que era festejado 7 de setembro, havia grande festa do 7 de setembro, o 2 de julho não tanto, mas existia exatamente a festa do 2 de julho, era mais com a participação ali dos cavaleiros e amazonas, e posteriormente, e creio que tenha sido influência da UNEB, Campus 6 de Caetité, com um curso de história que passou a ter a percepção da importância do 2 de julho, que Caetité deveria valorizar, está valorizando, aí questão do Estado da Bahia também, nesse pensamento aí com os historiadores baianos, de um modo geral, e os historiadores, tanto aqui se tratando de Caetité, como de Salvador, e o nosso curso de História da UNEB, teve uma função importante, que nós tivemos inicialmente professores vindos de Salvador, e que trazia e que aqui pôde dialogar sobre, e tendo essa oportunidade desse assunto, fazer com que o 2 de julho tivesse essa importância que está tendo, essa valorização, e nós deixamos de festejar o 7 de setembro, com aqueles desfiles que tinha do Instituto de Educação Nils Teixeira, IAT, e passamos a dedicar ao 2 de julho, se juntando aos cavaleiros e amazonas que faziam isso há de muitos anos, e a parte do desfile cívico com a participação das escolas. E hoje nós temos exatamente esse contexto que, diante da grandiosidade da festa, a Secretaria Municipal de Educação, juntamente com as demais secretarias, dando esse apoio, ou seja, a Prefeitura de Caetité realizando a festa, que cresceu muito e tendo essa participação não só de Caetité, mas da região, né, professor Zé?
0: Uma festa expressiva da região, porque, de fato, naquela conjuntura da independência, a Vila de Caetité traduzia essa região, né? Hoje, 49 municípios integrava a antiga Vila Nova do Príncipe. Perdão. E aí nós temos o registro de que muitas desses antigos arraiais e povoados e fazendas que hoje se traduzem nos municípios da região tiveram participação efetiva. Então nada mais legítimo de que tenhamos uma festa regional, né? De fato, é uma festa que traduz o engajamento de uma região que durante algum tempo se perdeu em certo sentido. É bom que nós lembremos que no meio desse caminho, e nós vamos ter o episódio da República, né? Então se até o século XIX a celebração do Império Brasileiro era uma coisa pautada, inclusive com festas marcantes aqui na região, uma delas, por exemplo, é Monte Alto, que é uma das vilas antigas também, em 1640, uma vila que celebrava, né, o 2 de julho, por também, de fato, ter engajamento e participação e, enfim, uma atuação nesse cenário que eu traduzi aqui. Com a República deixou de se celebrar, né? Essa memória se perdeu em alguns locais da região. Mas Caetité, como sede da vila, ela mantém essa memória, porque essa memória ela foi não só institucionalizada pela própria Câmara, né? A Câmara, a partir, inclusive, fazem-se agora 200 anos, né? Que a Câmara, de alguma forma, incorpora as celebrações como uma celebração cívica, né? É bom que nós entendamos que, por que a Câmara faz isso? Porque a Câmara está representada naquele momento pelos grandes fazendeiros da região, pela elite regional, pela elite local, que participa de alguma forma diretamente da guerra, mas não exclusivamente. Claro, tem outras categorias que se envolvem também nessa guerra, mas é uma estratégia da própria elite se apropriar da memória, né? E essa memória é fundadora dos lugares. Então, de fato, é uma forma de legitimar o seu lugar no poder. Ora, estou aqui como representante porque nós tivemos uma atuação específica na luta pela independência, somos responsáveis por ela, né? Então é um discurso que de alguma forma reitera e reforça a legitimidade dos lugares de mando, como se diz, né? Então é importante associar essa representação da festa hoje com essa memória ancestral. Ela tem conexões, né? Essa memória, inclusive, ela é reatualizada com a República, né? Mesmo a República rompendo com o Império, a Câmara, enfim, as expressões políticas locais reatualizam essa memória e legitimam esse projeto adiante. Sabemos que até não muito tempo, essa festa estava, digamos assim, nos grupos, né? E de alguma forma tinha uma dimensão política muito, muito mais forte, né? Agora que a Prefeitura, há pouco tempo, né, relativamente, que a Prefeitura assume como um evento público, né? Claro que ela deixa de ter aquela expressão que teve no passado. Mas é uma festa cívica, mas tem um caráter político muito interessante. Então, a pesquisa que eu conduzi com alunos da UNEB, né, pesquisa de iniciação científica, tinha esse caráter, né? Pensar essa festa em três perspectivas. Uma, a perspectiva histórica da sua Constituição, trazendo novos elementos para pensar essa festa, né? Por exemplo, abrindo um parênteses, por que essa elite, então, tinha uma projeção? Por que ela imediatamente apoia o Pedro I e apoia o Império? Por quê? E aí vem os meus estudos do doutorado, da pesquisa. Porque essa elite está associada à grande exportação de algodão dos sertões, né? E por que é importante apoiar Pedro II? Porque o porto de escoamento do algodão era o porto de Cachoeira, que naquela altura estava em blackout. Então esse algodão fica encalhado aqui. Então é importante que você promova a independência para que se desobstrua, né, os canais de exportação de algodão, que de Cachoeira ia a Salvador e de Salvador ia a Inglaterra, né? Os algodões dos sertões eram exportados via Porto da Cachoeira. Então, há um interesse imediato dessa elite por desobstruir os portos, logo por superar essa guerra. Por isso, o esforço de guerra que é feito. Então, essa é a primeira questão que eu trago nessa pesquisa. A segunda dimensão é como é que essa pesquisa, esse evento da memória do 2 de julho atravessa os tempos, né? E aí eu demarco duas temporalidades importantes. Uma delas é a República, né? A formação da República, como é que essa República reatualiza os elementos da memória histórica, né? E também, mais próximo de nós, no período que nós chamamos de ditadura militar, do golpe militar do Brasil, como é que essa festa ganha aqui contornos diferentes. E, por fim, um terceiro elemento, Silvano, é justamente como é que essa festa foi capaz de produzir uma memória social, né? E dentro dessa memória, quais são os elementos da representação da memória? Então, quando pegamos elementos da memória da festa do 2 de julho em Caetité, percebemos elementos muito particulares. Tá? Enquanto nas cidades do Recôncavo, por exemplo, algumas representações simbólicas, como a cabocla, o caboclo, né? Cabocla e caboclo juntos, eles têm um significado de escopo muito mais religioso, né? A festa do caboclo no Recôncavo tem esse sentido, né? Das religiões de matriz africana. O caboclo de Caetité tem uma outra expressividade, o acabocla, na verdade, tem outra expressividade. Então, como é que essa festa se apresenta nas suas várias interfaces? E aí a minha pesquisa perpassa isso.
1: Professor Zezito, professor doutor da Universidade do Estado da Bahia, UNEB, campus de Caetité, e tendo, inclusive, já nos últimos anos, para manter esse registro melhor da festa de 2 de julho, a Secretaria Municipal de Educação, né, AF, né, a Prefeitura, já publicando uma revista, né, com essa dedicação e a participação do povo, a revista de 2 de julho, inclusive foi lançado ontem, o professor Cezito esteve presente também, e é um momento importante para manter esse registro e daqui 100, 200 anos e mais as pessoas terem uma fonte de pesquisa. Que o professor Zezito pesquisou aí, sabe, das dificuldades que muitas vezes os historiadores têm, né, para conseguirem registros, né, do passado e poderem trazer isso para a atualidade.
0: Pois é, Silvano, essa revista, a iniciativa aí de uma equipe, né, ligada à Secretaria de Educação do município, ela é extremamente importante. Primeiro porque ela trata de reatualizar essa memória, né, de trazer a memória para os tempos presentes e dialogar com o presente. Né? Isso é importante. A história não é uma ciência do passado, entre aspas, né? A história é um campo de conhecimento do presente. É com o presente que a gente dialoga para compreender o passado. Isso é feito no processo da revista. Segundo, essa revista, ela não é o resultado dela em si, que é muito expressivo. O que é mais expressivo nela é o processo. É como é que ela é produzida nas escolas, todo o movimento, todo o incentivo, a mobilização dos estudantes, dos professores. Então, é esse processo que torna a revista relevante para o processo educativo em si, né? Para as reflexões, para as produções e, como eu falei, para a reatualização dessa memória. E, por fim, ela é um registro também de questões do presente. Como é que essa festa se projeta hoje? Né? Como é que hoje ela é compreendida, os grupos de montaria? Quais são os efeitos sociais, culturais, históricos? Então, de fato, é uma iniciativa da maior relevância. Eu tenho tido participação nas várias edições da revista, não foi diferente agora. Deixei um pequeno registro lá. É uma revista que está bonita, precisa ser lida, precisa ser conhecida e precisa subsidiar os estudos sobre nossa história.
1: Inclusive, a gente recomenda aos interessados a procurarem a Secretaria Municipal de Educação de Caetité, né, para ter acesso à questão da revista, o 2 de julho. Nós agradecemos, então, a participação do professor, doutor Zezito Rodrigues, professor da Universidade do Estado da Bahia, Campus 6, Caetité, UNEB, que é escritor, que é presidente da Academia Caetitense de Letras. Professor Zezito, nós estaremos aqui sempre à disposição e a gratidão aí por contribuir um pouco com essas informações. Sei que a sua pesquisa aí do doutorado tem muita coisa importante e assim a gente deixa, inclusive, a nossa rádio educadora para que outros momentos possamos ir degustando melhor o resultado da sua pesquisa.
0: Uma alegria, Silvano Silva, estar contigo, com Paulo e com a equipe educadora, com os ouvintes. É uma oportunidade a qual eu agradeço, né, de termos a história como pauta central das nossas preocupações e a cidade, a nossa comunidade, a nossa pesquisa, enfim, a valorização desse conhecimento. Então, uma alegria, abraço a todos, ótima festa e nos encontramos em outras oportunidades.
1: Tivemos a participação do professor Dr. Zezito Rodrigues, escritor, presidente da Academia Caetitense de Letras, participando aqui do nosso Jornal da Manhã, falando um pouco sobre esse contexto da independência do Brasil na Bahia, com a participação de Caetité. Daqui a pouquinho estaremos de volta com o nosso Jornal da Manhã.
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1: O nosso Jornal da Manhã, para finalizar, trazendo aqui a participação do ouvinte no nosso Jornal da Manhã. Bom dia.
2: Aqui sou da Fazenda São José, município de Rio D'Antônio. Eu queria fazer uma denúncia aí na Rádio Igatité, para falar pro prefeito Gesso de Rio D'Antônio. Por que que ele manda uma pipa d'água para São José, fica escoando as casas? Aqui no São José tá necessitando de água, muita gente tá sofrendo sem água, tá trazendo de bitira os caburão d'água que não tem água. Aí fica escoando as casas, a gente pede uma pipa d'água lá, o ministrador que fica ministrando lá, fala, fica bravo, fica respondendo as pessoas. Aí eu queria ver com vocês, o Ministério Público aí de Caetité, por favor, ajuda nós aí na Rádio Caetité, ajuda aí, denuncia aí o prefeito do Rio D'Antônio, para que tenha as pipas lá, duas pipas, diz que ganhou pipa nova de deputado, e não põe água na comunidade de São José. E quando vim para pedir voto, pergunta ele, quando vim para pedir voto, se ele escolhe as casas do povo para tomar, para pedir voto. Queria aí que vocês aí da Rádio Caetité denunciam para nós, por favor, na comunidade de São José, que nós estamos sofrendo sem água. E o prefeito de Bitira não está nem aí. E a população aqui, a maioria aqui, vota para Rio D'Antônio. Nós é do Rio D'Antônio, nós votamos em Rio D'Antônio. Por que que o prefeito de Rio D'Antônio fica esperando para prefeito de Lago Real para pôr a água para nós? Por favor, vê aí, você pode ajudar para nós aí na Rádio Caetité. E vamos denunciar no Ministério Público para tomar providência. Porque o prefeito de Bitira não está tomando providência na comunidade de São José, só está tomando providência em outras comunidades. E para vir pedir voto, ele é bom para as pessoas. Quem puder ajudar nós na Rádio Caetité, falar aí para nós na Rádio e fazer essa denúncia da prefeitura do Rio D'Antônio para o prefeito Gesso, ele é bom para outras coisas, para essa rua agora, para ajudar a comunidade. Aqui para nós, nada. Nada, nada. Nem as estradas roçou. Tá tudo jogado. E nós estamos precisando, nós não queremos procurar, nós precisamos da água. Por favor, aí vocês da Rádio Caetité, denuncia para nós que nós estamos passando uma dificuldade na comunidade de São José, que o prefeito do Rio D'Antônio está esperando para Lago Real. Só que o prefeito de Lago Real não é obrigado também, só que também aqui é a maioria para Rio D'Antônio e a maioria para Lago Real. Tá bom? Uma boa tarde para todos e vamos denunciar no Ministério Público aí para ver se o prefeito de Imbitira acorda. Tá bom? Quem tiver aí na rádio, por favor, que eu não vou digitar o nome, por favor, me ajuda aí, ajuda nós aí, que nós estamos sofrendo sem água na comunidade de São José. E a pipa está rodando em Bitira em todas as comunidades. E aí traz uma pipa d'água aqui na fazenda São José, fica escoando as casas.
1: Portanto, tivemos o participante aí da fazenda São José, município de Rio do Antônio, e das proximidades de Ibitira, distrito de Rio do Antônio. E dessa forma nós colocamos aqui a nossa Rádio Educadora à disposição, inclusive, do prefeito, no sentido de explicar por que nessa questão, como foi questionada pelo ouvinte, né, e tendo as pipas novas, e como está essa programação da distribuição das águas, da água de um modo geral, para todo o município de Rio do Antônio. Nós colocamos, então, aí à disposição, vamos procurar, inclusive, o prefeito Gerson Martins, né, para que ele também possa participar aqui do nosso Jornal da Manhã, da nossa Rádio Educadora, falando também da administração do município de Rio do Antônio, a quem estendemos um abraço aí pela audiência que temos aqui na nossa região. Assim estamos encerrando o nosso Jornal da Manhã, que estará de volta na próxima sexta-feira, amanhã, 2 de julho, feriado em que a nossa Rádio Educadora já começa a cobertura desde hoje, na tradicional levada da cabocla à noite. E amanhã teremos uma programação diferente, a cobertura também do desfile cívico e toda a programação diferente aqui da nossa Rádio Educadora. Na sequência, Pedro Silva com o Show da Manhã até meio-dia. Meio-dia voltaremos para apresentar o programa informativo. Até lá.
3: Forte abraço a todos, bom dia.
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Opa, beleza, meu Brasil? Salve, salve, sintonia. E aí, tudo bem? Por aqui são 9:08. Bom dia pra você que faz a nossa audiência show. Salve, salve, chegamos com tudo, né? Super quarta, 1º de julho. Pois é, o mês tá começando, né? 1º de julho de 2026, véspera de feriado, véspera da celebração da independência do Brasil na Bahia, véspera do 2 de julho. Amanhã, portanto, aliás, hoje que a gente já está em festa, ou já vem em festa há vários dias, porque os ensaios do 2 de julho, toda essa preparação, já tudo isso faz parte de todo o cenário, né? Festivo, que celebra, portanto, a independência do Brasil na Bahia. E hoje, claro, hoje tem a levada da cabocla, já é um ato muito mais contundente, já dentro, de fato, daquele cortejo cívico, por assim dizer, e tal. E amanhã, o desfile propriamente dito. De maneira que quem está inserido nesse circuito aí já está respirando o 2 de julho, né? Salvo, cuidando bem do seu cavalo, né? É bom, é interessante que a gente tenha isso em mente. Aquela questão de as pessoas que muitas vezes montam por montar, elas não têm na sua essência o conhecimento histórico, nem tampouco o respeito pelos animais, é preciso rever os seus conceitos, tá? Porque é preciso cuidar dos animais, ter respeito pelos animais de montaria, né? Inclusive tem decreto publicado aí estabelecendo o que pode e o que não pode. A questão de fogos de artifícios é uma questão muito bem aplicada também, né? A proibição de fogos de artifício, porque os próprios animais se assustam muito, não só os cavalos, mas animais domésticos como os cães, os autistas, né? As pessoas sensoriais, enfim, todos os idosos. E aí há essa necessidade de a gente ir se adequando a cada ano às necessidades que a sociedade requer, né? Que a sociedade sinaliza pra gente. Então, uma decisão acertada e que certamente vai ser cumprida, né? E é isso aí, tratar com respeito ao animal, tratar com respeito a todos os que estão participando ativamente, e a festa tem tudo para dar certo, como sempre deu, e o 2 de julho de Caetité continua sendo um grande destaque em nível nacional. Pois muito bem, nesse clima festivo, estamos começando mais uma edição show, hoje quarta-feira, fria, né, gente? Na cidade mais agradável da Bahia, até um pouco diferente dos dias anteriores, porque em relação às madrugadas, às noites madrugadas, início de manhã, os dias anteriores estavam vindo assim, só que logo a partir das 8 horas o sol astro-rei se apresentava, estabelecia a predominância e continuava assim ao longo do dia inteiro. Hoje não, o astro-rei está timidamente, né, obstruído aí pelas nuvens, de maneira que a tendência é que hoje e provavelmente amanhã também sejam dias muito frios, e a gente já se habituou a isso, porque esse período agora é assim, é o inverno, e mais do que nunca esse inverno tende a ser rigoroso, e a gente está aí se preparando para a intensificação desse frio. Para você que curte chocolate quente, um edredom, né? Enfim, são diversas formas de lidar com essas baixas temperaturas, e na companhia do nosso show também, para a gente aquecer um pouco mais o seu dia. Pois muito bem, eu sou Pedro Silva, show do rádio, e a partir de agora assumindo o comando show ZYV560, Educador FM 100,7 presente no seu coração. Esse é o prefixo da nossa Educador FM de Caetité, Bahia, Brasil.

0: 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Salve, salve, numa boa. 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
0: Muito bem, a partir de agora você pedindo o seu som e oferecendo pra quem você desejar. 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Vamos nessa então, porque são 9h13. Vem comigo, bom dia.

0: fechamento do primeiro bloco, Nickelback. É isso aí, mas além de Nickelback na programação show, olha só que timaço, hein, gente. Charlie Brown Jr., Skid Row, Seven, Los Hermanos e Elton John. 9:36, muito bom dia pra você que faz a nossa audiência ao vivo, aqui na Educadora 100,7, presente no seu coração, muito mais rádio no seu rádio. Deixa eu fazer um registro aqui em nome do nosso produtor, né, o João Vitor. Alô, JV, pois é, JV tá cumprimentando aqui, gente, olha só. Galera que tá celebrando aniversário hoje, né, muito bem, olha só, os parabéns pra Som Bastos, músico aqui da nossa Castel, guitarrista, fundador da banda Quebra Copos. Ele hoje está aniversariando, portanto, 1º de julho. Parabéns, viu? Som, felicidade pra você. E também o JV fazendo registro aqui da sua avó, né? A nossa querida Lourdes Dias, vovó Lourdes, do nosso produtor aí, ó, dona Lourdes, que fará aniversário amanhã, dia 2. Então estamos antecipando as felicitações. Parabéns, portanto, pro Som, guitarrista, fundador da banda Quebra Copos, né? Tá aniversariando hoje. E a dona Lourdes, a avó do nosso produtor João Vitor, que amanhã, dia 2, estará mudando de idade. Foi no dia 24, né? Foi o aniversário do avô dele, nosso querido João Batista. Pois é, parabéns aí, felicidades. Salve, salve, numa boa para o avô dele, né? Que aniversariou dia 24. Inclusive, o nome João Batista é uma alusão ao Santo São João Batista, né? E a avó, dona Lourdes, que vai mudar de idade amanhã. Parabéns, felicidades. Sempre que Deus abençoe vocês plenamente. Muito bem, são 9:38. Olha, o André ontem esteve aqui, o André Cruz, doutor André Cruz, da Ultra Popular, a farmácia mais barata do Brasil, e ele prometeu voltar hoje, já chegou por ali, daqui a pouquinho a gente conversa mais uma vez, e quando o André vem aqui, você já sabe que rola prêmio, né? Então fique atento que daqui a pouquinho vem coisa bacana por aí. Segura aí, Brasil, a gente volta já já.
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4: 9:47.
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0: vivo, tá rolando o show aqui através da Educadora 100,7, presente no seu coração. Já foi anunciado, o André já está por aqui, daqui a pouco a gente conversa com ele, mas antes, deixa eu passar aqui pelo nosso WhatsApp 99907-1007, porque tem muita gente participando e já já nós vamos lançar, viu gente? Agora não, claro. Daqui a pouco na conversa aqui, ou quase no final da conversa com o André, nós vamos fazer o que a gente sempre faz todas as vezes que ele vem aqui. É um voucher de R$50, tá? E aí a gente vai lançar a pergunta, na hora que terminou a pergunta, você já entra com a resposta instantaneamente. E a primeira resposta que chegar aqui correta é a ganhadora, a pessoa é a ganhadora do prêmio. Agora eu vou pedir aqui, porque ontem eu tava até conversando com o André nos bastidores, ontem o pessoal deu uma canseira danada. Por quê? Gente, olha, quando mandar a mensagem respondendo a pergunta, não manda mais nada naquele momento, porque senão a mensagem sai de posição, tá? Foi o que aconteceu ontem, a ouvinte mandou a informação, a resposta correta. No que ela mandou a resposta correta, enquanto eu virei para falar com o André aqui que a resposta estava correta, que tinha sido 4 anos, né? Quando eu voltei, a mensagem tinha sumido da posição que estava. Ainda bem que eu tinha memorizado o horário, né? Que foi 10h07. Ficou bem, bem presente aqui na mente. E aí eu fui à procura dessa mensagem. Só que lá em cima, as outras que estavam chegando estavam empurrando para o meio, digamos assim, né? E aí, para achar a ganhadora foi difícil, mas a gente conseguiu por uma questão de justiça até, né? Já que ela tinha faturado o prêmio, e eu fui lá com tranquilidade. Uma hora dessa, você tem que falar assim, ó, respira, conta até o número necessário, suficiente para você conseguir achar aí a condição de normalidade, tá? Então, só um pedido aqui, na hora que a gente lançar a pergunta, que você responder, aí não digita mais nada não, porque senão fica essa oscilação. A sua mensagem vai pro topo e acaba sendo empurrada novamente por outras que estão chegando, e aí se perde em meio às outras. Mandou, tá mandado, espera o resultado e aí fica de boa, tá certo? São 10h03, deixa eu dar um giro aqui pelo 99907-1007. Ô Pedro, bom dia, tudo bem? É a primeira vez que participo do seu programa. Ô, minha querida, seja bem-vinda então, viu? Sou Lena, moro aqui em Lagoa do Mato. Oi, Lena, que bacana, minha querida. Acompanha o nosso programa sempre, hoje tá dando um oi aqui, né? Pela primeira vez, seja bem-vinda, tá certo? Mande uma música pra mim e pra toda a minha família. Valeu, Pedro, valeu, Lena. Um abração pra você aí em Lagoa do Mato, acompanhando a nossa programação show. Salve, salve. Tem mais tá com a gente aqui, olha só. Ô, Pedro, bom dia, tudo bem? Manda uma música pra nós aqui, viu? Coloca o meu nome aí no sorteio da Bissol. É, o sorteio da Bissol acontece na sexta-feira, tá certo? Deixa eu ver aqui se eu acho o nome lá no perfil. É a Carmen. Ah, sim, Carmen. Tá em Igaporã, né, Carmen? Sempre acompanha aqui a nossa programação e participa com a gente também. Minha querida Maria Custódia, como vai? Tudo bem? Ela tá pedindo o som do Amado Batista? A escolha da produção oferecendo para Edilson, Edson, Gabriel, Maria Aparecida, Maria da Conceição. E um grande abraço também para toda a família educadora. Valeu, Maria Custódia. Um abração para você. Tem Patos e Biaçucê, Bahia, curtindo a nossa educadora. 99907-1007. Ô, Pedro, bom dia. Olha, eu gostaria de ouvir uma música, Amor Eterno, com Renan e Raí, só pra curtir. Pois hoje, 30... Ah, a mensagem de ontem. Ela botou de ontem, tá? 30 de junho, estamos comemorando 25 anos de união matrimonial. Pedro, eu agradeço a Deus por nossa união. Valdionice Rocha e Joaquim Carlos. Aí hoje ela só fez atualizar, de ontem. Então foi ontem o aniversário de casamento, 25 anos de união matrimonial, ou seja, bodas de prata, né? Do casal Valdionice e Joaquim Carlos. Parabéns pro casal, que Deus continue abençoando a linda união de vocês, viu? Parabéns, parabéns, parabéns pra você. Muito bem, 99907-1007, atualizando aqui, portanto, as informações, porque a galera tá com tudo aí, né? Olá, Pedro, tô a fim de faturar os óculos da Bissol. Ronilton Pereira diz, valeu Ronilton, boa sorte pra você, viu? Salve, salve, seu nome tá indo lá pro bolo. Beleza. Pedro, manda alô pra nós aqui no Núcleo 1, em Urandi, Bahia. Lúcia Alves, oi Lúcia, obrigado aí pela audiência também, viu Lúcia? Salve, salve, curtindo a nossa educadora, numa boa, né? É isso aí, bom dia. Sou Marlene de Pedra Grande. Coloca o meu nome no sorteio da Bissol aí, viu, Pedro? Valeu, Marlene, um abração pra você. Quem mais tá com a gente aqui? João Paulo da Fazenda Brejo Sujo. Tá curtindo aí a nossa programação. Tá dizendo aqui o seguinte, que vai ter o quê, o João Paulo? É um torneio de sinuca no Brejo. No Brejo Sujo, lá no Bar de Pelé. É isso aí. Aí, ó, tá. Deixa eu ver o que tá. Torneio de sinuca, Bar do Pelé, dia 5 de julho, domingo. A inscrição custa R$ 25,00. Então, disputa de primeiro, segundo e terceiro lugar. Muito bem. Aí, a galera que é fã vai curtir aí esse evento, tá certo? No Bar do Pelé, torneio de sinuca. Maravilha, então. Valeu, lá no Brejo Sujo, né? Um abraço aí a todo o pessoal da comunidade. Obrigado aí pela audiência. Salve, salve, sintonia. Ô, Pedro, eu quero ganhar um óculos da melhor ótica da cidade, viu? Tá certo, então. Só faltou carimbar o seu nome aqui. Eu carimbo aí pra ter validade aqui a sua participação, a gente mandar o nome lá pro bolo, viu? Bom dia, Pedro. Marileide de Igaporã. Eu quero ganhar os óculos da Bissol também. Tá certo, Marileide? Boa sorte pra você. Tá certo? Muito bem. O sorteio acontece, como a gente já disse, reafirmando agora, sexta-feira, dia 3. Aliás, sexta-feira, dia 3 também, é aniversário da ultra popular, a farmácia mais barata do Brasil. 3 e 4, os dias que vamos ter aí as celebrações do aniversário de 4 anos. A pergunta de ontem foi: quantos anos a Ultra Popular está completando em Caxias? A galera bombou assim, 4 anos. Ah, sim, gente, outra dica aqui, ó. É claro que a gente gosta de receber uma mensagem assim, bem bacana. Bom dia, Pedro, a gente retribui da mesma forma. Mas no caso, quando se trata de sorteio, pode dispensar a formalidade, né, André? Para ganhar tempo, porque se você for colocar bom dia, Pedro, estou ouvindo o show da manhã, até você digitar isso tudo aí, ó, a outra pessoa já colocou lá, pá, simplesmente a resposta direta, objetiva, já passou à sua frente. Então, nesse caso aqui das respostas, quando há um questionamento instantâneo, a gente acaba por sugerir que não precisa da formalidade, não, nem do bom dia, etc e tal. Claro, bom dia é uma questão de cortesia e tudo mais, mas nesse caso aqui, como se trata de jogar o concorrente para trás, como diz no popular, né? Então você vai direto à resposta objetiva e carimba para você não perder tempo, beleza? André, bom dia, salve, salve, você de volta hoje aqui. Tá feliz da vida? Celebrando aí a expectativa do aniversário, né? Da Ultra Popular, a farmácia mais barata do Brasil. Sexta e sábado, 3 e 4, respectivamente. Beleza? Bom dia, salve, salve. E aí?
1: Bom dia, Pedro. Bom dia, ouvinte da Rádio Educadora, aqui de Caetité, essa rádio que tem uma grande audiência, sobretudo o programa do nosso amigo aqui, Pedro. Sempre é um prazer estar aqui com vocês. E nós estamos em festa, nós estamos aí felizes, nós queremos comemorar com os nossos clientes, com os nossos amigos, mais um ano de presença aqui em Caetité das drogarias Ultra Popular. Lembrando que nós temos mais de 1.500 unidades espalhadas por todo o Brasil, no entanto, aqui em Caetité só faz 4 anos que estamos aqui presente e com 2 lojas. E, portanto, nesta sexta e sábado, você, nosso cliente, você, nosso amigo, será o presenteado com muitas ofertas.
0: Muito bem. E apesar, viu, André, como você disse aí, apesar do pouco tempo, né? 4 anos é realmente pouco tempo, né? Para empresas criarem, assim, uma repercussão, um reconhecimento notório, enfim. E a Ultra Popular conseguiu isso. Evidentemente, a gente não pode enumerar um motivo que levou a isso. Talvez seja um conjunto de motivos, né? É uma junção de vários fatores. E um deles é o peso que é a rede Ultra Popular. Quando a gente fala de mais de 1.500 lojas, então isso por si só já traz assim um peso muito forte. Mas o slogan também, por isso que eu disse que não é um motivo, são vários motivos. Quando a gente fala da farmácia mais barata do Brasil, qualquer pessoa que ouve isso, já no seu estadual, isso entra de uma forma muito, muito forte, né? E é também um fator. E além do mais, essa participação sua, bem como dos colaboradores da Ultra Popular, com essa gentileza, com esse atendimento humanizado, tudo isso faz a diferença. A parceria com o Bradesco, onde os aposentados vão lá e que fazem todas as transações, também é um motivo. Então não dá pra gente dizer um motivo, nem tampouco qual é o mais forte.
1: Você fala de cortesia, Pedro, eu gosto sempre de falar aqui, falar para os nossos clientes, seja que vai ali comprar algum medicamento ou um cliente do Banco do Bradesco, eu destaco mais uma vez para você que está nos ouvindo. 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
0: A pessoa é muito bem recebida na Ultra Popular, a farmácia mais barata do Brasil. Manda um abraço aqui aos colaboradores, pessoas que se engajam, né? E hoje em dia a gente sabe, mais do que nunca, da importância de os colaboradores, eles representarem bem a empresa, porque não necessariamente ou o seu superior tem que estar ali, né? O seu superior imediato, enfim, tem que estar ali coordenando e tal. Mas a questão de confiança em saber que o trabalho está sendo bem realizado e que a resposta vem através dos números. E a Ultra Popular, ela é campeoníssima. São duas. Tanto é que o fato de a Ultra Popular da Dácio Oliveira ter feito tanto sucesso levou ao surgimento da filial da Rui Barbosa, que passou a ser um grande sucesso também. Então, isso para nós, enquanto catitaenses e comunidade regional, até porque a gente tem um polo também, então tem muitas pessoas de outros municípios que para cá vêm realizar inúmeras atividades, dentre elas aproveitar para comprar medicamentos, produtos de perfumaria e muitos outros itens do modelo Drugstore, na Ultra Popular, a farmácia mais barata do Brasil. Vamos lá, André, 3 e 4, aniversário da Ultra, o que, que você vai trazer para a gente hoje em relação a produtos, preços, enfim? 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Fala pra gente aí.
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0: Muito bem. Eu até já anunciei, não vou nem perguntar se tem, porque é claro que tem, já foi anunciado. Hoje tem voucher novamente.
1: Tem voucher aí, tá? 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
0: Pronto, então olha só, hoje é dia 1º, o mês tá começando super bacana. Amanhã tem o 2 de julho, o pessoal vai se divertir aí bastante e tal. Mas sim, o funcionamento da farmácia é no feriado?
1: No feriado, Matriz, né, na Darcy Oliveira vai estar funcionando normalmente. Uhum. A da Rui Barbosa vai estar fechada devido aos festejos do dia 2 de julho, que inclusive, né, que baita festa, né, Pedro? Festa, uma comemoração de suma importância. E aí, a filial ali na Rui Barbosa vai estar fechada, mas a Darcy Oliveira vai estar aberta aí para poder estar à disposição, caso alguém precise de comprar algo.
0: Interessante a gente colocar isso aqui, porque em pleno feriado o pessoal fala, puxa vida, a Ultra Popular da Darcy Oliveira vai estar de portas abertas, caso você precise. E na sexta e no sábado, aí os dias em que vamos celebrar o aniversário.
1: Sexta e sábado, dia 3 e dia 4, né?
0: A farmácia mais barata do Brasil. E como aqui a gente não gosta de dificultar a vida de ninguém, pelo contrário, a gente
1: celular na mão, hein, Pedro? Celular na mão aí.
0: A gente gosta de facilitar a
1: vida. O número da educadora, Pedro, lembra o pessoal já pra colocar no zap aí, tá?
0: 99907-1007. 99907-1007. Dá só um tempinho, porque o pessoal tá salvando o número aí, você que tá ouvindo. Porque vai sair a pergunta agora. E a gente já falou, olha, não precisa formalidade nos cumprimentar.
1: Não precisa. Ganha 50 tempo. Reais, hein, Pedrão? 50 reais faz diferença, Pedro?
0: Faz.
1: Pegar um desodorante, um sabonete, um creme dental, um shampoo, ou aquele medicamento, né?
0: Sim. E além do mais, ó, gente, na hora que digitar a resposta que você considera que é a correta, não coloca mais nada, porque senão a mensagem fica mudando de posições aqui, aí dá uma dor de cabeça danada pra nós aqui. Mas vamos lá. Então, vamos fazer a pergunta, André?
1: Vamos lá, Pedrão. É com você, tá? Pode mandar a pergunta aí que o voucher é por nossa conta.
0: Pronto, então vamos lá. Gente, olha, a pergunta de hoje é... A gente já falou, não gosta de dificultar a vida de ninguém. É facilitar mesmo. Olha pra lá, André.
1: Vamos ver aqui, tá? Eu quero ver.
0: A minha esquerda aqui no 999... Ei, calma,
1: calma aí. Calma, não fizemos a pergunta não, pessoal. Calma aí, tá, gente? Já tem gente ali respondendo.
0: Deixa eu ver o que o pessoal... Olha, não deu bom dia, calma, não precisa...
1: Calma.
0: Não. Olha... deixa eu mandar uma luz pra vocês aqui. Bom dia, moro na comunidade de Bonita, zona rural de. Olha aí, André.
1: Espinosa. Ah, tá lá em Minas Gerais, hein?
0: Espinosa, gostaria que você mandasse um alô pra nós. Aí a próxima música. Pessoal de Espinosa, Minas, aquele abraço. Obrigado pela audiência.
1: Estamos longe.
0: A educadora cobre mais de 60 municípios através das
1: ondas. Que bacana, hein?
0: Bacana. Audiência estrondosa. Vamos lá! Agora sim, gente, olha, valendo a pergunta. A primeira pessoa que responder corretamente fatura os 50 reais. O aniversário da Ultra Popular será celebrado em quais dias?
1: Pronto, vamos ver. Já tem?
0: Já
1: temos, já, hein?
0: Que loucura, velho. Fala
1: assim. Pronto, gente. Isso é reflexo do seu programa, viu, Pedro? Muita gente. Olha, muita gente escutando o Pedro. A audiência do seu programa, ela é de suma importância. Já temos o ganhador, tá, pessoal?
0: já tem aqui inúmeras mensagens, já tem que voltar aqui.
1: Vamos ver quem ganhou, já temos aqui um ganhador. Pedrão já está procurando, então.
0: Tem que ir lá na primeira, né? Tem que
1: 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E aí, Pedro?
0: Então, vamos aqui. Ó, pronto, deixa eu ver aqui. Pronto, tô subindo.
1: Tá subindo, já tá achando.
0: Não, esse aqui. Não, aqui, deixa eu ver.
1: Opa! Olha só, achou a pessoa. Não, não, a pessoa tava até digitando lá. Não digite, tá?
0: Não digita, porque senão a mensagem vai sair do lugar.
1: Vai sair do lugar, não
0: digita. 3 e 4, sexta e sábado. Deixa eu ver aqui. Não digita mais nada, deixa eu ver aqui. Tá no perfil lá, Edna Silva.
1: Né, assim, Edna Silva.
0: 99918, final 53.
1: Final 53.
0: E ela já estava digitando. Se ela tivesse continuado digitando aqui,
1: ia dar problema, né, Pedro?
0: A mensagem ia sair do lugar, né? Ia sair do lugar. Portanto, Edna Silva, viu, Edna? Você foi a ganhadora dos R$50. Foi a primeira pessoa a digitar aqui, 3 e 4 de julho.
1: Isso.
0: Sexta e sábado. E ela colocou tudo, né?
1: Cara, ela foi muito rápida, hein, Pedro? 3 e
0: 4. É porque provavelmente já está. Não, mas não estava digitado, porque a não ser que ela já.
1: Já previa a pergunta.
0: Já previu a pergunta, né? E falou, vou digitar isso aqui.
1: Edna Silva, então você vai poder passar lá na loja da Dácio Oliveira, tá? Até na sexta-feira e fazer a sua retirada em produtos do voucher de R$50.
0: Pronto, e aí, geralmente André faz a foto, vou deixar até na posição aqui para fazer a foto direitinho, né? Pronto, aqui
1: depois. Só chegar com seu documento, falar que você foi a ganhadora do prêmio da Rádio Educadora. Pronto. Que o pessoal já vai estar orientado para poder aí te dar esse voucher em compras.
0: Ô André, não demora de voltar não, porque essas bolinhas verdes aqui caindo, elas são um termômetro muito forte de indicação de audiência, né?
1: E eu fico impressionado, eu tô impressionado aqui, tá pessoal? É porque eu tô com acesso à tela do WhatsApp aqui de Pedro. E se vocês verem o como que isso revela, né? Uma audiência fiel, uma audiência robusta do nosso amigo Pedro, aqui da Rádio Educadora, em toda a região.
0: E a gente agradece a todas as pessoas, claro, que participaram. Gostaria de dar R$50 para cada uma delas, né, André? Mas como se trata de um sorteio, ou de uma premiação, digamos, específica para um ganhador, e aí a gente cria essa dinâmica justamente para brincar de uma forma bacana, isso, né? Com esse fazer o rádio de forma espontânea e os ouvintes participam assim ativamente conosco, mas no momento, evidentemente, futuro, os ouvintes que participaram agora vão ter também a sua chance. E é isso, essa dinâmica faz o rádio cada vez mais ser o autêntico.
1: Próxima vez eu vou fazer algo diferente, tá, Pedro? Eu já pensei, nós vamos pegar um brinde, alguma coisa lá que a gente sempre tem, trazer uns 10, vamos sortear 10 para beneficiar mais pessoas.
0: Pronto.
1: Vamos fazer algo bacana, olha o spoiler aí, tá?
0: Tá vendo? Esse é o André, gente, da Ultra Popular.
1: Vamos fazer algo diferente.
0: Barata do Brasil. E só reforçando o que a Edna Silva disse, 3 e 4, sexta e sábado, respectivamente. Sim, os horários de atendimento, a gente não falou dos horários de atendimento.
1: Isso, vamos estar em horário normal de 7 da manhã até as 10 da noite lá na Dácio Oliveira. E na filial, na Rui Barbosa, estaremos de 7 da manhã até as 19 horas.
0: Pronto, então tá aí, ó. Na Dácio Oliveira, de 7 da manhã às
1: 22 horas,
0: 10 da noite. E na Rui Barbosa, das 7 da manhã às 19 horas ou às 7 da noite.
1: Isso mesmo, maravilha. Perfeito.
0: André, um abraço e sucesso, viu, meu querido?
1: Muito obrigado, Pedro, mais uma vez. Como eu sempre falo, é muito bom vir aqui poder falar com o ouvinte da Rádio Educadora, falar com os nossos clientes. Para a gente é um prazer enorme. E mais uma vez, você é o nosso convidado. 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Então, se você estiver aqui em Caetité, não deixe de passar em uma das nossas lojas. Muito obrigado, Pedrão.
0: Show de bola, um bom feriadão, viu, André?
1: Muito obrigado.
0: Beleza, 10h25, Brasil.

0: auxílio da IA, da inteligência artificial, tá aí, ó, primeira cavalgada. Show demais, né? Destacamos ainda Roberto Dantilli, vamos pra cavalgada, Fernandinho. Ou Fernandinha, é isso aí, o Fernandinha, trocando aqui o seu gênero, hein? Fernandinha e Lara Gomes, Frio da Solidão, Guilherme Silva e Beatriz Oliveira, Amor de Jasmin e Fernandão e Sorocaba, Danilo e Davi, paga pau. São 10h44, Brasil. Muito bom dia para você que faz a nossa audiência ao vivo, aqui na Educadora 100,7, presente no seu coração. 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

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Vamos lá, são 11:09. 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Olha só, deixa eu trazer uma informação aqui. A ouvinte mandou pra gente uma informação aqui, pedindo a gente para tornar público esse seu manifesto. Bom dia, Pedro Silva. Em primeiro lugar, quero parabenizar pelo excelente trabalho como comunicador da Educadora. Muito obrigado, minha querida, pela confiança em nosso trabalho e pelas palavras aqui por você proferidas, tá? Pedro, é que aqui é uma tia muito preocupada com a educação do Estado no município de Caeté. Ela está falando da educação promovida, patrocinada pelo Estado no município de Caeté. E o que ela relata? Olha só. Foram 4 dias letivos que meu sobrinho se organizou, arrumou, foi para a escola. Em menos de meia hora, ele estava em casa. Simplesmente foi dispensado porque tinha 5 alunos na sala. Ou seja, se tem um, não é o direito ter aulas? E aí ela coloca aqui, foi dia 25 de junho, dia letivo, dia 26 de junho, dia letivo, dia 1º de julho, no caso, hoje, dia letivo, né? E já antecipou aqui, dia 3 de julho, letivo. E ela dizendo aqui, já avisando que não haverá aula no dia 3. Resumindo, 4 dias... sem aula, dia 25 de junho, 26 de junho, 1º de julho e 3 de julho. Aí ela faz um questionamento. Não seria importante, ou não seria importante reviver essa situação? Você repensar essa situação, né? Ou seja, quem pode ir para a escola particular, vai, beleza. Mas e os menos favorecidos, como ficam? Então é um questionamento que ela faz plausível, né? Então, o pessoal que coordena a educação estadual aqui em Caeté, é importante explicar, né, essa questão aí de não ter aula. Se há reposição dessas aulas, mas mesmo havendo reposição, acaba comprometendo toda uma organização que os alunos fazem. Ela colocou bem claro aqui, ó, o sobrinho dela, deixa eu ver aqui onde é que tá, pronto. Ó, se organizou, deve ter levantado, se foi pela manhã, levantou cedo, arrumou, tomou o café da manhã e vai para a escola, naquela expectativa. Aí, quando chega lá, tinha 5 alunos na sala. Os alunos todos foram dispensados. E ela questiona que, tendo um, teria que ter aula, porque aquele aluno único que tenha ido foi com o objetivo de aprender, de ter as aulas, né? E, mesmo tendo 5, foram dispensados. E ela lista aqui, dia 25 de junho, 26 de junho, 1º de julho, que é hoje. Então, ela deve ter feito esse manifesto aqui justamente porque hoje o seu sobrinho voltou para casa com a informação de que não teria aula, apesar de ser dia letivo, e já falando sobre sexta-feira, dia 3, que também
já foi anunciado para ele que não vai ter aula, né? Então a questão é não só a questão da reposição, mas é também de o aluno se preparar, criar toda uma expectativa. Então isso é como uma ducha de água fria, é uma frustração grande para o aluno, né? Que vai para a escola com o objetivo de aprender, chega lá, ah não, não tem aula, mesmo sendo dia letivo. Né? Então é preciso rever essa questão aqui. Só, minha querida ouvinte, que você não colocou aqui a unidade escolar. Deixa eu ver se colocou. Não, não colocou a unidade escolar. Não fez o registro aqui de qual unidade escolar isso aconteceu. Ela está falando da rede estadual. Provavelmente, se houve essa suspensão de aulas aí, talvez tenha sido em todas as unidades estaduais da rede aqui em Caxité. Mas é interessante citar a instituição, né? Para ficar algo mais assim específico. De maneira que, ah, ela está digitando. De maneira que é importante os coordenadores, o pessoal que é responsável pela educação no âmbito estadual, aqui em Caxité, né, especificamente aqui, ela está colocando que foi o antigo IAT. Se foi o antigo IAT, então é o atual CIEBTEC. Então, esse manifesto dela aqui é relacionado ao CIEBTEC, no que tange ao antigo Instituto de Educação Anísio Teixeira. Então, com a palavra, os responsáveis pela instituição e com uma justificativa, ao menos convincente, né, dessas alterações, mas que causam um transtorno e que causam uma frustração muito grande, tanto nos alunos como nos seus pais, né, que estão ali, se engajam, que fazem um esforço danado para manter os filhos na escola e que de repente chegam lá, não tem aulas, sem uma justificativa, né, e por dias sequenciais, realmente isso há. Então, feito o registro aqui. E obrigado mais uma vez por confiar no nosso trabalho, por gostar da forma como a gente faz a comunicação aqui na nossa querida Educadora. Certinho? Muito bem. 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Vamos lá? Ô, Pedro, tudo bem? Sou Thelma, da comunidade de macacos de Ibitira. Oi, Thelma. E aí, minha querida, como vai? Tudo bem? Aí, Ibitira, tá frio como aqui em Caxité, Thelma? Será possível? Hoje eu quero que você rode os parabéns para minha filha Luísa Fernanda, que está colhendo mais uma rosa no Jardim da Vida. Quero dedicar a ela a música de Rick Renner, Filha. São os mais sinceros votos de felicidade da sua mãe Thelma, do seu pai Claudinei, dos seus irmãos Levi e Heitor. Nós te amamos infinitamente, filha. Que Deus e Nossa Senhora te protejam. Quero agradecer pelo espaço. Que Deus abençoe você, Pedro. Seu programa é nota mil. Muito obrigado, viu, minha querida Thelma. A Ana diz aqui que tá muito frio, viu, Pedro? Legal. Deixa eu voltar aqui para pegar o nome da aniversariante. Luísa, nome bonito, né? Nome composto. Luísa Fernanda, parabéns para você. Muitas felicidades. Que o nosso bom Deus continue enchendo a sua vida de bênçãos, viu, Luísa Fernanda? Olha só o carinho da sua família expressado aqui através dessa mensagem que nos chegou. Parabéns e felicidades, viu? Muito bem, vamos nessa. 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Ô Pedro, sou Júnior. Quero que você rode parabéns para o meu filho Davi e a sogra Irani, em Moinho de Santa Luzia. Uma música bem bonita para eles aí. Sou Júnior de Lagoinha, Lagoa Real. O aniversário deles foi ontem, de Davi e da minha sogra Irani, em Moinho de Santa Luzia. Então tá aí, parabéns aos aniversariantes citados. Muitas felicidades e que o nosso bom Deus continue abençoando vocês, viu? Muito bem, bom dia, Pedro, forte abraço, estou aqui em Morrinhos na escuta do programa que alegra as nossas manhãs, toca uma do Jorge Versilo, Homem-Aranha. Indique essa música para aquelas pessoas que estão passando por um momento difícil na vida. Isso é o meu querido Márcio André, né? Não é o Márcio André nosso aqui da Educadora, é o nosso querido Márcio André. Márcio André que hoje está aí nas empresas, no setário de proteção ao trabalho, né? Não é assim, André? Segurança no trabalho, né? É, André, durante muitos anos, nós tivemos a oportunidade de encontrar aqui e tal. Ele era fotógrafo do Iguanambi. Não foi isso, André? Fotógrafo profissional do portal Iguanambi. E hoje ele migrou para outra atividade, se não estou equivocado. Está na área de segurança do trabalho, inclusive prestando serviço aí nas diversas empresas que atuam na nossa região. Grande André, um abração para você e obrigado pela audiência. Já que falei do nosso Márcio André aqui também, mandar um abração para ele, né? Que sempre que pode acompanha a nossa programação quando não está no efetivo exercício das suas atividades
tá na Estatal INB. Grande André, um abração para você, gratidão eterna, viu, meu querido? Salve, salve, numa boa. Quem mais está com a gente? 99907-1007. Ô Pedro, aqui é Simara, do bairro São José. Eu quero que você roda uma música do Edgar Mão Branca, Cavalgada. Ofereço para minha mãe Bia, minha amiga Thaís e todos que estão na escuta do programa. Valeu, então, Simara. Super abraço para você, minha querida. Obrigado aí pela audiência de todos os dias. Tá valendo? 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

vivo, tá rolando show, né? 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Ô Thelma, Thelma lá de Macacos, na região de Ibitira, ela pediu pra gente tocar a música de Rick Renner, Filha, especialmente pra Luísa Fernanda, né? Então vamos lá, Filha, Rick Renner.

0: 7h32, Brasil. Cavalgada, isso mesmo, foi o som que a gente acabou de rolar aqui. O Jorge Vecino passou por aqui também com Homem-Aranha e Rick Renner, filha. Pois é, a gente mandava uma alusão aí para o nosso querido Macho André, que tá lá na área de segurança do trabalho, né, André? E até falava naquele momento que o André atuou durante vários anos como fotógrafo aí do Iguanambi. E uma vez profissional, sempre profissional, né, André? Na verdade, ele continua aí. Não poderia ser diferente, fotógrafo, né? Uma vez que a pessoa aprende uma profissão, ele continua. Hoje, inclusive, à noite, ele vai estar aqui com a Esté, fazendo aí a cobertura como repórter fotográfico, isso, das festividades do 2 de julho. Então, na verdade, ele não abandonou a profissão, não. Pelo contrário, ele está exercendo concomitantemente com a outra atividade, que é na área de segurança no trabalho, prestando serviços aí nas empresas que atuam na região. Grande André, um abração pra você, viu? Salve, salve, numa boa. Ele era super atuante na época do Iguanambi e continua sendo, né? Ou provavelmente até melhorado, porque assim, a gente vai a cada ano com a força de vontade, com as experiências que nós vamos acumulando, evidentemente o nosso trabalho vai ficando melhor. Isso é uma tendência natural, desde que haja esse engajamento do profissional. É o caso do nosso caro Márcio André. Valeu, André. Salve, salve, meu querido. Obrigado pela audiência, viu? 11h33, muito bom dia pra você. Salve, salve, numa boa. Deixa eu mandar um alusão aqui para os meus também amigos, né? Clóvis, quando ele fala de Clóvis, de Enzo, a galera já remete aí o pensamento a Eucalipto Tratado, pai e filho, né? Alô, Clóvis, um abraço pra você, meu querido. Pensa num cara gente boa demais da conta, né? 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Um abraço aí pra Chico também, né, Chico? 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Salve, salve, meu querido. Um abraço, que Deus continue abençoando aí os seus negócios e consolidando cada vez mais essa preferência dos clientes aí, que são muito satisfeitos em optar pelos seus produtos. Tá certo? 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Esse quarteto que tá aí reunido acompanhando a nossa programação. Aquele abraço. Salve, salve, numa boa. 11h35, Brasil, voltamos já. Lembrando que sexta e sábado, hoje o André já esteve aqui. O André Cruz, né? Já falou sobre o aniversário, já deu voucher de R$50, a galera já participou ativamente. 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
7: 11:44.

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12: Brasil voltando para fechar o show. E olha só, gente, em relação ao próximo jogo do Brasil, as provocações já começaram do lado da Noruega, viu? O técnico norueguês, em discurso, ele disse: olha, pode esperar, Ancelotti. Ou seja, já colocou pressão aí, né? Isso tem um lado bom também, porque coloca os nossos jogadores para uma sensação de vamos dar o que esses noruegueses merecem com essas provocações, né? Pois muito bem. Então o jogo acontece no próximo domingo. É claro que lá tem o artilheiro lá, né? O gigante lá da Noruega, o Haaland, né? Bom de bola pra caramba, tanto no chute como na cabeçada e tal, mas nós temos também excelentes marcadores e vamos pra cima da Noruega, para o Brasil avançar aí às quartas de final. Certinho? Muito bem, deixa eu dar um giro aqui, mandar um alusão pra Lúcia de Vargem do Anguá, que tá aí curtindo a nossa programação. Valeu, Lúcia, aquele abraço, salve, salve, numa boa. Mandar um alusão também pra Cleide de Itaboca, ligadinho no programa, não é isso, Cleide? Beleza? Olá, Pedro, tudo bem? Quero parabenizar meu filho Alejandro, que hoje completa 8 anos de idade. Gostaria de ouvir uma música com o Leandro Leonardo, eu juro. Aqui é Patrícia. Valeu, Patrícia. Parabéns para o Alejandro. Muitas felicidades e muitos anos de vida para você. Que Deus continue te protegendo e abençoando. Viu, Alejandro? É isso aí. Educador FM presente no seu coração. Forte abraço a todos. Fiquem com Deus. Bom feriado a todos. Curtam de montão e com muita responsabilidade aí a data em que celebramos a independência do Brasil, a consolidação da independência do Brasil na Bahia. E a gente volta na sexta-feira, sextando mais uma vez, sextando numa boa e esperando você. Fiquem todos com Deus, vem aí Silvano Silva e o programa informativo. Tchau!

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1: Bênção dos alimentos. Em nome do Pai, do Filho e do Espírito Santo. Nós vos agradecemos, Senhor, pelo alimento que tiveste a bondade de nos dar. Vós que pela abundância e riqueza dos vossos dons alimentais todos os seres vivos, abençoai este alimento que vamos tomar para somente conservar a saúde e a vida do nosso corpo, a fim de podermos servir-vos como mereceis. Por nosso Senhor Jesus Cristo, vosso Filho, na unidade do Espírito Santo. Amém.
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2: Boa tarde, são 12:07, 12:07, neste instante o início do nosso programa informativo. A apresentação, Silvano Silva. Nosso programa informativo começando nesta quarta-feira, 1 de julho de 2026. 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PEC da escala 6x1 começa a ser discutida no Senado após 35 dias. Governo estuda nova modalidade do programa Desenrola Rural. Festa de 2 de julho, Independência do Brasil, na Bahia, com a participação de Caetité. Daqui a pouquinho as informações sobre esse assunto aqui no nosso programa informativo, entre outros assuntos que estaremos trazendo hoje, tudo isso no oferecimento de Imobiliária Caetité e Casa Ramalho.
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2: São 12:10, 12:10, neste momento, início do nosso programa informativo, propriamente dito, com a participação de Leno Falco, hoje trazendo o giro de notícias e os principais destaques do momento.
5: Quarta-feira, 1º de julho de 2026. Este é o Giro de Notícias. Eu sou Leno Falck e você acompanha os destaques do momento. A ex-primeira-dama Michelle Bolsonaro deixou a presidência do PL Mulher. Ela comunicou o presidente do Partido Liberal, Valdemar Costa Neto. A decisão acontece após uma briga pública com o enteado Flávio Bolsonaro. Michelle alegou que vai cuidar da filha e do marido Jair Bolsonaro. Mais de 8 mil pessoas morreram em ações policiais do Rio de Janeiro desde 2019. Segundo estudo da rede de observatórios, divulgado hoje, negros têm 6 vezes mais chances do que brancos de morrer em uma operação policial no Rio de Janeiro. O STF decidiu liberar parte dos chamados penduricalhos pagos a juízes, procuradores e promotores, mantendo o teto de 35% do salário dos ministros, pouco mais de R$16 mil. A medida autoriza converter em dinheiro penduricalhos como férias acumuladas, licenças-prêmio e plantões judiciais. O governo federal começou a retirar os subsídios aos combustíveis criados durante a guerra entre Estados Unidos, Israel e Irã, após a queda do preço internacional do petróleo. A primeira medida é o fim do desconto de 35 centavos no diesel a partir desta quarta, e o ministro Dário Durigan já sinaliza novos cortes nos subsídios de gasolina e do próprio diesel. 2 pessoas morreram sufocadas durante as celebrações pela classificação da seleção do México na Copa do Mundo na madrugada desta quarta-feira. A Secretaria de Saúde da Cidade do México disse que equipes de emergência foram acionadas durante a festa nas ruas e encontraram um homem de 44 anos e uma mulher de 19 anos inconscientes. O Giro de Notícias é uma produção da Agência Rádio Web. Texto e apresentação, Leno Falck. Edição, Mário Melo.
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2: São 12:13, 12:13. Agora, depois do giro de notícias com os principais destaques do momento, com o repórter Leno Falck, vamos às informações sobre o Desenrola Rural. O governo estuda nova modalidade do programa Desenrola Rural. Quem tem os detalhes é o repórter Gabriel Brum.
6: Agricultores familiares com as contas em dia também poderão contar com um programa para ajudar no pagamento de dívidas. A proposta de um Desenrola Rural para quem está adimplente está em estudo no governo, de acordo com a ministra do Desenvolvimento Agrário e Agricultura Familiar, Fernanda Machiavelli. A princípio, a proposta estaria aberta para todos que tiverem as contas em dia e quiserem acessá-la.
7: Essa possibilidade vai estar aberta para todos, tá? Mas é isso, tem uma escolha entre você prorrogar a dívida, você pagar em dia, porque isso também libera o seu limite de crédito para cada safra. Então, cada agricultor vai poder avaliar se é o caso, se ele precisa ou não precisa de um apoio nesse momento.
6: Fernanda Machiavelli participou nesta quarta-feira do programa Bom Dia Ministro da EBC. A ministra afirmou que o assunto está sendo tratado com o Ministério da Fazenda e o Congresso Nacional para que os números respeitem o equilíbrio fiscal e as contas públicas. A proposta de ajudar produtores adimplentes vem após o Desenrola Rural atender mais de 500 mil agricultores que estavam com as dívidas em atraso.
7: A inadimplência na agricultura familiar é muito baixa, tá? Sempre inferior a 2%. E aqueles que tinham uma situação de inadimplência tinham dívidas de menos de 10 mil reais. 70% dos inadimplentes eram dívidas muito pequenas. Conseguimos já reincluir, regularizar as dívidas de 530 mil agricultores familiares, renegociamos 24 bilhões, essas famílias voltaram a poder acessar o crédito e agora é hora também de reconhecer aqueles que estão se esforçando para pagar em dia.
6: O Desenrola Rural segue até o dia 20 de dezembro deste ano. Ele beneficia agricultores familiares, assentados da reforma agrária, quilombolas e povos tradicionais. Da Rádio Nacional em Brasília, Gabriel
0: Silvano Silva.
2: 12 horas e 15 minutos, 12:15. Agora as informações sobre a PEC da escala 6x1 começa a ser discutida no Senado após 35 dias. A repórter Priscila Mazenotti com os detalhes.
8: O Senado começa a discutir hoje a PEC 6x1. Hoje, 1º de julho, exatos 35 dias depois que o texto chegou à casa e há 2 semanas do recesso parlamentar. E vai começar a discussão por uma sessão temática. Tramitação mesmo, encaminhamento, escolha de relator, isso tudo ainda não começou. A PEC que acaba com a escala 6x1 continua parada na Secretaria Legislativa. Nem foi para a Comissão de Constituição e Justiça para a escolha de relator, mesmo com a pressão de sindicatos, de categorias de trabalhadores e de empregados. O presidente da Casa, Davi Alcolumbre, disse lá atrás, quando o texto chegou na casa, e repetiu em plenário nessa terça-feira: a casa não vai ser mero carimbador de decisões da Câmara.
9: Uma matéria debatida há muitos meses na Câmara dos Deputados não pode ser imediatamente, automaticamente carimbada e deliberada no plenário do Senado Federal. Esta é uma cobrança permanente das nossas colegas senadores e dos nossos colegas senadores em relação ao trâmite adotado pela presidência do Senado Federal em relação a essas agendas.
8: Antes da sessão temática desta quarta-feira, Alcolumbre se reúne com o senador Paulo Paim, com a deputada Érica Hilton, uma das que estão à frente dos debates, e com a líder do governo no Senado, Tereza Cristina. Vai ouvir a posição do governo e das centrais sindicais, assim como já fez com os empresários. Enquanto isso, aumenta a pressão pela votação. A terça-feira foi dia de protestos em pelo menos 15 estados a favor da PEC. E no Rio de Janeiro, a greve de ônibus entra no terceiro dia. Uma das reivindicações, além de melhores condições, é justamente o fim da 6x1. A adoção de 5 dias trabalhados para 2 dias de folga, sem redução de salário. Da Rádio Nacional em Brasília, Priscila Mazenotti.

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1: 12:17, 12:17, festa do 2 de julho. A importância do 2 de julho para o Brasil. A independência do Brasil na Bahia, com a participação de Caetité. Nesse contexto, nós vamos ter exatamente essas informações aqui. Inicialmente, vamos a uma matéria da CNN Brasil, 2 de julho, porque a data pode se tornar a segunda data da independência do Brasil, onde traz as informações sobre a história da independência do Brasil na Bahia, a participação popular, as heroínas, história do momento importante do corneteiro Lopes, o legado deixado pelo 2 de julho, numa apresentação do repórter Eduardo Pepe. E vamos então entender um pouco também desse contexto do 2 de julho.
2: Normal, mas para os baianos, como eu, ele tem um significado especial. Mas deveria ter também para o Brasil todo, segundo historiadores. Isso porque foi nesta mesma data, em 1823, que aconteceu a independência do Brasil na Bahia. Mas por que essa data é tão importante assim para a história brasileira? Fica aqui no vídeo que a CNN explica.
3: Nasce o sol, 2 de julho.
2: A Bahia tem uma importância tremenda na história do Brasil, antes mesmo da gente se compreender como um país. Pedro Álvares Cabral avistou Monte Pascoal, que fica no sul da Bahia, em Porto Seguro. Salvador, fundada em 1549, foi a primeira capital do Brasil. Isso sem falar que a Bahia é lar de grandes nomes da cultura brasileira, como Castro Alves, Gregório de Matos, Jorge Amado, Dorival Caymmi, Caetano Veloso, Ivete Sangalo e por aí vai. A lista é longa. Mas foi há pouco mais de 200 anos que o Brasil pôde realmente virar Brasil por causa da Bahia.
4: O 2 de julho é um marco. Sem a independência da Bahia, nós não teríamos a independência do Brasil e muito menos a manutenção do nosso território.
2: Voltando na história, os ânimos estavam exaltados no final do século XVIII e início do século XIX, em meio a revoltas populares, guerras napoleônicas e processos de independência nas Américas. No entanto, o processo de independência do Brasil se intensificou, de acordo com os historiadores, em 1820, com a Revolução Liberal do Porto, lá em Portugal, que, dentre várias outras coisas, buscou reverter a autonomia que o Brasil tinha ganhado com a chegada da família real em 1808, fugida de Napoleão Bonaparte. A Bahia, que naquele momento era a terceira maior província do país e tem uma posição geográfica estratégica, claro, não ficou de fora dessa agitação.
5: Vários políticos baianos têm críticas à família de Bragança e aplaudem essa Revolução Liberal do Porto, acreditando que ela vai limitar os poderes da família de Bragança, vai se criar uma constituinte, né, que o Império Português vai ter uma constituição pela primeira vez. E o fantástico é que se instaura o regime das cortes e essa burguesia portuguesa, ela chama deputados de várias partes do Império Português. E aí a Bahia envia deputados. Cipriano Barata vai para lá. Só que quando os políticos baianos eles chegam lá e eles participam dessa discussão, desse debate político que está acontecendo, eles percebem que vários membros da burguesia portuguesa têm uma outra intenção, que é o quê? Recolonizar o Brasil. Ou seja, retornar o exclusivo metropolitano ou o exclusivo colonial. Fechar os portos. Porque para eles era melhor. Se eles tivessem um monopólio, eles ganhariam no... Eu brinco, né? Eu falo. Eles ganhariam no frete. Eles iam comprar e revender, e revender e comprar. E teria que sempre passar por eles. Então, quando esses políticos baianos percebem isso, eles percebem que eles vão ter que mudar a postura. E de que, para o Brasil, de fato, o melhor seria romper com Portugal nesse momento. E que a liderança de Dom Pedro I seria uma liderança interessante para unir diferentes projetos e para legitimar esse projeto de novo de Brasil enquanto Estado Nacional Independente. E aí a gente vai ter políticos baianos querendo aderir ao projeto de Dom Pedro. Só que já era tarde, porque os portugueses, muito animados no início com o apoio da Bahia, tinham enviado tropas fiéis ao regime das cortes portuguesas para cá, para Salvador.
2: A agitação na Bahia se agrava no início de 1822 com a nomeação do general Madeira de Melo para comandar as tropas lusitanas na então província e assim manter a região fiel.

0: a Portugal.
1: Madeira de Melo agiu com muita violência, com muita truculência. Então, a população, ela lutou com o que ela tinha. Nós tivemos momentos aqui em que a população jogou pedra nos portugueses. Nós vamos encontrar batalhões liderados por indígenas, nós vamos encontrar grupos de arqueiros, né, que eram indígenas também. Então, pela primeira vez, tantos setores médios, urbanos, camponeses e de diferentes grupos indígenas, negros, livres, escravizados, homens, mulheres, se envolvem aglutinados em torno desse ideal, né, de lutar contra toda aquela violência, toda aquela intolerância que corria pelas ruas de Salvador e pela Bahia como um todo, desde a chegada do Madeira de Melo. Então, tem um caráter popular. A nossa independência, ela é uma independência gestada pelo povo.
2: O que é a independência da Bahia? Então, 7 de setembro é o grito do Ipiranga. Dom Pedro recebe a carta de Leopoldina, de Bonifácio, né, que já estava assinada, inclusive, desde 2 de setembro. Às margens do Rio Ipiranga, em São Paulo, ele estava voltando de São Paulo para Rio de Janeiro. E de lá, 7 de setembro de 1822, até 2 de julho de 1823, a Bahia está em guerra.
0: A Bahia foi o principal palco das chamadas Guerras de Independência. Inclusive, foi lá onde o conflito durou mais tempo, cerca de 1 ano e 5 meses, que mobilizou o maior contingente de pessoas, contando com a participação de segmentos populares.
2: A gente tem do 1º de julho para o 2 de julho, da madrugada de 1º de julho para 2 de julho, a gente tem, finalmente, os portugueses desistindo de manter a Bahia sob seu domínio, né? Salvador, porque eles estavam vivendo um cerco. Salvador foi sitiada durante muito tempo, muitos meses. Tem um historiador, inclusive, que é o Biratã, ele já faleceu, o grande professor, que ele falava que era a batalha da fome contra a doença, que o exército baiano era um exército negro, era um exército descalço, liderado por Labatu, que é um mercenário contratado por Dom Pedro I, mas que o exército português está sofrendo sítio há muito tempo, então está passando fome. Então você tinha a gangrena dos pés das pessoas que estavam ali lutando pela independência do Brasil, que eram escravizadas, contra a fome desses portugueses que estão sob vários ataques de baianos de uma forma geral. Quer dizer, esse processo de sítio à cidade de Salvador se organiza a partir do Recôncavo, por isso que Cachoeira, inclusive, se torna, né, anualmente capital da Bahia e tudo mais. Cachoeira tem um ponto central, porque as elites baianas, elas tinham fazendas no Recôncavo e casa em Salvador. Então eles saíram de Salvador, deixaram, né, as suas casas em Salvador e foram para suas fazendas, e das fazendas organizaram o cerco à cidade. Então, de 1º para 2 de julho é quando os portugueses desistem, é quando Madeira Melo foge, quando ele vai embora, depois de incêndio de embarcação, depois de múltiplas batalhas, depois da derrota de Portugal em Pirajá. Então, nasce o sol a 2 de julho, brilha mais que no 1º, é sinal que neste dia até o sol é brasileiro. Quer dizer, todo o território agora é fiel, né, a esse novo projeto de Estado Nacional Independente, e a Bahia é o último território a expulsar Salvador, né, a expulsar portugueses ainda fiéis ao regime das cortes. Então, com tiranos não combinam brasileiros corações, o hino da Bahia, ele é uma homenagem à importância da Bahia, do 2 de julho, né, na independência da Bahia, à importância da Bahia na independência do Brasil.
0: Como já falamos nesse vídeo, um grande ponto que marcou o processo de independência do Brasil na Bahia foi a participação popular, inclusive de mulheres que atuaram como verdadeiras heroínas. Foi o caso de figuras como Maria Quitéria, Joana Angélica e Maria Filipa.
1: As mulheres foram fundamentais. Se a gente considerar uma menina, né? Porque Maria Quitéria era uma menina, né? No distrito aqui, próximo à região de Feira de Santana. E ela pega a roupa do cunhado e se alistou como soldado Medeiros. E lutou e atirava muito bem e liderou um grupo, né? Foi descoberta. E mesmo tendo sido descoberta, ela era tão competente naquilo que ela fazia, que fizeram um uniforme para ela. Ela vai ser condecorada por Dom Pedro I e a família não aceita de volta. Veja a que ponto essa estrutura machista, e ela acaba morrendo meio que no anonimato. A Maria Filipa, até um tempo atrás, até 2018 mais ou menos, ainda se questionava sobre a existência dela, porque nós ainda não tínhamos uma documentação historiográfica que desse prova disso, o que já foi encontrado. Então, é uma mulher marisqueira, negra da Ilha de Itaparica, que luta, né, que garantiu inclusive que Itaparica não fosse dominada pelos portugueses, né, conseguiu junto com outras mulheres marisqueiras, assim como ela, destruir navios, sabe, lutou diretamente, assim, tipo, homem a homem, no caso, mulher e homem, contra a presença dos portugueses. Joana Angélica, as tropas do Madeira de Melo, agiu com tamanha violência, com tamanha truculência, que eles ameaçavam naquele momento invadir o convento da Lapa. E fizeram isso. E quando ela se coloca ali para impedir que eles avançassem, ela foi morta com uma baioneta. Então essas mulheres, elas se colocaram na linha de frente. Então, a independência da Bahia, ela é negra, indígena, feminina, popular e plural, bem a cara do nosso estado.
0: Um dos momentos centrais do processo de independência do Brasil na Bahia foi a Batalha de Pirajá, que inclusive é rodeada de histórias. Uma delas é a do corneteiro Lopes.
3: As tropas portuguesas na cidade do Salvador e seu entorno eram mais numerosas do que as tropas brasileiras. E tinham munições, canhões, em número menor. É muito mais fácil você já ter os canhões instalados, as armas instaladas, do que trazer ou a cavalo, ou em carroças, ou nas costas. E o que é que acontece, então? Na hora que o comandante dá a ordem de prosseguir, certo, com Madeira de Melo, os brasileiros, vendo que os portugueses estavam em circunstâncias mais favoráveis, então, pede ao corneteiro Luiz Lopes, toque a corneta para recolher. E o corneteiro Luiz Lopes, então, teria, entre aspas, errado o toque. Como diz a canção da banda Baiana System,

0: através de arte, de poesia, de música, a gente fala de assuntos delicados e alcança muito mais gente, né? O corneteiro, ele passou para a história como um símbolo. Ele tem uma estátua dele no Rio de Janeiro, está nos livros didáticos, está nos documentos oficiais da Bahia ali da comemoração. Então foi mais ou menos isso, né? A gente utilizar desse personagem já conhecido com a história de músico para falar de outros e para chamar a atenção. Muita gente conhecia o corneteiro, mas não conhecia a Batalha de Pirajá. E aí, com a música, a gente conseguiu reinserir isso num contexto mais popular, né? Falar da Bahia, do nosso lugar, através de um personagem, através da música.
1: Essa canção é importante porque ela traduz o que é o clima do ou tudo ou nada. Então, Luiz Lopes, nascido em Portugal, mas militava com baiano brasileiro, tocou o toque de cavalaria avançar e degolar. Os portugueses ficaram apavorados, que pensavam que haviam mais tropas do que eles estavam vendo, e bateram em retirada.
2: Estudar o 2 de julho é entender que a independência do Brasil foi um processo construído por muitos braços, sejam eles de camadas mais altas ou de camadas mais baixas da sociedade, e por aí vai. A data tem um legado que deixou marcas profundas na história brasileira.
3: Eu acho que o que fica como legado, para a gente pensar, né, nós, enquanto sociedade brasileira hoje, o que que o 2 de julho nos deixa? Ele nos deixa como herança essa esperança. E esse protagonismo, essa capacidade de organização que a população tem. Quando a população ela se une em torno de um ideal, quando ela consegue compreender qual é o seu papel dentro da sociedade, quando ela consegue entender que é possível sim um projeto de sociedade mais autônomo, mais independente, mais plural, o 2 de julho deixa para a gente essa esperança de que, se aquelas pessoas, com os recursos que elas tinham naquela época, naquele contexto, né, ainda na primeira metade do século XIX, elas foram capazes de fazer isso, de unir, ainda que pessoas de espectros tão diferentes, foram capazes de se unir por um ideal, nós também somos. O 2 de julho pode
4: Quanto
3: até parecer.
4: tivemos esse momento, né, com o trabalho da CNN Brasil sobre o 2 de julho, a apresentação do repórter Eduardo Pepe, e tivemos então um pouco dessa história da importância do 2 de julho. Lembrando que hoje em Caetité também faz parte desse contexto da festa às 17 horas, ou seja, às 5 da tarde, teremos o Tedéu. Então, desde o ano passado, que houve uma mudança, né, em termos do Tedéu, que é essa parte religiosa, que faz parte também do contexto da festa em Caetité. Então, teremos na Catedral, hoje às 5 da tarde, o Tedéu. À noite, teremos o desfile com a levada da cabocla, tradicional levada da cabocla, e logo após a apresentação da dupla.

0: Vivo, na sequência, teremos a Aparecida em Comunicação com a apresentação de Josi Caxias e a participação do padre Danilo Lima.
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Ave Maria, cheia de graça, o Senhor é convosco. Bendita sois vós entre as mulheres, bendito é o fruto do vosso ventre, Jesus. Santa Maria, Mãe de Deus, rogai por nós, pecadores, agora e na hora da nossa morte. Amém. Boa tarde, meu querido irmão. Boa tarde, minha querida irmã. Que a paz do Senhor e o amor de Maria esteja aí, onde quer que você esteja nesse momento. E que essa paz possa irradiar, preencher todos que chegarem ao seu redor.

0: está entrando no ar o programa Aparecida em Comunicação. Esse programa que você já sabe como funciona, é feito com todo amor, com todo carinho para você e toda a sua família. É um espaço da paróquia Nossa Senhora da Conceição Aparecida de Caetité, onde os devotos, os fiéis, ficam sabendo o que aconteceu e o que vai acontecer na nossa paróquia. Porque você já sabe, a nossa paróquia está sempre em movimento. Na apresentação do programa de hoje, a amiga que vos fala, Josi Caxias, na técnica de som, meu querido amigo Davi, e também aqui no estúdio, né, em nossa companhia, o nosso querido pastor Padre Danilo Lima, que vai estar dando continuidade no assunto passado, né, penitência, o sacramento da penitência. Então já chamo você e sua família, né, convida aí, ó, todo mundo para ficar perto do radinho ou aí da rede social onde você esteja nesse momento, porque você não pode perder nada. O programa vai estar maravilhoso. Boa tarde, Davi. Eu estou ótima, e você? Graças a Deus. Padre Danilo, meu querido pastor, seja bem-vindo mais uma vez. E a partir de agora o programa é todo do Senhor.
1: Muitíssimo obrigado, Caxias. Boa tarde, Davi, também aqui em nossa técnica de som. Então, nós vamos hoje dar continuidade, né, à nossa partilha, à nossa catequese, falando um pouquinho sobre o sacramento da confissão. No programa passado, nós falamos muito rapidamente, né, sobre os aspectos bíblicos, aspectos históricos, né, e um pouco teológicos também do sacramento da confissão. Nós vamos então dar mais um passo sobre esse sacramento, né? Então, primeira coisa que nós precisamos saber é o significado desse sacramento da confissão, o sacramento da penitência, né? Então, por meio do sacramento da penitência, nós sabemos que nós alcançamos de Deus o perdão dos nossos pecados, aqueles pecados que nós cometemos depois do batismo, né? E, ao mesmo tempo, nós nos reconciliamos com a igreja, a igreja que nós ferimos por meio do nosso pecado. Então, ao mesmo tempo em que o sacramento da penitência tem uma dimensão individual, porque a confissão ela é individual, ela tem também uma dimensão comunitária, já que quando nós pecamos, nós também ferimos o corpo místico de Cristo. Bom, a confissão, desde sempre, na história da igreja, ela possui aquelas três etapas, né? A confissão junto do sacerdote, né? O bispo ou o padre. Depois, a penitência e a absolvição. Claro que no início da história da igreja, quando, como nós vimos, né, pelo menos até ali o século VII, quando inicia-se a confissão privada, né, pelo menos no início do século, no início da igreja, a confissão ela tinha um caráter público. Então, tinha-se a confissão diante do bispo e os fiéis entravam no que nós chamamos ordem dos penitentes, né? Então, a penitência, ela era cumprida publicamente. E isso durava anos, às vezes a vida inteira, né? Depois, os fiéis começaram a pedir o batismo somente no final da vida, porque não tinha outra oportunidade. Então, isso vai havendo as mudanças, e hoje nós podemos confessar quantas vezes nós sentirmos necessidade. Então, as etapas da confissão, elas sempre se mantiveram na história da igreja, né? Mesmo na penitência pública lá no início, depois de cumprida toda a penitência, o fiel vinha participar da missa, tinha a imposição da mão do bispo e recebia a absolvição. Hoje não há mais necessidade, né? Hoje nós temos a confissão, chamada confissão auricular, né? Diante ali do padre, a confissão individual. Na mesma celebração ali diante do padre, o fiel recebe a penitência ou a satisfação, né? Como esse sinal de que o fiel se arrependeu do pecado e automaticamente ele já recebe a absolvição dos pecados, né? Então, o sacramento segue nessas três etapas. Bom, eu já quero aqui dizer a Caxias, a Davi também, se tiverem dúvidas, perguntas, né? Se você tiver dúvida aí, pode mandar aí no WhatsApp da rádio, que Davi está aqui pronto para olhar para a gente e falar aqui, né? Então, Josi Caxias também, se tiver alguma dúvida, chegar alguma dúvida aí, Josi, a gente pode interromper a minha fala aqui, tá bom? Então, minha gente, olha, dos elementos do sacramento da confissão, quais elementos nós conseguimos perceber? Bom, primeiro, é preciso arrepender dos pecados. Se eu não estou arrependido do pecado que eu cometi, eu não posso me confessar, porque a confissão supõe o arrependimento do pecado. Por que que supõe um arrependimento? Porque, como segundo elemento, o sacramento da penitência tem como propósito de emendar-se. Ou seja, o fiel que procura a confissão, ele tem o desejo de se converter do pecado arrependido, né? Então, ele se arrepende e ele faz o propósito de não mais voltar para aquele pecado, né? Por isso que, como no programa anterior nós já falamos, né? Houve essa pergunta, por que que uma pessoa que se divorciou e juntou de novo, né? Uma pessoa que foi casada na igreja, mas está numa segunda união, por que que ela não pode se confessar, né? Justamente por isso. Porque para a igreja, se ela está vinculada pelo sacramento do matrimônio com uma pessoa anterior, e agora está numa outra união, para a igreja, esta segunda união constitui um pecado grave. Então, a pessoa, ela não pode ir para a confissão porque ela não está disposta nem a se arrepender desta união e nem a se separar, né? Então, é o que eu sempre digo às pessoas, olha, é confiar na misericórdia de Deus, né? Porque nas chaves da igreja não se pode se valer aí, né? Então, é confiar na misericórdia de Deus. Então, o fiel precisa arrepender do pecado cometido e precisa fazer o propósito de emendar-se, ou seja, de se converter, né? Ou seja, de abandonar aquele pecado, de não mais voltar para aquele pecado. E aqui nós precisamos falar desses dois conceitos, né? A contrição perfeita e a contrição imperfeita, ou também conhecida como uma atrição. O que é a contrição perfeita? É o verdadeiro arrependimento do pecado, né? A confissão, minha gente, precisa gerar no coração do homem, no coração do fiel, a conversão do coração, né? Não basta arrepender, é preciso fazer o propósito de não mais voltar para aquele pecado. Claro, não vamos entrar no mérito aqui da fraqueza humana, etc. Mas isso nós chamamos de contrição perfeita. Quer dizer, eu me arrependi e agora eu vou entrar no processo de conversão e lutar contra o pecado. São Domingos Sávio, ele tem uma frase muito, muito famosa, né? Prefiro morrer do que pecar. Justamente para falar dessa luta contra o pecado. Porque senão eu começo a banalizar o sacramento da confissão, né? E aí aquilo que eu falava em programas anteriores, esta ideia de uma confissão semanal, eu acho um risco muito grande. E por isso que eu aconselho as pessoas que têm o propósito de se confessar semanalmente, que antes de buscar esta prática espiritual e sacramental, que procure um padre para fazer uma direção espiritual. Porque o risco de banalizar o sacramento é muito grande nesses casos, né? Quer dizer, eu me confesso toda semana. Um exemplo. Me confesso toda semana. Ah, se eu sei que semana que vem eu vou me confessar, então eu vou me permitir cair nesse pecado aqui. É um risco muito grande, né? A mente humana, essa caixinha chamada de cérebro que nós temos, né, é muito esperta. O cérebro humano é muito esperto. né? Muito facilmente, quando a matéria é, quando a matéria é, é o, os atos pecaminosos, né? Os atos imorais, é, muito facilmente a gente engana a nós mesmos, né? Então, é preciso lutar para fazer uma contrição perfeita. E o que é a contrição imperfeita? A contrição imperfeita é justamente quando eu banalizo tanto o pecado quanto o sacramento da confissão. Quer dizer, já que eu vou me confessar toda semana, então eu vou me permitir certos pecados, os pecados mais leves, né? Ou ir me confessar não porque eu pequei contra Deus, mas porque eu tenho medo de ir para o inferno. Quer dizer, eu não me confesso, a consciência do meu pecado não é porque eu feri o amor de Deus, mas a consciência do meu pecado está por medo de ir para o inferno. Claro que a contrição imperfeita ela é válida. O importante é realizar a contrição, é se arrepender, fazer o propósito de não mais pecar. Mas existe a contrição imperfeita, quando eu não coloco o real significado da minha consciência do pecado ou mesmo da consciência da necessidade da confissão. Depois nós precisamos falar, como terceiro elemento da confissão, a matéria de pecado. Precisa ter matéria de pecado, ou seja, precisa ter algo que deturpe a consciência da lei de Deus. Ou precisa ter aquilo que de fato é um pecado. Porque muitas vezes nós corremos o risco de ir para a confissão e na verdade não ter nenhum pecado. Ou pelo menos não ter a consciência do pecado. E aqui é muito importante fazer o exame de consciência. Nós vamos falar sobre o exame de consciência daqui a pouco. O exame de consciência é importante porque senão eu vou chegar na confissão e vou dizer: padre, eu estou aqui porque eu sei que eu sou pecador, mas eu não sei qual pecado eu cometi. Bom, se não tem pecado, não pode ter celebração de sacramento da penitência, né? Então, eu preciso levar uma matéria de pecado. Eu preciso levar um pecado para o padre absolver. Senão o padre não tem nem como absolver. Às vezes também, eu penso que uma coisa seja pecado e não é pecado. Às vezes eu vou lá com uma situação que é muito mais uma direção espiritual e no final de contas o padre vai percebendo que não tem matéria de pecado ali, né? Então é preciso fazer o exame de consciência bem feito antes de buscar o sacramento da confissão, né? Então já aqui de cara são duas coisas que é bom a gente ter em mente. Primeiro, se eu tenho a prática sacramental de buscar o sacramento da confissão toda semana, cada 15 dias ou um mês, eu preciso de uma direção espiritual antes, para não correr o risco de banalizar o sacramento da confissão, né? E essa outra questão de a gente separar as duas coisas, né? É claro que a realidade pastoral também interfere muito nisso, porque nem sempre a gente vai ter o tempo suficiente, hora para fazer a direção e depois buscar o sacramento da confissão, né? Mas isso é muito importante. Eu preciso separar as duas coisas. Se eu preciso de uma direção espiritual, eu preciso ir fazer uma direção espiritual. Se eu preciso me confessar, eu preciso me confessar. E a confissão bem feita, 2 minutos são suficientes, né? Não preciso de delongar muito. E por último, quarto elemento, quarto elemento do sacramento da confissão, nós temos a fórmula da absolvição. O padre precisa dizer a fórmula, né? Eu te absolvo de teus pecados em nome do Pai, do Filho e do Espírito Santo, né? Então, chegou uma perguntinha aqui, né, no WhatsApp da rádio. Boa tarde, amada Josi, padre Danilo. Então, boa tarde, né? A pessoa que não é casada no religioso pode se confessar? Não pode se confessar, né? Porque se a pessoa é casada somente no civil, aquele casamento para a igreja existe, mas a igreja não reconhece aquele casamento suficiente para que a pessoa possa exercer aquilo que o sacramento do matrimônio pede, que é a missão de ser sinal do amor de Cristo pela sua igreja. Então, ser casado só no civil para a igreja é um pecado grave, né? É preciso ter o sacramento do matrimônio. E se a igreja entende como um pecado grave, bom, a pessoa não está arrependida de estar casada, é impossível, né? Se ama o marido e depois não pode fazer o propósito de emendar-se, ou seja, de não mais voltar para o pecado. Então, o padre vai absolver ali, só vai durar naquele momento, né? Ou vai ser, na verdade, uma confissão inválida. Então, não pode. Agora, dizer que é pecado não quer dizer que não é importante o casamento civil. A igreja reconhece a importância do casamento civil, sabe que é necessário, reconhece a sua existência, mas não reconhece enquanto sacramento. E por não ser um sacramento, se constitui um pecado, né? Vamos escutar um trechinho de uma música rapidinho aqui do Padre Zezinho, né? O Filho Pródigo, para a gente dar continuidade aqui e finalizar o nosso programa. Já está acabando.

0: Muito bem, minha gente, escutamos aí um trechinho da música O Filho Pródigo, do Padre Zezinho, né, que revela para nós aí um pouquinho do sentido desse sacramento, que é um retorno para Deus. Bom, recebemos aqui uma outra pergunta, né? Boa tarde, Padre Danilo, sou crismada, mas não fiz a primeira comunhão. Eu posso receber a hóstia? Olha, se você não fez a primeira comunhão, você não pode receber a hóstia, né? Estava até aqui conversando com Davi e Josi, né? Se, como é possível uma pessoa ser crismada sem ter feito a primeira comunhão? Acontece, né? São aqueles casos particulares, excepcionais, né? Uma pessoa ela pode ter sido batizada, reter e receber imediatamente a crisma, né? Ou por uma questão da vida dela, para ter autorizado ela receber a crisma antes da primeira comunhão, por uma situação muito particular, né? Mas é possível sim, tá? Lembrando que se você não fez a primeira comunhão ainda, mas você recebeu o batismo e não tem impedimento, você pode se confessar. Às vezes a gente só pensa que a gente só pode confessar quando for fazer a primeira comunhão, né? Então a pessoa só batizou e nunca procurou uma confissão porque não fez primeira comunhão nem foi crismada, não. A condição para a confissão é ter sido batizado, né? O batismo é porta para todos os sacramentos. Minha gente, bom, a confissão ela precisa ser individual, ou seja, diante do padre. O padre precisa... O padre precisa escutar a confissão do fiel, né? Auricular. Não é uma confissão comunitária, não. Existem os casos das confissões comunitárias. A confissão deve ser íntegra, ou seja, íntegra porque ela precisa falar de todos os pecados. Todos os seus pecados mortais. E a igreja recomenda que o fiel também confesse os pecados veniais. Agora, precisa falar como os pecados mortais. Precisa falar na sua espécie e no número. Por exemplo, padre, eu vim confessar, apresentar meus pecados. Então, eu roubei por 5 vezes desde a última confissão. Então, é assim que deve ser uma confissão, né? Então, não pode ser uma confissão abstrata, vaga, né? Então, por exemplo, eu cometi o quarto mandamento, né? Pequei contra o quarto mandamento, que é honrar pai e mãe. Sim, mas especifica, né? Eu menti para minha mãe tantas vezes, eu preciso apresentar o número. Bom, hoje em dia a gente tem o costume de estar lá anotando, né? Fazer a listinha depois do exame de consciência. Isso depende muito de cada padre, né? Tem padre que prefere não ter lista. Mas eu particularmente estou falando por mim, Padre Danilo, não vejo nenhum problema, né? A gente ali na confissão vem nervoso, vem medo, a depender de algumas pessoas, normal esquecer. Então, se na hora do exame da consciência você faz lá a listinha do que você quer falar, né? Agora, se você leva a sua listinha, imediatamente você rasga, ou se é no celular, apaga. Não é recomendável, inclusive, usar essa listinha no próprio celular. Mas, enfim, e a absolvição do pecado, né? Bom, rapidamente aqui, o que é pecado grave, que a gente fala, né, que precisa apresentar o pecado grave, o que é pecado venial? Pecado grave é todo aquele ato, palavra ou desejo contrário à lei eterna. O que é contra a razão, contra a verdade ou a reta consciência? É uma falta contra o verdadeiro amor de Deus e com o próximo. Né? Bom, o Catecismo da Igreja Católica nos orienta para a gente perceber se uma coisa é pecado grave ou não, ou pecado mortal, né? A gente vai olhar lá para os 10 mandamentos, né? E vamos olhar para outros contextos bíblicos também, né? Mateus capítulo 25, ou vamos olhar também para os pecados capitais, né? Enfim, a igreja coloca 3 elementos que constituem o que faz com que o pecado seja grave. Primeiro, a pessoa precisa ser uma matéria grave, ou seja, precisa ferir um dos mandamentos da lei de Deus. Precisa ter pleno conhecimento Né? Porque às vezes a pessoa cometeu aquele pecado, mas não sabia que era um pecado. Deixou de ser pecado porque ela não sabia? Não. Mas pode ser que não seja mais um pecado grave, sim um pecado venial, porque faltou o conhecimento. Ou pleno consentimento, quer dizer, ela consentiu, mesmo sabendo que era pecado, ela foi lá e fez, né? Porque tem pecado que pode ser coagido. Uma criança que é obrigada pelo pai a roubar no mercado, ela, aquela criança ou adolescente que seja, ela cometeu um pecado grave? Não, porque faltou o consentimento, o pleno consentimento dela. Não queria, foi obrigada. Então, é um pecado venial. O que é um pecado venial? É aquilo que enfraquece o amor de Deus na pessoa. O amor permanece, né? Mas impede a pessoa no crescimento das virtudes e na prática do bem. O pecado grave, diz o Catecismo da Igreja Católica, nos afasta da comunhão com Deus e pode nos levar para o inferno. O pecado venial, ele enfraquece a caridade. Não é, com o pecado venial a gente não afasta da comunhão total de Deus e ele apenas nos faz receber penas temporais, mas não a pena eterna, que é o inferno, o pecado venial. Mas o pecado grave, sim. E por isso que a igreja diz que a gente não pode receber a comunhão em pecado grave. Né? E aqui nós vamos ter um problema, porque se eu faltei à missa, se eu faltei à missa, significa que na próxima missa eu não posso comungar enquanto eu não me confessar. Agora, o que é melhor? Eu me confessar e ir para a missa ou parar de comungar e não confessar? Não. Busco um padre, se confessa e faço o propósito de não faltar mais à missa. Porque senão, a cada 15 dias eu falto à missa, a cada 15 dias eu vou me confessar porque eu estou faltando à missa a cada 15 dias. Isso não é contrição perfeita. Isso não é. O sacramento da confissão não é só absolvição de pecado, mas é caminho de conversão também. Padre Anilo, mãe solteira pode tomar a comunhão? Bom, o fato de ser mãe solteira não impede ninguém de tomar a hóstia. Ninguém. Né? Como é que eu vou dizer isso aqui em programa de rádio? Bom, a relação é um pecado, né? A criança jamais. Então, se confessa pela relação e volta à comunhão com a igreja e com Deus, né? O que, no caso aqui, seria um pecado que impediria a tomar a comunhão, seria se vivesse junto com o pai da criança sem o sacramento do matrimônio. Mas a mãe solteira em si, não é impedimento para a comunhão, né? A relação ali foi, antes do casamento, foi um pecado, né? Então tem que confessar, mas ser mãe solteira, não, tá? De modo algum. Tá bom? Bom, minha gente, vamos encerrando, né? Nosso tempo já aqui estourou 4 minutinhos. Eu já vou encerrando aqui, viu, Josi? Logo depois a gente pede a bênção rapidinho. Mas, dois avisozinhos importantes, minha gente. Por conta do Jogo do Brasil, às 17 horas no domingo, nós brasileiros gostamos de festejar, gostamos de assistir, vibrar e queremos torcer que o Brasil ganhe. Ganhe. Então, as missas lá da paróquia Nossa Senhora Aparecida, elas sofreram algumas alterações nos horários. Então, no próximo domingo, nós teremos missa às 8 horas da manhã na Matriz. Então, nós não teremos missa às 7h30 da noite, né? Como estava avisado. A missa na matriz será às 8 horas da manhã. E às 15 horas na Jesus Salvador. A missa na Jesus Salvador não será às 16 horas, mas às 15 horas por conta do jogo, tá bom? Então, divulgue aí. Tem um cardzinho já, que já está rodando nas nossas redes sociais. E na próxima sexta-feira, agora, às 18 horas, né? Depois de amanhã, nós teremos o nosso mutirão de limpeza lá na Igreja Matriz. Então, pegue seu rodo, sua vassoura, seu balde. Não precisa de pano, porque, né? Não temos piso ainda, mas nos ajude. Nossa Igreja Matriz agora precisa da sua ajuda para limpar a nossa igreja para a missa de domingo. Então, missa no próximo domingo, às 8 horas da manhã na Igreja Matriz e às 15 horas na Igreja Jesus Salvador. Josi Caxias.
1: É isso, padre. É isso, querido irmão, querida irmã. Irmão, o tempo passa, o tempo voa, mas não tem problema não, é bom que fica com gostinho de quero mais, porque no próximo programa o padre vai estar dando continuidade a esse assunto, né? A esse sacramento. Então já vai anotando aí suas dúvidas, para você estar mandando aqui, né, no WhatsApp da Rádio Educadora, para o padre estar tirando essas dúvidas. Meu povo, catequista, atenção catequistas, coordenadores de comunidades, já está rodando o card, né, aí nas redes sociais, só relembrando. Teremos o nosso segundo encontro de formação para catequista. Você que já é catequista ou que deseja se tornar uma catequista e mora aí na área pastoral de Caldeiras, o nosso encontro será no dia 4, né, de 8 ao meio-dia. O nosso lanche será partilhado. Do mesmo jeito, a área pastoral de Maniaçu, dia 5, né, estaremos todos lá de 8 ao meio-dia na igreja, né, de São Pedro de Maniaçu. Então, convida aí ao pessoal, seus amigos, suas amigas, que já são crismados e que querem dar continuidade nessa missão linda de ser catequista. Esta é a oportunidade, nosso segundo encontro, tá bom? E também, só relembrando assim, ó, rapidinho, 11 de julho, padre, o que é que teremos?
0: 11 de julho, quinta edição do Forró da Padroeira, né? Então, às 19 horas, nós iniciaremos lá. Na esplanada da Igreja Matriz, né? Lá ao lado da Igreja Matriz, com uma quadrilha, não é isso, Josi?
1: Então, padre, por conta do jogo, né, do Brasil, a gente
0: vamos torcer aí.
1: Vamos torcer para ganhar, mas como nós somos brasileiros e nós acreditamos, né, que o Brasil vai passar de fase e que no dia 11, né, vai ter o jogo, nós já estamos assim, pensando no plano B. Mas até então, vamos manter o plano A,
0: até
1: né?
0: Até então, quinta edição do Forró da Padroeira, dia 11 de julho, às 19 horas, lá ao lado da Igreja Matriz. E você e sua família não podem ficar de fora.
1: É isso mesmo, vai ter quadrilha, gente. Porque primeiro você já sabe como funciona. Tem a parte cultural, né, da catequese, e depois tem o forrozão com o Val Nunes. É isso aí, vai anotando na agenda. Porque como eu digo, né, a nossa paróquia está sempre em movimento. Meu povo, vamos pedir o padre a bênção, né? Eu já me despeço de vocês. Até o próximo programa, se assim o Pai nos permitir. Forte abraço.
0: Muito obrigado, Caxias. Próximo programa continuaremos falando sobre indulgências. Que negócio é esse que a igreja tem chamado indulgência, né? É sobre as penas temporais. Pena eterna e pena temporal, o que é isso? E como se livrar das penas temporais? A igreja nos dá as respostas com as indulgências. Minha gente, muito obrigado. Um abraço para todos vocês que estão aí na escuta do nosso programa. Muito obrigado, Davi. Deus abençoe. Em nome do Pai, do Filho e do Espírito Santo. Amém.
1: Amém.
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1: Oi, oi, cheguei. Uma excelente tarde pra você, 13h11. Por aqui estamos nós. Onde quer que você esteja, sua 100,7 está contigo, viu?
2: Boa tarde.
1: Tem tudo isso, tem muito mais.

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Hoje é 1º de julho do ano de 2026, são 13 horas 12 minutinhos por aqui. O nosso Clube dos Sócios está iniciando com Guilherme Gomes, este forasteiro, não é? Estamos de volta, minha gente, depois de um mês de férias. Depois de um mês carregando pedra, nós estamos de volta com a graça de Deus. Depois de ter vivido este mês de junho que foi maravilhoso ao extremo. E o seu, como é que foi? Tudo na paz? Eu desejo que tenha sido assim também, tá bom? E nós vamos iniciando o mês de julho. Aí, ó, já chegou 1º de julho. E aquele climinha gostoso que é característico desse mês aqui em nossa Caetité, não é? Temperaturas amenas que já vão nos colocando aí também no clima da festa de Santana, né, minha gente? Já entramos na regressiva, 17 dias para a gente iniciar os festejos em louvor à nossa amada excelsa padroeira Senhora Santana e todo aquele movimento maravilhoso que a nossa cidade e toda a região já conhece. É muito bom estar de volta, é muito bom estar por aqui contigo. É melhor ainda ter a sua participação. Vamos matar a saudade, que eu tô com saudade de vocês, viu? Tô aqui tentando reaprender as coisas, como é que funciona as coisas aqui na rádio. Mas é isso, e olha, é fake news, viu? Guilherme não deixou a Rádio Educadora, não. Guilherme só tava de férias. Saiu um burburinho aí, uma conversa. Guilherme agora era caminhoneiro, né? Olha, misericórdia. Tô por aqui, tô te esperando, 999071007 para sua participação, repetindo, 999071007. Você manda sua mensagem de texto, manda sua mensagem de voz e vai ser um prazer imenso falar com você, tá bom? Vamos iniciando com roupa nova na programação, a força do amor, e é claro, seu sucesso vai passar por aqui também, então pede pra gente.

Fala aí, minha gente. São 13 horas 28 minutinhos. Misericórdia, hora voa, né? Meu Deus do céu. Mas estamos de volta. Estamos de volta, estamos no Zap. Eu quero sua participação. Afinal, um mês que a gente não se fala, né? Quanto tempo? Como é que foi o seu mês de junho? Ontem fechamos com chave de ouro, encerrando aí o mês de junho, dia 30. Hoje já estamos no mês de julho, 1º de julho do ano de 2026, véspera de feriado também, não é? Em que comemoramos neste dia 2, celebramos, recordando mais um ano da independência do Brasil na Bahia. Lembrando, foi o último estado, né? O último estado onde perdurou aí as batalhas pela independência da Bahia. Então, aqui em solo baiano, definitivamente o Brasil se tornou livre naquele período, naquela época, e é isso que a gente celebra e teremos a oportunidade de conversar bastante nesses dois dias, amanhã também, certo? A nossa Rádio Educadora fazendo aquela cobertura que você já sabe, naquele padrão, naquela qualidade que você já conhece. A nossa equipe estará acompanhando, né, desde hoje, aquele primeiro desfile de levada da cabocla até a Pedra do Conselho, como nós já temos o costume aqui em Caeté, um pouquinho antes, às 17 horas, todos convidados para celebrarmos o Tedeum lá na Catedral Senhora Santana. É isso mesmo. Desde o ano passado tivemos aí esta mudança, né? O Tedeum era celebrado no dia 2 de julho, naquele momento em que o desfile estava ali passando. Mas, do ano passado para cá, nós tivemos essa mudança e o Tedeum agora acontece no dia 1º de julho e no interior da Catedral Senhora Santana. Uma mudança excelente, né? Muito importante, dada a importância também da celebração. E aqui, opinião minha, porque nos demais anos, celebrava-se o Tedeum ali num momento de muita agitação pela praça, né? Grupos passando ou retornando o desfile, e não se tinha a devida e merecida atenção àquela celebração que estava acontecendo. É uma celebração, é um ato religioso, minha gente. O Tedeum é um ato religioso. Tedeum significa a ti, Deus. Ou seja, o louvor que nós oferecemos a Deus pelos grandes feitos que Deus fez em nossa vida. Pelos grandes feitos de Deus em nossa vida. Então, é costume, né, muito antigo, desde o acontecimento da independência do Brasil aqui na Bahia, que se celebre o Tedeum, agradecendo a Deus pela libertação. É o povo que agradece a Deus pela libertação. Então, isso é um ato religioso, uma liturgia que acontece e merece o devido respeito, reverência e atenção. E desde o ano passado, assim estamos celebrando. No interior da Catedral Senhora Santana, ali se reúnem as autoridades do município, também autoridades religiosas, civis e religiosas, e o povo que celebra também este momento tão importante, tão histórico. E em Caetité isso se torna ainda mais especial, tendo em vista a participação ativa do nosso município no processo de independência do Brasil aqui em terras baianas. Caetité, que foi protagonista, né, que com outras localidades baianas, protagonizou verdadeiramente este fato da independência do Brasil na Bahia. Por isso celebramos de forma tão grandiosa e como o nosso estado, o nosso Brasil merece a cada ano esse desfile tão bonito realizado aí pelo nosso município, as instituições públicas, as escolas, secretarias, que dão um show. E esse ano, esperamos, será também da mesma forma. E você fica por dentro de tudo isso, tá bom? Então, a partir das 17 horas, você esteja conosco na Catedral Senhora Santana para a celebração do Tedeum. Se não tiver a possibilidade de estar lá, sintonize aqui que a nossa Rádio Educadora estará transmitindo ao vivo. E pelas nossas redes sociais, o nosso Instagram, você vai lá, Educadora Santana 100.7, Educadora FM 100.7, que você fica por dentro de tudo que acontece aqui também no nosso 2 de julho, tá bom? Estamos aguardando por você, interage com a gente, comenta, curte, compartilha. Festa de Santana já se aproxima também, aquele show de cobertura da nossa 100,7, desde o dia 17 até o dia 26, quando celebraremos a nossa padroeira. Combinado? Mas e aí? Voltando um pouquinho, mês de junho, como é que foi, hein? Me fala, conta pra mim como é que foi o seu mês de junho. Estamos por aqui, estamos de volta, bora no Zap, sua participação 99907-1007, boa tarde.

0: Minha querida, e olha, coisa boa, você vem abrir a porta aqui para mim, né? Vem me recepcionar no retorno aqui à nossa 100,7, depois desse período de férias. Então, um abraço muito especial para você, pro nosso amigo Lúcio, hoje completando mais um ano de vida. Parabéns para ele. Muita saúde, muita paz e muitas bênçãos, viu, meu querido? Todos os anos que essa data seja repleta de muitas alegrias, em todas elas também as bênçãos do nosso bom Deus. Um abraço muito especial, tá bom? Boa tarde, Guilherme, bem-vindo de volta. Deus abençoe grandemente este novo mês para todos nós. Amém. Nossa amiga Sirlene participando aqui com a gente. Obrigado, viu, Si, pela sua participação, pela sua sintonia. Um mês abençoado para você, muita paz e muita alegria. Boa tarde, Guilherme, que bom ouvir sua voz, estamos ligadinhos no seu programa. Abraço das suas ouvintes, Andreia e Letícia, da comunidade Juazeiro. Alô, Juazeiro, um abração para todo mundo por aí, viu? Oi, Andreia, oi, Letícia, um beijo, um abraço muito especial, muitíssimo obrigado pela sintonia. Deus abençoe, Deus ilumine cada um de vocês, feliz com a sintonia de todos por aí, tá bom? Quem mais tá com a gente? Gui, boa tarde, você voltou, tava com saudade da sua voz. Eu te vi lá em Maniaçu, eu gostaria de ouvir uma música com Diego e Vitor Hugo, Sinal da Oração. Obrigado por me atender, beijos, querido. Beijos para você também, minha querida, um forte abraço, viu? Obrigado pela sintonia, muita saúde, muita paz para toda a família aí, para todo o pessoal de Maniaçu. Estivemos lá neste domingo, não foi? Isso mesmo, domingo. Maniaçu passou também por um momento histórico, né, na sua vida de comunidade, enquanto comunidade de fé. Foi a criação da área pastoral Nossa Senhora da Conceição e São Pedro de Maniaçu. A celebração presidida pelo nosso bispo diocesano, Dom Carvalho, pelo pároco da paróquia Nossa Senhora da Conceição Aparecida, o padre Danilo, que concelebrou. E nesta celebração foi lido o decreto de criação da área pastoral. Essa criação em vista da criação, da instalação da paróquia, futuramente paróquia, Nossa Senhora da Conceição e São Pedro de Maniaçu, lá no mês de dezembro, especificamente no dia 25 de dezembro. Aí, antes de se tornar paróquia, é criada a área pastoral, a fim de que esta área se organize para iniciar sua caminhada enquanto paróquia. Por exemplo, adquirir uma casa própria para a paróquia, para a residência do padre, adquirir as instalações para a secretaria paroquial, adquirir o veículo que o padre vai utilizar para as celebrações, para se dirigir até as comunidades, viu? Então isso é muito importante, minha gente. Porque não pense, a casa é do padre, o carro é do padre. Não, tudo é da paróquia, tudo isso é da paróquia. O veículo que está ali à disposição do padre pertence à paróquia. A paróquia se organiza, né? Uma nova casa que nós estamos iniciando, que está sendo construída, para a gente imaginar, né? Então foi isso. Domingo teve essa celebração e a comunidade vai se preparando, agora a área pastoral vai se preparando para a instalação canônica de mais uma paróquia na nossa diocese de Caetité, terceira aqui no município de Caetité. Boa tarde, Gui, paz e bênçãos pra você. Quanta falta você fez e que saudade de ouvir sua voz linda. Ô, minha amiga, obrigado pela voz linda, viu? Nossas tardes ficarão mais alegres. Eu quero ouvir Biafra, a sua escolha. Pronto, tá combinado, tá falado. Vamos mandar Biafra pra você, tá certo? E logo hoje eu tô com a voz assim, sabe? Eu tô numa gripe, minha gente. A voz tá daquele jeito, eu quase tava sem voz. Aí Deus falou assim, não. Esse coitado tá retornando pra rádio, né? Então deixa eu dar uma turbinada na voz dele aqui, pelo menos pra ele dar um oi pro povo. Mas tô 100% ainda não. Tomando umas garrafadas aí todo dia, que o velho Dionísio providenciou, né? Pra ver se a gente fica 100%. Porque mês de julho é trabalho, tem muito trabalho, mas não pode parar não. A máquina não pode parar não, né não? Um abraço, viu, Lene? Obrigado pela sua sintonia, minha querida. Beijo em seu coração.
1: Boa tarde, Gui. Aqui é a Liana da Fazenda Escadinha 2.
0: Oi, eu queria ouvir uma música.
1: E uma bem bonita, e todas eles são bonitas. E oferecer para meu filho Matheus, minha filha Lana Vitória, todos os pastores Antônio.
0: Maravilha.
1: Para meu esposo Manuel Luiz, lá na Cerâmica Santana, e todos os funcionários lá da Cerâmica Santana.
0: Curtindo com a gente.
1: Para
0: um
1: sua mãe, Dona Idaci.
0: Tá ligado
1: para
0: também.
1: Você, E todos aqui da escadinha.
0: Coisa tá boa, viu, Lio? Falar com você.
1: Sumidão. Beijo, fica com Deus.
0: Beijos, minha querida. Fica com Deus também. Um abraço muito especial, viu? Pra você e toda a sua família, que é tão especial pra todos nós também. Com certeza minha mãe agradece pelo alô. Tá lá

0: ligada, acompanhando a nossa educadora e agradecendo certamente por esse alô que você tá mandando aí pra ela, viu? Um abraço pra toda a família. 13 horas e 38 minutinhos, vamos seguindo por aqui, tem mais participação, 99907-1007. Quem tá com a gente, boa tarde.
1: Boa tarde, meu amigo Gui.
0: Ei, Amanda.
1: Que bom ter você na nossa companhia.
0: Querida, que bom ter você por aqui.
1: Mês de julho, né? Mês de Santana. Mês do aniversário de Sté Vitório. Mês passado foi o de João Pedro.
0: Que coisa boa.
1: Mês, né? De muitas bênçãos. E até aqui, né? Senhora Santana nos ajudou, nos sustentou e vai continuar nos sustentando.
0: Daqui a pouco a gente vai ouvir, né, o hino da nossa padroeira também, né?
1: Um mês de muitas bênçãos.
0: Muitas graças, muitas bênçãos.
1: Valeu, amigo. Feliz por você ter voltado.
0: Obrigado, minha querida. Um forte abraço pra você. Eu fico muito feliz com a sua participação, viu? Saber que você tá ligadinha aí com a gente e já me recepcionando aqui também nesse retorno de férias. Feliz mesmo. Porque você tá aí acompanhando a gente. Um abraço muito especial para toda a sua família, para os filhos, o maridão também sempre ligado com a gente, né? Todo o pessoal aí que acompanha a nossa 100,7. 13 horas e 39 minutos, nossa hora voa. Daqui a pouco a gente retorna. Deixa eu mandar um abração pro meu amigo. Mas, gente, é que ele mandou mensagem mesmo, Diego. Lá em Bitira, um abraço para você, viu, meu querido? Um beijão no coração. Obrigado pela sintonia. Obrigado pelo carinho da audiência e pela amizade também, a sintonizada. É a galera do Instagram, que eu já falei lá no Instagram. Deixa eu ver, inclusive, aqui eu tinha colocado caixinha. Deixa eu ver se quem mais mandou mensagem. Vocês são demais, viu? O pessoal pediu música. Tem, já pediram música por aqui, ó. Já pediram música por aqui. Maria Bethânia, meus seguidores me conhecem, um beijo para todos vocês, viu, que estão ligados aqui na 100,7, pelo Instagram, vieram pelo Instagram, um beijão no coração, obrigado mesmo, Diego, um abraço, viu, saudade de tu, obrigado pela sintonia. Vamos lá, vamos seguindo, tem mais música aqui, Biafra, que a nossa amiga Lene pediu, deixou a escolha, né, mas claro, nós vamos justamente nessa, a mais linda na voz de Biafra, Sonho de Ícaro, daqui a pouco nós estamos de volta. 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

0: Eu tô aqui. Eu tô aqui tentando voltar pro ar, mas Elisete Andrade já tá aqui. Plaquinha, minha gente, Plaquinha, seja bem-vindo, Gui. Ela é uma fofa demais, né? Oi, gatinha, boa tarde. Você vai participar do meu programa ou eu do seu? Hã? Que traga boas coisas, tá aí, eu voltei. Não gostou? Vamos conversar sobre isso. Vamos conversar sobre isso. Eu tô aqui pelejando pra terminar o programa e a Elisete Andrade trouxe Plaquinha, minha gente. É isso mesmo. 14 horas, 14 minutos. Ela que lute pra apresentar o programa dela hoje, viu? Porque, meu Deus, tem mais Plaquinha? O que tá acontecendo aqui, gente? Eu vou ter que abrir uma live. Olha, sequências de músicas aqui, viu? Foi pedido lá do Instagram, galera que me segue no Instagram, botei caixinha, né? E teve Marina Sena, teve Maria Bethânia, ó. Ai, diacho. Não, passou São João, agora é focar nela. Ah, mas eu tô retornando, eu tenho culpa? Hoje eu posso, não posso? Abri o microfone, que eu até emocionei tanto que eu não abri o microfone dela.
1: Ai, seja bem-vindo, Gui.
0: Obrigado, Lisa. Ai, cadê outra plaquinha? Eu não filmei outra plaquinha.
1: Só a capa do Batman.
0: Eu não filmei a outra plaquinha. Olha outra plaquinha, gente. Que alegria ter você de volta. Ufa. Quer dizer que junho não foi bom pra você, Lisa?
2: Saudade.
0: Tava saudade de mim? Senta aí, bora conversar. Já liguei
1: muita
0: o microfone pra você.
1: Saudade de você.
0: Conta pra mim como é que foi o mês de junho nessa rádio.
1: Não, não foi legal, não. A gente tentou sobreviver, nós fizemos de tudo, nos
0: tudo
1: esforçamos.
0: Tudo falsidade, viu, minha gente? Porque o café da tarde, cada um mais animado que o outro. Não vem com essa que não,
1: não
0: cola,
1: não. A gente tentou, mas assim, a gente fracassou também na tentativa.
0: Depois do café, cada um voltava deprimido pro seu canto.
1: E...
0: Borocochô. Xoxo, capenga, manca.
1: Agora,
0: mas a alegria está de volta.
1: Alegria está de volta.
0: Nossa, de novo a plaquinha. Que bom, que alegria ter você de volta. Ufa. Tá vendo? Eu sou amado, gente, nessa rádio. Essa rádio não vai pra frente sem Guilherme Gomes. O povo assustou que eu tava dando uma de caminhoneiro aí.
1: Ah, não, odiei. Volta, não. Eu fiquei preocupada. Eu falei assim, agora pronto, é caminhoneiro, é produtor musical, é dançarino de Paraná. Falei, não, vai dar errado.
0: Dançarino de Paraná? Alô, Paraná, me contrata, viu, Paraná? Ah, não pra dançarino,
1: não,
0: mas...
1: Não, acho que eu tomei ranço de Paraná, foi por sua causa.
0: Ô, Lisa, pelo amor de Deus.
1: Não.
0: Como
1: não,
0: é que você
1: não.
0: tomou ranço de Paraná?
1: Tomei ranço de Paraná. Gente, não, cadê Guilherme Gomes? Não.
0: Você não aguentava mais?
1: Não, eu queria você de volta, graças a Deus. Júlio trouxe você de volta. Seja bem-vindo, Gui.
0: Ó, só porque você falou, nós vamos ouvir.
1: Não, Paraná não.
0: Só porque você
1: Se
0: falou.
1: Se for Paraná, Guilherme, eu rasgo essa plaquinha.
0: Não rasgue, para com isso.

0: cidade tá só o caos, hein?
1: Como é que não gosta de um som desse?
0: A cidade tá só o caos, meu filho.
1: Por quê? O que é que tá acontecendo?
0: Ah, poeira, 2 de julho. Poeira, poeira, poeira, poeira.
1: Você tá aparecendo aquele vídeo seu que você postou no início de junho.
0: Pois é.
1: Você chegou aqui com tanta informação, duas plaquinhas, me chamando de dançarino de Paraná, falou que junho foi ruim, a cidade tá só poeira e vai piorar porque é só cavalo a partir daqui a pouco.
0: Ai, um povo sem noção.
1: A venda da desloratadina vai crescer nas farmácias.
0: Tá na promoção, aproveita.
1: Já tá na promoção?
0: Eu comprei 4 caixas.
1: Uma por de 4 em 4 horas.
0: É loratadina, é acetilcisteína.
1: Tô tomando acetilcisteína também.
0: Não, gente, não.
1: Tô tá daquele jeito, meu Jesus amado. Mês de julho daquele jeito. Santana que nos aguarda.
0: Nariz espingando,
1: se a gente chegar até Santana, né?
0: Vamos chegar, fé em Deus. Pega o
1: E Dilva mandou mensagem. Você sabe que Dilva tava em Ibitira? Eu encontrei com Dilva em Guanambi, encontrei com Dilva em Ibitira.
0: Oh, você, Guilherme, você precisa tirar férias pra fazer o que você faz, o que você fez. Dilva, trabalhando, ela já faz esse tu aí. Ela
1: trabalhando, que eu falei, mas moça, não perde nada. E ela amanhã tá no trabalho cedinho.
0: Eu tô lá, passando roupa, cortando roupa. E como é que ela fala aí?
1: Ela fala aqui, ó, bora lá, o Elindão, passa a música aí de Paraná, bora lá. E tá me convidando, sabe pra onde? Pra Matina. 2 de julho amanhã.
0: Você e Dilva, meu filho, vai
1: Guilherme
0: dar certo
1: Silva,
0: agora.
1: Silvano agora Salles.
0: Ninguém acha vocês mais, não. Você e
1: Banda
0: Dilva agora
1: Imortal,
0: perdendo esse mundão aí.
1: Fogueira elétrica e Darley Darleão.
0: Não, agora eu preocupei. Porque
1: senhora.
0: Se juntar você e Dilva, meu amor.
1: Dilva, minha filha, agora... sossega.
0: Dilva, pelo amor de Jesus.
1: Calma,
0: Dilva.
1: Tá começando
0: você não tá
1: agora,
0: com
1: minite,
0: não, Dilva.
1: Do ano.
0: Hoje ainda... tem Randim, Ramon, Ranon.
1: Que é isso?
0: Quem é o cantor?
1: Randim parece dedinho.
0: Dilva sabe, né?
1: Dedo
0: Dilva...
1: mindinho que bate na quina da.
0: Dilva capaz que sabe, que ela não perde nada, nem
1: Cê
0: aniversário
1: vai...
0: de boneca.
1: Dilva vai estar lá amanhã, 2 de
0: Hoje?
1: Julho, em Matina.
0: Matina?
1: Matina.
0: Ela vai abandonar aqui.
1: Quem
0: ela
1: aguenta,
0: não quer saber
1: Dilva?
0: De
1: Meu
0: cívico.
1: Deus do quê?
0: Tá certa, Dilva, boa sorte.
1: Tem nada de cívico pra Dilva, não. Fica aí. Quem tem limite é Caetité. Dilva não tem, não. Ela roda mesmo aí o mundo inteiro.
0: Ela roda a cidade inteira.
1: E tá tomando remédio, será, pra isso tudo?
0: Não tá nada, meu filho. Aqui que não
1: Imunidade
0: vai
1: de milhões, né?
0: É, fica aí.
1: Meu Deus, minha amiga Branca.
0: Eu tô uma friagezinha de nada ali, tô morta, Dilva.
1: Deixa eu ver o que Branca tá falando.
2: Oi,
1: aqui
2: Gui, boa tarde, Elisete.
1: Boa tarde.
2: Que dupla. Que sensacional, dupla, hein? Pois é, Elisete. Esse cara pintou os 7 meses de junho, hein?
1: Eu pintei os 30. Foi certo, não foi 30, 30 dias.
0: Ah, não, eu não tava
1: Eu pintei os 30 dias, porque até ontem ainda teve um churrasco que eu não tava nem lembrando. Te juro.
0: Achei ridículo.
1: Foi tanta coisa que eu não tava nem lembrando que tinha esse churrasco
0: amanhã.
1: Eu
0: já tinha, já tava chateada.
1: Mas rodei
0: igual
1: piano. Espero
0: que agora em julho você esteja com a mesma energia que você estava lá.
1: Estarei, com
0: espero.
1: Certeza. Tô aqui,
0: espero,
1: ó, daquele jeito, pronto, preparado e querendo.
0: Eu só espero.
1: Aninha, pode vir com tudo que eu tô preparado.
0: Aninha tá logo
1: Aninha
0: ali.
1: Carolina.
0: Aninha tá
1: Alô pra Jucimara, pra Lúcia lá em Vargem do Anguá.
0: Beijo, gente.
1: Que Deus abençoe
0: Guilherme
1: a todos.
0: Guilherme já tá indo, tá?
1: Guilherme já devia ter ido.
0: Já devia.
1: É um jeito sutil de Elisete falar, some. Janice, não vai dar tempo o áudio, viu, minha gente? Vocês, nós somos o João Vitor também lá na Rua Livramento. Um beijo no coração de todo mundo. Obrigado
0: Ei, Gui,
1: pela
0: cê
1: receptividade.
0: Você gosta? Você vai pro show hoje?
1: Eu vou dar uma espiada.
0: Randim, Ramon.
1: Eu tô energizado.
0: Ricardo,
1: você vai?
0: Eu vou nada.
1: Bora, Lisa.
0: Vou não. Às vezes você me pagar. Se alguém me pagar, eu não vou, não.
1: Bora, Lisa, só pra...
0: Eu não vou de jeito nenhum.
1: Lisa,
0: não...
1: presta atenção.
0: Eu não gosto.
1: A gente bota uma máscara.
0: Não adianta.
1: E é só pra gente espiar o povo, o movimento.
0: Não vou.
1: Ô, Lisa.
0: Não
1: se
0: adianta.
1: Você for, eu vou.
0: Eu te cacei, hein?
1: Eu vou fazer plaquinha.
0: Eu te procurei em Ibitira, Guilherme, igual uma doida.
1: Quem é que
0: Aí o povo, eu acho que o povo não
1: vou
0: queria
1: aproveitar.
0: Que a gente, eu queria que o povo não encontrasse, a gente não se encontrasse. Sabe por quê? Porque lá no dia eu ficava bem assim, gente, alguém viu Guilherme? Ninguém viu. Aí quando foi no dia seguinte, todo mundo meio assim, ah, Elisete, eu vi Guilherme. Ah, Elisete, eu vi você.
1: Nós
0: vi
1: dois,
0: Guilherme,
1: quando tá junto, a gente aproveita pra falar das coisas, então eu vou aproveitar e falar.
0: Aproveita.
1: Que é um absurdo Ibitira não ter sinal,
0: não tem
1: de fumaça
0: sinal de
1: pra gente
0: não,
1: conversar
0: vai
1: com ninguém.
0: Fazer. Ibitira fez raiva
1: Qual
0: demais,
1: é o operador aqui?
0: Quem
1: que
0: é o prefeito
1: funciona?
0: De Ibitira? É Jess o quê?
1: É, Paraná falou que é Gilson.
0: Paraná nem
1: aí
0: sabia.
1: A esposa
0: Você
1: dele
0: viu?
1: Corrigiu.
0: Paraná não sabia nem que era o prefeito, nem que era prefeito, nem prefeitura, nem nada. Paraná
1: Trocou
0: chegou
1: os
0: e
1: nomes.
0: Cumprimentou bem assim, ó. Boa noite, todo mundo. Ele não sabia nem a cidade que ele tava.
1: É Gerson Martins. Alô, Gerson. Ó, parabéns pelo festão aí, viu, Gerson? Mas olha, tá precisando resolver aí a questão do sinal
0: em Ibitira. Não tem sinal,
1: porque nem Wi-Fi eu tava conseguindo.
0: Nada, não era nada. Eu tava incomunicável.
1: Manhã tava daqui
0: meus
1: de casa sem saber. Exatamente. Manhã sem saber se eu cheguei, se eu não cheguei.
0: Manhã não sabia se a gente tinha chegado na festa,
1: se o carro
0: a gente já tava
1: quebrou,
0: voltando.
1: Exato. Exatamente. Não, então, olha.
0: Não tá legal isso,
1: vamos
0: não.
1: Vamos movimentar
0: e ainda mais
1: aí.
0: Se fica na estrada, né? Qual a dificuldade será de arrumar um sinal ali para aquele lugar?
1: Vamos movimentar aí, tem muito deputado, tem muita deputada.
0: Não, mas não, né? Gota não pegava.
1: O prefeito aí, alô, alô Gerson, um grande abraço, viu, meu caro?
0: Eu mandando
1: gente
0: mensagem
1: fina.
0: Pra Guilherme. Guilherme, onde é que você tá? Guilherme, as poucas
1: minha
0: vezes...
1: mensagem foi pra Lua. A mensagem,
0: a mensagem
1: pra Lua.
0: Chegou no outro dia. No outro dia a gente soube que a gente tava lá.
1: Mas enfim. Vai resolver, que fé em Deus.
0: É, vai, agora com esse apelo aqui, não é possível, né?
1: Exatamente. Uhum. Pois é, porque o pessoal precisa ouvir a educadora, e às vezes não tem os dados móveis ali pra...
0: É verdade.
1: Não, mas isso é coisa de fora, que o pessoal de lá já sabe, as manhas já. Já tem a operadora que funciona lá, já tem o Wi-Fi que funciona, a gente precisa adequar lá.
0: Não, é não, ela precisa resolver esse negócio do sinal.
1: Não,
0: sinal
1: precisa
0: é
1: mesmo, exatamente. Não tem sinal.
0: Não tem.
1: Quem é de Bitira e me fala qual é a operadora que funciona aí.
0: Eu não sei.
1: Que eu vou comprar um chip reserva. Toda vez menino, que eu falei
0: eu tava com Tim e Vivo. Nenhuma pegava.
1: Bicho Maria.
0: Então não sei se tinha alguma manha, se tinha que colocar algum código.
1: Ui, desculpa aí, Bitira é toda exclusiva. Forasteiros não têm acesso. Desculpa aí, Bitira. Seu mês não foi bom? Foi bom, foi bom.
0: Júlio, foi curtiu. Bom, graças a Deus, eu tô viva,
1: maravilhoso,
0: né?
1: Maravilhoso, estamos vivos.
0: Tá vivo.
1: E Paulo Neto, como é que tá? Tô preocupado com aquele menino.
0: Ele vinha doente, né? Por causa de jogo.
1: Tô preocupado. Como é que tá o eletro dele? Ainda mais agora que o Brasil passou, né? Para as oitavas.
0: Passou, passou, passou.
1: Gente, Paulo Neto, meu querido, respira um pouco, meu caro.
0: Padre Isaías, Padre Isaías, pra leva...
1: não...
0: Paulo Neto, Paulo Neto.
1: Não leva tão a sério assim, não, meu querido. Você tá novo, você tem muita copa.
0: E o pior é que eu tive uma conversa com ele, toda séria. Eu tive uma conversa com ele falando assim, olha, deixa eu te explicar uma coisa. O Brasil não vai ganhar do Japão.
1: Para, Lisa.
0: Foi, eu tive, né? Porque eu falei assim, vai que... Né?
1: Ah, você preparou.
0: Preparei.
1: Ah,
0: sim, sim, mas aí sim. Ganhou, agora preparou. O menino tá cheio de esperança e eu também.
1: Agora você prepara outras conversas. Olha, deixa eu ir embora.
0: Vai,
1: tchau.
0: Tchau.
1: Bom programa, boa estar de volta.
0: Café especial hoje, né? Espero.
1: É?
0: Espero que você... É, você não trouxe, não?
1: Oxi. Eu que tô sendo recebido de volta? Como é que funciona
0: não,
1: isso?
0: Não, espero muito que você tenha
1: nada
0: providenciado
1: ver,
0: uns não, bolos não, gostosos aí.
1: Não é pra... Olha, Dona Elaci, tá ouvindo?
0: Dona Elaci, cadê o bolo frito que a gente tá aqui aguando?
1: Mas, gente, ela joga na cara mesmo. Eu não tô sabendo disso, não. Café especial só se vocês prepararem. Senão, já vou embora pra minha casa.
0: Eita!
1: Tchau.
0: Não, não é feriado hoje.
1: Fé na vida, fé no homem, fé no que virá.
0: Fé no bolo frito.
1: Fé no bolo frito. De Paraná. Foi bom. Ô, mês maravilhoso, minha Nossa Senhora. Até sexta-feira, minha gente. Amanhã é feriado. Acompanha a gente pelo Instagram, viu? Cobertura da Educadora pro 2 de julho.
0: E a gente sobreviver à poeira do cavalo.
1: Vai, nós vamos. Nós somos fortes. Fui!

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2: Oi, oi, oi. Boa tarde de novo. 14 horas e 29 minutos, chegando por aqui com o nosso Conexão pela Educadora FM 100,7, presente em seu coração. A voz tá lá. Mas eu tô aqui.

Tem conexão até às 17 horas, valendo a sua participação por aqui no nosso WhatsApp, 77 99907 1007. Hoje, dia 1º de julho, seja bem-vindo, Júlio! Vem com tudo, Júlio, vem! Vem com saúde, vem com paz, vem com alegria. Muitas notícias boas, com festa da padroeira.

gente já começa, julho, em clima de festa, hein? A cidade está toda em clima de festa, toda animada, cheia de bandeirolas. O povo já ajeitando seus cavalos. As escolas preparando o desfile, todo mundo no clima. Hoje é 1º de julho, amanhã, feriado, 2 de julho, dia da independência, celebração da independência da Bahia, independência do Brasil na Bahia. E a gente segue por aqui acompanhando tudo, tá bom? 14 horas e 31 minutos, eu sou Elisete Andrade, até às 17 horas.

0: e saudamos todos vocês, peregrinos de Nossa Senhora, presentes aqui no santuário, na capela de São José. Saudamos você que reza em sua casa, em sua família, esta hora bendita da consagração a Nossa Senhora. Saudamos os diretores, colaboradores, gestores de todas as rádios que transmitem esta hora bendita da consagração. Então, que Deus, por meio de Maria, abençoe a todos. Em nome do Pai, do Filho e do Espírito Santo.
1: Amém.
0: Recordemos o mistério da encarnação do Filho de Deus, rezando a saudação angélica. O anjo do Senhor anunciou a Maria.
1: E ela concebeu do Espírito Santo.
0: Eis aqui a serva do Senhor.
1: Faça-se em mim segundo a vossa palavra.
0: E o Verbo de Deus se fez homem.
1: E habitou entre nós.
0: Ave Maria, cheia de graça, o Senhor é convosco. Bendita sois vós entre as mulheres. E bendito é o fruto de vosso ventre, Jesus.
1: Santa Maria, Mãe de Deus, rogai por nós, pecadores, agora e na hora de nossa morte. Amém.
0: Rogai por nós, Santa Mãe de Deus,
1: para que sejamos dignos das promessas de Cristo.
0: Oremos, infundi, Senhor, vós rogamos a vossa graça em nossos corações, para que nós, que conhecemos pela anunciação do anjo a encarnação de Jesus Cristo, vosso Filho, por sua paixão e morte na cruz, cheguemos à glória da ressurreição, pelo mesmo Cristo, nosso Senhor.
1: Amém.
0: Nossa Senhora Aparecida, rogai por nós. Podem sentar-se, queridos romeiros de Nossa Senhora. Você está aqui para participar desta hora bendita da consagração, esse momento tão bonito que há mais de meio século a Rádio Aparecida faz todos os dias às 3 horas da tarde, esse momento que começou assim como um gesto de amor, de gratidão àqueles que participavam do antigo clube dos sócios, né? Hoje família dos devotos. Então o padre, como gratidão, começou a rezar aos sábados e depois muitos foram os pedidos, rezou mais um dia na semana e aí então depois começou a ser rezada todos os dias, porque nós amamos Nossa Senhora e ela também nos ama, mas ela quer, viu minha gente, que você escute Jesus. É bom a gente lembrar sempre, quem ama Nossa Senhora, ama Jesus. Quem ama Jesus, ama Nossa Senhora. Por quê? Porque sem Nossa Senhora nós não somos igreja, porque sem Nossa Senhora nós não temos Jesus. Então não posso amar o filho e desprezar a mãe. Não existe filho sem mãe. Não existe mãe sem filho, não é mesmo? Então, Maria quer que nós escutemos Jesus. E Jesus que veio para dar a vida. Veio tirar a pessoa da miséria. Lá do fundo do charco, do brejo. Tem um salmo onde a gente reza assim, que Deus tirou o indigente do monturo. Deus tirou o indigente do monturo. Sabe o que é monturo? A palavra até é bonita, não é mesmo? É um monte de esterco, viu? É isso, um monte de esterco. Mas é lá que Jesus vai tirar o pobre, o sofredor, o indigente. Quando nós rezamos a oração do credo, às vezes a gente reza e a gente não mergulha na profundidade de tudo que a gente está rezando, não é mesmo? Por exemplo, quando a gente reza o credo e a gente diz assim, que ele desceu à mansão dos mortos. antes do concílio, a gente rezava, ele desceu aos infernos. Mas essa palavra não era bem entendida. A palavra inferno significa estar no mais inferior possível, estar no estado pior da vida. Inferi, em latim, está lá na miséria. Então, para entender melhor, Vaticano II nos orientou então para rezar, desceu a mansão dos mortos, não é mesmo? Para a gente entender assim, onde não tem mais vida, onde tudo parece perdido, este Deus de Jesus vai lá e nos arranca desta miséria profunda e nos reergue em seu amor, em sua misericórdia. Por isso, Maria nos ensina que o seu filho é o Deus da vida, aquele que vai ao encontro do mais miserável, do mais sofredor e está ao lado dele. Isso é muito importante. Um dia na história, aí estavam sendo crucificadas três pessoas que disseram ser condenadas, e uma dessas três pessoas, uma era criança, e alguém gritou: onde está Deus? E essa criança sendo crucificada, e alguém respondeu: Deus está nesta criança. Então o homem, com sua maldade, crucifica de novo o próprio Deus. Por isso o evangelho de hoje, se você já participou da liturgia ou vai participar, vai ver que Jesus está passando no lugar onde ninguém tinha fé, no mundo dos pagãos, naquela região dos gadarenos, nos lembra o evangelho, o mundo pagão. E aí então vão sair dois homens lá do cemitério, terra da morte. A palavra cemitério significa dormitório, viu? É, cemitério é dormitório. Você quer dormir lá? Pode ir, né? Mas você vai, nem que for na marra. Então veja bem, meus queridos, esses homens que saíram lá do cemitério e vão investir contra Jesus. E Jesus então vai ali fazer aquilo que ele veio fazer: salvar quem estava oprimido. E Jesus vai dizer para aquele espírito mau: ide. E eles foram lá na manada de porcos e precipitaram dentro do mar. O Cristo veio para nos redimir de toda a morte, porque ele é a vida. Portanto, meus queridos, se olhamos então para a palavra de Jesus e olhamos para Nossa Senhora e amamos Nossa Senhora, nós vamos abraçar esta fé que traz a vida para o mundo. O evangelho tem tudo a ver para com o mundo que nós vivemos. E o cristão tem que ser uma página do evangelho, lá onde você mora, no seu trabalho. Por que que hoje às vezes há tanta intolerância? Por que essa inquietude? E a intolerância diz assim: o outro não é meu irmão, não sou obrigado a me relacionar com o outro, né? Outro dia escutei uma frase tão ruim, uma frase mal feita, sem sentido. A pessoa disse, dentro de um contexto claro, disse assim: bom, lá onde eu moro, 10% não gosta de mim e outro 10% eu que não gosto deles. Então, intolerância. Vamos dar um exemplo assim: você está aí no farol, se demorar 2 segundos para você sair com o carro, porque o farol abriu, pronto, já é motivo de alguém buzinar atrás. Isso é intolerância. E tantas outras coisas que poderíamos citar aqui que mostram a falta de amor entre nós. Então, acho que Jesus tem que nos abraçar para nos libertar e para que sejamos humanos de verdade, sejamos fiéis ao Evangelho, porque ele vem trazer a vida. Não tem nada errado quando o cristão estende a mão, quando a igreja estende a mão para quem está à margem, para os pobres. Tem cristão que não gosta escutar falar do pobre, falar que ele tem direito de viver e já classifica o padre ou o cristão de outras coisas. Que pena! Não entendeu o que é evangelho e não é o que dizem ser, tá bom? É bom ficar claro, ele não é o que dizem ser. Vou evitar a palavra, mas você sabe. Então, por favor, você ama Jesus? Ama Nossa Senhora? Então ame o Evangelho. E se alguém estendeu a mão para quem estava mais lascado na vida, foi o próprio Jesus. E se eu sou cristão, eu tenho que estar com ele. Se você quer seguir outras ideologias, problema de quem segue. O Evangelho diz outra coisa. Nossa Senhora, então, nos ajude a levantar a nossa cabeça cheios de esperança, para que sejamos a página do Evangelho, onde nós estivermos. Rogai por nós, Santa Mãe de Deus, para que sejamos dignos das promessas de Cristo. Vamos ficar em pé, vou dar a bênção da água para você que está aqui no santuário, para você que está em sua casa. Se você não a tem, não tem a água, não tem importância. Reze no seu coração, pedindo ao Nosso Senhor que seja abençoada aquela água que você vai arrumar, adquirir depois da consagração. Então vamos dar a bênção da água. A nossa proteção está no nome do Senhor,
1: que fez o céu e a terra.
0: O Senhor esteja convosco.
1: Ele está no meio de nós.
0: Pode erguer a sua água bem alto. Ó Deus, Pai de bondade, que a vossa bênção venha sobre vossos filhos, sobre a água que eles têm em suas mãos ou em sua casa. Que ela se torne fonte de vida, de esperança e de paz para todos esses vossos filhos, suas famílias. Que esta água traga a graça da saúde para os que estão doentes. Que esta água também, Senhor, lembre para nós a água do nosso batismo como fonte que jorra para a vida eterna. Em nome do Pai, do Filho e do Espírito Santo. Amém. Amém. E agora, olhando para a imagenzinha de Nossa Senhora, estendendo sua mão, rezando, vamos rezar todos juntos, bem forte e bonito, a consagração a Nossa Senhora. Ó Maria Santíssima, pelos méritos de nosso Senhor Jesus Cristo, em vossa querida imagem de Aparecida, espalhais inúmeros benefícios sobre todo o Brasil. Eu, embora indigno de pertencer ao número de vossos filhos e filhas, mas cheio do desejo de participar dos benefícios de vossa misericórdia, prostrado a vossos pés, consagro-vos o meu entendimento para que sempre pense no amor que mereceis. Consagro-vos a minha língua para que sempre vos louve e propague a vossa devoção. Consagro-vos o meu coração para que depois de Deus vos ame sobre todas as coisas. Recebei-me, ó Rainha incomparável, vós que o Cristo crucificado deu-nos por mãe, no ditoso número de vossos filhos e filhas. Acolhei-me debaixo de vossa proteção. Socorrei-me em todas as minhas necessidades, espirituais e temporais, sobretudo na hora de minha morte. Abençoai-me, ó celestial cooperadora, e com vossa poderosa intercessão, fortalecei-me em minha fraqueza, a fim de que, servindo-vos fielmente nesta vida, possa louvar-vos, amar-vos e dar-vos graças no céu por toda a eternidade. Assim seja.

0: A bênção para todos. O Senhor esteja convosco.
1: Ele está no meio de nós.
0: Por intercessão de Nossa Senhora Aparecida e de São José, esposo de Maria, a bênção de Deus, Pai, Filho e Espírito Santo, desça sobre vós e permaneça para sempre.
1: Amém.
0: Uma salva de palmas. Agradecidos a Nossa Senhora pelo seu sim, mais forte, mais bonito. Viva Senhora Aparecida!
1: Viva!
0: Viva Mãe de Cristo!
1: Viva!
0: Obrigado você que rezou aqui no santuário, você que rezou em sua casa. Obrigado a todas as rádios que transmitiram esta hora bendita da consagração. Daqui a instantes a bênção dos objetos. Cantemos.

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2: 16:31.
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1: 16h47, a hora certa para você, 16h47. Hoje, 1º de julho, amanhã dia 2, amanhã tem festa na cidade. Hoje também, já começa hoje, na verdade, né? Hoje com a levada da cabocla e a Rádio Educadora vai acompanhar tudo, vai transmitir tudo para você. Você que é de fora, que gosta de acompanhar, aqui na Educadora você acompanha tudo, tá bom? Um abração pro Quito dos Morros, tá conectado com a gente? Valeu, Quito, um beijo. Obrigada, viu? Bom feriado. Um abração. Melhores detalhes do desfile, muito bem. O pessoal tá animado aí para registrar tudo. Boa tarde, Elisete. Sou Valdirene, da Fazenda Flores. Gostaria de virar mãe de Henrique e Juliano. Obrigado, Deus, só para curtir. Beijos, linda. Adoro seu programa. Boa tarde. Você nota mil. Obrigada, minha querida. Um beijão. Quem mais tá por aqui? Oi, bonita. Passa aí a música. É, senhora Santana, para senhora Santana. Seja bem-vinda. Mais Dilva, mulher. Mais Dilva. Dilva, Dilva, Dilva. Você vai para onde, Dilva? Amanhã, hein? Matina, Dilva, pelo amor de Jesus Cristo, Dilva, sossega, mulher. Mas caminha, viu? Bens a Deus.

legal, pessoal. Amanhã, então, amanhã não, na verdade hoje, né? A gente fala e tudo, brinca, mas é importante deixar esse recado aqui para as pessoas que vão montar, para as pessoas que têm cavalos ou que alugaram, para que tenham cuidado, né, com os animais. Isso é muito importante. É uma festa bonita, a celebração da independência, mas tem gente que parece que não sabe o sentido da festa. Então, se vira algazarra, se vira bagunça, então perde todo o sentido da independência, na verdade. Então, que a gente possa aproveitar e festejar, né, com respeito, respeitando as pessoas, nada de fogos. Ter o cuidado também com as pessoas, com os idosos, com as pessoas que estão hospitalizadas, com as crianças, com os animais também, que a gente possa celebrar e fazer uma festa bem bonita. Para quem gosta, né, e quem quer curtir, curte, mas curte com moderação também. Não vai beber como se o mundo fosse acabar. Pelo amor de Deus, cuidado, cuida de quem você ama, cuida de você também. Então vamos tomar todos os cuidados e medidas aí para que seja uma festa bonita e para que você possa aproveitar de verdade, tá bom? Todo mundo fazendo a própria parte aí, cuidando direitinho, tendo todo o cuidado também com as ruas. Isso é muito importante, porque senão a cidade vira uma bagunça, vira um caos. E aí parece que as pessoas que realmente estão ali para aproveitar e querendo viver mesmo um momento de tradição, aproveitar o desfile cívico e homenagear as pessoas, aí perde todo sentido, porque aquelas pessoas que estão só para bagunçar acabam atrapalhando. Então que a gente possa ter um pouquinho mais de consciência esse ano e aproveitar de verdade, tá? Se beber, beba com moderação e não dirija também.

16 horas e 52 minutos. Davi pediu pra colocar vaquejada. Tá certo, Davi. Você não pede, não, meu bem? Você manda, né? Já que a gente ainda tem alguns minutinhos aqui. Vamos de vaquejada, né? Bora? Como é que é mesmo, Davi, o nome do pessoal que vai cantar hoje? Eu esqueci, menino. Não conheço, não.

0: Ramon e Randinho. Ah, Ramon e Randinho. Eu tava falando que é Ronaldinho, Randinho.
1: Alô, Ronaldinho, né?
0: Pronto, Davizinho sabe de tudo, aí é vaqueiro.
1: Cadê um conjunto?
0: Cê cuidado, viu, Davi? Cê cuidado.

juízo, viu? Ter juízo. Aliás, esses meninos novos aí, juízo, viu? Ai, ai. O povo não tem juízo. Ai, ai. Nem vou ler o que Davi colocou aqui, que nem pode, né? Proibido em todos os países. Eu não vou, nem adianta me chamar, viu, Davi? Não vai me encontrar lá hoje. Tô correndo. Eu tô indo em outra direção.

0: vai me encontrar lá. Quem quiser me encontrar, não vai pra festa, que eu não vou estar lá, não.
1: 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Por isso ela se amarra na pegada do vaqueiro.
0: Sai de mim, não engosto. Não me procure lá, não vai me achar.

0: Beijo pra vó do Davizinho. Vó Cléo, né? É isso? Beijo, Cléo.
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0: Segura Davi, viu, Cléo? Marra aí no pé da cama.
1: Você tem que ter na minha mãe.
0: Eu tô indo nessa, meu povo. Vem aí ela, Fabiana Silva já tá doidinha pra entrar aqui no estúdio, eu vou deixar. Como eu já tô quase sem voz, como eu já não tô aguentando falar mesmo, vocês vão me perdoando aí que hoje eu tô devagar. Um cheiro pra Cléo. Beijo pra Josi também. Um abração pra toda a família da vizinha. Juiz. 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Eu tô indo nessa, viu? Ela já vem já, ela já tá chegando, tá animada. Ela tá boa de saúde, graças a Deus, ela só tá com metade de rinite, metade de sinusite. Meu povo, amanhã não tem conexão, programação especial aqui na nossa educadora. A gente se encontra, se Deus quiser, na sexta-feira, tá bom? Às 14 horas, mas segue lá. Tô conectada com você pelo Instagram, @ElisetteAndradePC, tá bom? Boa festa pra quem vai festejar, juízo, cuidado, cuida. E eu fui, beijo, tchau, tchau.

0: hoje.
1: Mas amanhã tem mais.
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1: Fabiana Silva. 17h08. Boa tarde para você ouvindo a nossa programação educadora. 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Hoje, dia 1º de julho, 2026. E a nossa Caetité está em festa. Nossa Caetité está em comemoração. A independência da Bahia, amanhã, 2 de julho. Mês de julho começa trazendo um dos momentos mais importantes. Então, hoje não teremos o entardecer, mas teremos trazendo momentos importantes da história de um povo baiano. 2 de julho não é apenas uma data comemorativa, é um símbolo da coragem, da resistência e da vitória de homens e mulheres que lutaram para consolidar a independência do Brasil. Então, dentro de instantes, estaremos transmitindo aqui a solene celebração, né? Começando as celebrações, tem início nesta quarta-feira, 1º de julho, com a solene celebração do Tedel, às 17 horas. Então, já dentro de instantes, né? É uma tradicional cerimônia em ação de graças, um momento de fé e gratidão por essa conquista histórica que marcou a Bahia e o Brasil. Então, logo após, também acontece um dos momentos mais simbólicos da programação, que é a levada da cabocla, a imagem da cabocla representando aí a força do povo brasileiro, a identidade brasileira e a participação dos povos indígenas na construção da nossa história. Então, hoje teremos essa programação dentro de instantes aqui em nossa educadora. A subida da cabocla pela Ladeira da Saudade, ali em direção a Pedra do Conselho, emocionando aí moradores, visitantes, muitas pessoas já se programando, né, para esse percurso carregado de significado, que relembra a caminhada de um povo que nunca desistiu de lutar. Então, dentro de instantes, teremos as transmissões. 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
6: Ouvintes da 100,7 FM Educadora Santana de Caetité. Prezados fiéis, presentes aqui na Catedral de Senhora Santana, autoridade, senhor prefeito, vereadores, demais autoridades. O nosso boa tarde. Louvado seja nosso Senhor Jesus Cristo, para sempre seja louvado. Estamos nos últimos instantes para o início do TEDEL em ação de graças pela passagem do 2 de julho de 2026 aqui na Catedral de Senhora Santana. Então vamos passar para a comentarista desta celebração.
7: Reunidos nesta igreja catedral,
4: mãe de todas as igrejas da diocese, elevamos hoje nosso coração a Deus para celebrar o Te Deum, antigo hino da tradição cristã que proclama: a vós, ó Deus, louvamos, a vós, Senhor, glorificamos. Desde os primeiros séculos da igreja, este canto é entoado como expressão de gratidão pelas maravilhas realizadas pelo Senhor na história do seu povo. Às vésperas do 2 de julho, data que marca a consolidação da independência da Bahia, unimos-nos à tradição do povo baiano que, em 1823, após a expulsão das tropas portuguesas, voltou o seu olhar para Deus e, reconhecendo que toda verdadeira liberdade é dom do alto, fez ecoar este hino de louvor e ação de graças. Hoje, recordamos com reverência todos aqueles que, conhecidos ou anônimos, ofereceram suas vidas em favor da liberdade do seu povo. Seu testemunho nos recorda as palavras de Cristo: ninguém tem maior amor do que aquele que dá a vida por seus amigos. Ao mesmo tempo, reconhecemos que ainda somos chamados a construir uma sociedade cada vez mais justa, fraterna e comprometida com a dignidade de todos, especialmente dos mais pobres e também esquecidos. Neste 1º de julho de 2026, fortalecidos pela esperança cristã, elevamos nosso louvor ao Deus da vida, agradecendo pelas conquistas alcançadas e suplicando a graça de continuarmos edificando uma Caetité, uma Bahia e um Brasil, onde a paz, a justiça e a verdadeira liberdade floresçam no coração de cada pessoa. Preside essa liturgia o reverendíssimo Monsenhor Alex Adriano. Cantemos.

0: Em nome do Pai, e do Filho, e do Espírito Santo.
1: Amém. Amém.
0: A graça de nosso Senhor Jesus Cristo, o amor do Pai e a comunhão do Espírito Santo estejam convosco.
2: Bendito seja Deus que nos reuniu no amor de Cristo.
0: Sejamos bem-vindos, irmãos e irmãs, à celebração do Te Deum dentro das comemorações do 2 de junho. Comecemos com a nossa louvação.

0: Oremos. Concedei-nos, Senhor nosso Deus, adorar-vos de todo o coração, acendendo em nossa vida o fogo da solidariedade e da justiça, para que possamos amar todas as pessoas com verdadeira caridade. Por nosso Senhor Jesus Cristo, vosso Filho, na unidade do Espírito Santo.
1: Amém. Paulo aos Gálatas. Irmãos, vós todos sois filhos de Deus pela fé em Jesus Cristo. Vós todos fostes batizados em Cristo, vos revestistes de Cristo. O que vale não é mais ser judeu, nem grego, nem escravo, nem livre, nem homem, nem mulher. Pois todos vós sois um só em Jesus Cristo. Sendo de Cristo, sois então descendência de Abraão, herdeiros segundo a promessa. Palavra do Senhor.
2: Graças.

Naquele tempo, vendo Jesus as multidões, subiu ao monte e sentou-se. Os discípulos aproximaram-se e Jesus começou a ensinar-lhes. Bem-aventurados os pobres em espírito, porque deles é o reino dos céus. Bem-aventurados os aflitos, porque serão consolados. Bem-aventurados os mansos, porque possuirão a terra. Bem-aventurados os que têm fome e sede de justiça, porque serão saciados. Bem-aventurados os misericordiosos, porque alcançarão misericórdia. Bem-aventurados os puros de coração, porque verão a Deus. Bem-aventurados os que promovem a paz, porque serão chamados filhos de Deus. Bem-aventurados os que são perseguidos por causa da justiça, porque deles é o reino dos céus. Bem-aventurados sois vós, quando vos injuriarem e perseguirem, e mentindo, disserem todo tipo de mal contra vós, por causa de mim. Alegrai-vos e exultai, porque será grande a vossa recompensa nos céus.

Minha saudação ao prefeito municipal, o excelentíssimo senhor Valtécio Neves Aguiar. Saúdo também a primeira-dama, Eudete Aguiar. Das pessoas do prefeito municipal, o excelentíssimo senhor Valtécio Neves Aguiar. Representando a Câmara de Vereadores, o vereador Júlio César Julão, como é carinhosamente conhecido entre nós, e do secretário de Educação, Jorge Antônio dos Santos, saúdo as demais autoridades presentes e ou representadas, os fiéis que aqui acorreram para a celebração do Tedeu nesta festa comemorativa do 2 de julho e aqueles que participam conosco à distância de suas residências ou também aqueles que estão em viagem no momento em que estão aí sintonizados com a nossa rádio educadora Santana de Caetité 100,7 FM. Tedeu laudamos, a vós, ó Deus, louvamos. Este é o motivo pelo qual nos reunimos nesta igreja catedral por ocasião das comemorações de 2 de julho, para recordarmos a independência da Bahia, também chamada de independência do Brasil na Bahia, na guerra travada pelos brasileiros contra as tropas portuguesas, que consolidou a separação política do Brasil na Bahia.

de Portugal. Do Aurélio, a palavra independência significa estado ou condição de quem ou do que é independente. De quem ou do que tem liberdade ou autonomia. Tal significado nos remete ao que é contrário à sujeição. Liberdade era a palavra de ordem, como nós sabemos. Porém, não foi uma conquista fácil nem pacífica. Nosso solo floresceu e frutificou após ter sido regado pelo suor e pelo sangue daqueles que tiveram suas vidas ceifadas por causa de um bem maior e em nome de uma causa nobre. Com certeza, o bem maior e a causa nobre era o ser humano integral. Nenhum sistema, por mais eficiente ou hábil que seja, pode estar acima da pessoa humana. Nenhuma tecnologia, algoritmo ou sistema de poder pode ser superior à pessoa humana, afirmou o Papa Leão XIV na sua primeira carta encíclica intitulada Magnifica Humanitas, dedicada à ética na era da inteligência artificial. Tudo deve estar a serviço da pessoa, orientado à vida em todas as suas etapas, da concepção ao seu declínio natural. O próprio Jesus flexibilizou a lei quando se tratou de salvar a vida e não deixá-la perecer. O sábado foi feito para o homem, não o homem para o sábado. São Paulo, escrevendo aos Gálatas, lembra-nos que foi para a liberdade que Cristo nos libertou. Logo, não há mais judeu ou grego, escravo ou livre, homem ou mulher, pois todos vós sois um só em Cristo Jesus. O apóstolo está convidando aquela comunidade e a nós hoje a sairmos das estreitezas que limitam a nossa consciência e o nosso coração. É preciso ter um pensamento e uma percepção alargados para que não venhamos a desperdiçar esforços acidentalizando o essencial e essencializando o acidental. A realidade é complexa e nos desafia. Diante da urgência de um novo humanismo e de diálogos civilizatórios que promovam a empatia, a ética e o respeito à dignidade humana, é preciso engrossar a fila dos lúcidos. O momento em que nós estamos vivendo pede isso. O fortalecimento do coro dos lúcidos para impedirmos escolhas ditatoriais e obscurantistas. Jesus no Evangelho nos apresenta o caminho das bem-aventuranças. Felizes, diz Jesus, os que têm espírito de pobre, os que sabem viver com pouco, confiando sempre em Deus. Estes terão menos problemas, estarão mais atentos aos necessitados e viverão o Evangelho com mais liberdade. Os sofridos
os que esvaziam seu coração de violência e agressividade. Os que choram ao ver os outros sofrerem são pessoas boas. Com elas se pode construir um mundo mais fraterno, igualitário e solidário. Os que têm fome e sede de justiça, os que não perderam o desejo de ser mais justos, nem a vontade de construir uma sociedade mais digna, os misericordiosos, os que sabem perdoar do fundo do seu coração, os que mantêm seu coração limpo de ódios, falsidades e interesses ambíguos, os que trabalham pela paz, buscando sempre o bem de todos, os perseguidos por causa da justiça, os que respondem às injustiças e ofensas com mansidão. Eles nos ajudam a vencer o mal com o bem. Caros irmãos e irmãs, reunidos para esta celebração do Tedeu, depois de termos escutado a palavra de Deus, que ilumina o contexto sociopolítico em que nós estamos vivendo e que nos prepara para o que viveremos a partir de agora, hoje e amanhã, somos convidados a sonhar uma Bahia e um Brasil onde as pessoas sejam tratadas com respeito, com dignidade, onde os direitos humanos não sejam usurpados. Digamos não ao individualismo e à economia da exclusão. A negação de direitos como terra, água, teto, trabalho, educação e saúde. A indiferença que nasce do egoísmo e gera injustiça social. Sonhemos com uma Bahia independente, formada de homens e mulheres livres, autônomos e sem sujeição de nenhum tipo. Ecoe dentro de nós o refrão: nunca mais o despotismo regerá nossas ações. Que Deus nos ajude, que a palavra ilumine as nossas consciências, os nossos corações e também firme os nossos passos para cada vez mais unirmos esforços e trabalharmos para que esta nossa sociedade pelo menos se aproxime da tão sonhada civilização do amor. Que assim seja. Amém.

Fiquemos todos de pé. Rezemos ao Senhor para que nos dê a força de traduzir em obras a palavra que acolhemos no coração. E a cada invocação, cantemos.

pela Santa Igreja, rebanho do Senhor, que proclama o Cristo como seu único rei, para que continue a exercer sua missão de ser sal da terra e luz do mundo, anunciando a palavra de Deus e lutando em favor de todos, especialmente dos menos favorecidos, cantemos.

pelos membros dos poderes executivo e legislativo do nosso município, que à luz do Santo Evangelho sintam-se responsáveis pelo bem comum de todos, promovendo a paz e a justiça social por meio do compromisso público que assumiram ao serem eleitos. Cantemos.

excluídos, que, privados de inúmeros direitos, clamam nossa responsabilidade para cuidar deles, para que vejam seus clamores atendidos, tanto pelos governantes como por nós, que o recebemos da parte do Senhor, para que deles cuidemos com amor e dedicação.

pela nossa Assembleia aqui reunida, pelos fiéis que permanecem firmes na esperança e pelos que praticam com alegria e caridade, cantemos.

0: Senhor nosso Deus, dirigi e governai a nossa vida, nossos pensamentos, palavras e ações, para que obedientes a vós, cumpramos a vossa santa vontade, especialmente o mandamento do amor, a vós sobre todas as coisas, e ao amor e o amor ao próximo por vossa causa. Por Cristo nosso Senhor.
1: Amém.
0: Unidos numa só fé, irmanados como irmãos e irmãs, cantemos juntos a oração que o Senhor Jesus nos ensinou.

0: pois vosso é o reino, o poder e a glória para sempre.
1: Amém.
0: Como nós sabemos, a história não dá saltos, mas sem memória não há história. Por isso, agora, olhando no retrovisor e fazendo memória de todos os fatos ocorridos, de tudo o que aconteceu, até aos dias de hoje, nós vamos elevar a Deus o nosso Te Deum, agradecendo por tudo e por termos chegado até aqui. Cantemos solenemente.

0: Antes da bênção, não sei se tem alguém que deseja fazer uso da palavra, o senhor prefeito, o secretário de educação, tem o vereador também que está presente. Podemos nos assentar um instante.
1: Boa noite a todos. Na verdade, só fazer um breve convite para hoje e para amanhã. Assim que terminarmos aqui o TEDEL, a celebração, nós estaremos dando início ao cortejo da levada da cabocla, que está previsto para as 18 horas, talvez tenha um pequeno atraso, até a Pedra do Conselho. E amanhã, pontualmente, às 8 horas da manhã, nós devemos dar início ao desfile cívico do 2 de julho de 2026. E faço aqui o convite a todos aqui presentes, a todos que nos escutam agora através do rádio. A cada ano tentamos entregar um desfile brilhante à nossa sociedade. E este ano mais uma vez promete, e eu tenho certeza que quem for à rua vai se deslumbrar com o desfile 2026. Então fica aqui o nosso convite da Secretaria Municipal de Educação, das demais secretarias, do nosso prefeito municipal, e eu tenho certeza que quem for à rua vai encontrar um desfile brilhante. Queremos também agradecer nosso padre, Monsenhor Alex, às vezes eu confundo. Muito obrigado por estar fazendo a celebração para nós, e todos aqueles também, o nosso agradecimento a todos aqueles que coloquem a mão na massa e que faz com que as coisas possam acontecer. Muito obrigado. O convite é esse.
0: Então vamos pedir a bênção de Deus. O Senhor esteja convosco.
2: Ele está no meio de nós.
0: Abençoe-vos Deus Todo-Poderoso, Pai e Filho e Espírito Santo.
2: Amém.
0: Glorificai o Senhor com as vossas vidas, ide em paz, e que o Senhor vos acompanhe.
2: Graças a Deus.

Estamos encerrando aqui da Catedral de Senhora Santana a transmissão do TEDEL do 2 de julho de 2026. Desejamos a todos uma boa noite. Foi Luiz Benevides da Catedral de Senhora Santana.

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0: 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Boa noite pra você ouvindo a nossa programação, onde quer que você esteja.
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0: ao som de Ramon e Randinho.
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0: Daqui a pouquinho na praça, né, gente?
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0: Logo após aí a levada da cabocla, nesse momento, nossa cidade de Caetité, a Bahia, né? A Bahia revive uma das páginas mais gloriosas da história do Brasil. 2 de julho, amanhã, representando a verdadeira consolidação da independência do país. Na Bahia. Embora a independência tenha sido proclamada em 7 de setembro de 1822, foi somente em 2 de julho de 1823 que as tropas portuguesas foram definitivamente expulsas da Bahia, garantindo a liberdade do território brasileiro. Por isso, para nós, baianos, o 2 de julho é mais do que uma data histórica. É um símbolo de coragem, resistência e amor à pátria. É a celebração de um povo que não desistiu da luta e que fez da Bahia um marco da independência nacional. E Caetité, claro, tem um papel importante nessa história. Nossa cidade sempre cultivou o espírito cívico, patriótico, preservando as tradições do 2 de julho, com respeito, claro, orgulho, ao longo dos anos. Caetité tornou-se um dos municípios baianos que mantém viva essa memória por meio das celebrações do Tedel, inclusive hoje, acontecendo às 17, aconteceu às 17 horas, e agora nesse momento acontecendo a levada da cabocla. O desfile cívico será amanhã, né? Dia 2, reunindo aí gerações em torno da valorização da nossa história. Então, neste momento, né, estamos aqui já acompanhando, nesse momento já preparando tudo. Emocionante levada da cabocla. E a nossa rádio educadora trazendo para você os detalhes em instantes do que está acontecendo em nossas ruas. É um dos símbolos da independência da Bahia, acabou que representa aí o povo brasileiro, especialmente aqueles que estiveram na linha de frente, na luta pela liberdade, os indígenas, negros, sertanejos e tantos outros homens e mulheres que contribuíram para essa conquista. E hoje, a nossa Caetité, né, ao percorrer as ruas e seguir até a Pedra do Conselho, a cabocla nos lembra que a liberdade não é apenas uma conquista do passado, mas um compromisso que permanece com a democracia, a cidadania e o respeito à nossa história. E amanhã, as ruas da nossa cidade serão aí novamente tomadas pelo cívico, né, pelo desfile cívico com tradicional 2 de julho, quando estudantes, educadores, historiadores, fanfarras, instituições apresentarão quadros que recontam essa trajetória, trazendo para o mundo atual, né, essa trajetória de luta e de heroísmo. Celebrar o 2 de julho, como eu disse anteriormente, é celebrar a Bahia, é celebrar a liberdade, é reconhecer que a independência também foi construída aqui, com coragem, união, protagonismo de um povo que jamais deixou de acreditar na liberdade. Que esse exemplo continue nos inspirando as novas e inspirando as novas gerações para preservar a nossa história e, claro, fortalecer com orgulho, claro, de ser baiano, de ser caetiteense. Então, nesse momento já, os últimos preparativos já acontecendo, inclusive, nós teremos aí detalhes em instantes. Enquanto isso, seguimos curtindo Ramon e Randinho. 19:15 aqui na nossa educadora. Boa noite pra

0: meio das faixas. A mãe Randinho aqui em nossa programação, educadora, educadora.
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0: Agora sim, vamos às nossas ruas de Caetité falar com o nosso jornalista, repórter Silvano Silva, na escuta da nossa programação. Hein, Silva? Boa noite para você. E como eu falei aqui anteriormente, para você nesse momento, você é ouvinte da nossa educadora, nesse momento acontecendo a levada da cabocla. Fale para nós, Silvano, como está a emoção do público que acompanha nesse momento, momento histórico para nossa cidade de Caetité. A levada da cabocla, como está nesse momento? Já tudo organizado? Vamos falar a partir de agora. Boa noite, Silvano.
3: Boa noite, Fabiana. Boa noite, ouvintes da nossa rádio educadora. Realmente, Fabiana, uma festa que marca sempre a participação da nossa rádio educadora dentro desse contexto histórico em que nossa rádio vem desde seu início, né, apoiando, participando e levando aos nossos ouvintes as informações, como você já estava anteriormente já dando aí detalhes a respeito do assunto, lembrando aos nossos ouvintes que já saiu o cortejo, o desfile, na verdade, né, com a tradicional levada da cabocla.
0: Sim.
3: O que acontece sempre no dia primeiro, essa tradição de sair da Praça Clarice Mone Pontes, próximo do CETEP, hoje CEBTEC, e seguindo pela praça, passando pela Praça da Catedral, onde tem sempre a solenidade ali de assentimento da pera, apresentação de sempre uma escola da rede municipal, depois seguindo em direção à Praça do Eliseu, a praça que fica em frente do cemitério Ladeira da Saudade, onde fica a Pedra do Conselho, onde ali fica simbolizado como estamos deixando a cabocla. E amanhã, dia 2, é o dia de ir buscar a cabocla, a saída também do mesmo ponto que saímos hoje, da Praça Clarice Mone Pontes, próximo do CETEP, CEBTEC, e o desfile cívico aí já com as participações dos estudantes, das escolas, da rede municipal de ensino, a rede estadual também, enfim, é uma tradição que já temos com participações de outros municípios da nossa região, fanfarras, grupos de montaria, e passando pela Praça da Catedral, indo buscar a cabocla, e depois retorna, e aí temos o encerramento da festa na Praça da Catedral. Mas, no momento, só para os ouvintes situarem, nós estamos aqui, o carro da nossa rádio educadora está já passando aqui na frente da Escola Municipal Monsenhor Bastos. Ou seja, já estamos na Rua Barão de Caetité, já seguindo, aí descendo, portanto, em direção à Praça da Catedral. Na frente nós temos a participação aqui dos agentes de trânsito de Caetité, sempre participando desses importantes eventos, os agentes de trânsito, aqui o carro Femutran, Departamento Municipal de Trânsito de Caetité, e logo atrás da viatura do Demutran, nós temos a unidade móvel da nossa rádio educadora, Marco Araújo, nosso colega Marquinho, conduzindo aqui, dando todo o apoio necessário para a nossa transmissão. E temos logo atrás um carro de som, onde esse carro está a participação de William Silva, o jornalista William Silva, ele que é exatamente ligado ao Departamento de Comunicação da Prefeitura e que está conduzindo nesse carro, e ele conduzindo um bate-papo muito importante para as pessoas que estão aqui nos logradouros da nossa cidade, nas praças, ruas, avenidas, sobre o 2 de julho, ou seja, entrevistando Edmilson Brito, Edmilson que é gerente da Secretaria Municipal de Cultura, Esporte, Lazer e Turismo de Caetité, gerente de cultura, e temos a doutora, professora, doutora Fernanda Matos.

0: Ela que ela está na condição de historiadora aqui, que é falando sobre a importância do de julho, o sentido aí dessa festa, da participação de Caetité, sempre que tem no decorrer desse percurso. E lembrando que hoje ela faz esse percurso todo até a Pedra do Conselho, e amanhã a Fernanda, juntamente com outras pessoas conhecedoras do assunto, faz exatamente o percurso do ponto de origem, de partida, ou seja, de saída, amanhã do desfile cívico da Praça Clarismundo Pontes até o palco principal na Praça da Catedral, onde fica na Praça da Catedral, onde é um local de muita gente participando, que ali Fernanda também faz, juntamente com o William, essa dobradinha de informações, falando sobre cada grupo de montaria, sobre o sentido dos grupos, a história, e também dos quadros que vão participando, que estão sempre nesse contexto também, de um dia que é considerado, inclusive, letivo pela Secretaria Municipal de Educação do Caetité, por ter aí a participação de alunos, professores. É de fato uma festa enriquecedora nesse sentido do conhecimento, Fabiana, que passa a ter a nossa Caetité dentro desse ponto de vista da independência do Brasil na Bahia. E eu sempre tenho acrescentado com a participação de Caetité, porque de fato Caetité celebra por participar também desde o início, teve essa participação de Caetité dando apoio. E por isso que nós que festejarmos o 7 de setembro, esse desfile que acontece, era amanhã, por exemplo, desfile cívico, era tradicional no 7 de setembro. O Instituto de Educação Anísio Teixeira, escola da rede estadual de ensino, que hoje é CIEBTEC, fazia exatamente, ao longo dos anos, esse desfile. Toda a preparação era exatamente para o 7 de setembro. E acontecia o 2 de julho, mas com as participações dos Cavaleiros e Amazonas, sempre tinha um festeiro a cada ano. Quando terminava a festa, era sorteada a bandeira para saber qual o festeiro do ano seguinte. E depois passamos a ter a realização da festa por grupo de montarias, porque achou por bem ter o grupo de montaria. Sempre eu gosto de comparar com o carnaval, por exemplo. Tem os blocos carnavalescos, e cada bloco tendo o seu nome, tendo a sua parte ali de característica, né, de fazer todo aquele trabalho, exatamente com um trabalho já identificado ali pelo abadá, do caso se tratando do bloco carnavalesco. No caso dos grupos montarias, resolveram fazer também esse sentido de reunirem ali amigos, independente de partido político. É interessante isso, que a festa traz essa oportunidade. Às vezes num grupo de montaria reúne pessoas de vários segmentos políticos do nosso município, mas ali o sentido é pensar na nossa Caetité, na nossa Bahia, na independência do nosso Brasil, na Bahia, com a participação de Caetité. E por isso que a festa fica bonita com os grupos montarias. E nós tivemos um período que os grupos de montaria passaram a fazer também essa festa, mas foi por pouco tempo, porque imaginava assim que um festeiro só era pouco, embora contava com o apoio dos amigos, mas era pouco para dar conta de tanta coisa. O grupo de montaria reunia, às vezes, centenas de participantes, mas a festa também não estava sendo possível ser feita só com o grupo de montaria, que aí passou, na época do então prefeito Ricardo Tadeu Ladeia, para a prefeitura e a Secretaria Municipal de Educação, que está mais ligada aí no sentido da questão cívica, da participação dos alunos, dos professores. Tem uma secretaria que reúne aí muitas pessoas, e os estudantes aí, milhares de estudantes, passou a fazer essa festa. E atualmente a gente sabe que a Secretaria Municipal de Educação só não dá conta, e por isso que conta com a participação de outras secretarias, a exemplo da Secretaria Municipal de Cultura, Esporte, Lazer e Turismo, e o apoio da Secretaria de Serviços Públicos, de Meio Ambiente, de Assistência Social, enfim, todas as secretarias, na verdade, dando o apoio. para que possa acontecer e vem os agentes de trânsito, como nós referimos anteriormente, que tem o Demutran, Departamento Municipal de Trânsito, que vem dando esse suporte para a festa. E aí a parte da Polícia Militar sempre esteve presente, o Tenente Coronel Soares, que é o comandante da 94ª Companhia Independente da Polícia Militar de Caetité, sempre com seu efetivo policial participando de todos os momentos festivos de Caetité, enfim, no dia a dia, 24 horas, dando assistência à comunidade, ao município, e nesses momentos também sempre a polícia participando, Fabiana. E nós podemos lembrar aqui que muita gente já nas ruas acompanhando o desfile, e temos nesse instante aqui a nossa Rádio Educadora, já chegando aqui próximo da Igreja São Benedito, na Rua Barão de Caetité, lembrando que a nossa referência, no sentido de que a unidade móvel da nossa rádio está na frente e atrás, vendo aí as participações do prefeito, das autoridades em si, do nosso município. Por ser, inclusive, um ano de eleições no nosso país, a participação, nós temos muito também nesse período dos deputados, candidatos, pré-candidatos, na verdade, às eleições desse ano. Está presente em Caetité, independente do partido político, já que a festa que a gente busca aqui é a independência do nosso estado, do nosso país, então é um momento de democracia. E aqui nós estamos da Igreja São Benedito, na Rua Barão de Caetité, e tendo aqui muita gente nas escadarias aqui acompanhando a participação aqui do desfile, que saiu de certa forma até cedo, levando em consideração que às vezes tinha época e tinha às vezes aquela parte de organização, no sentido de que as pessoas da organização já determinavam o horário certo para sair, sempre buscando sair mais cedo, mas às vezes havia necessidade de retardar um pouco por um motivo de alguns participantes que vinham às vezes até do interior do município. E aí nós vamos ter influência de muitas pessoas que devem fazer parte no dia de hoje, por exemplo, e que precisam estar presente no momento ali da saída para garantir o percurso e ter essa forma da gente contar com essa participação mais completa, que é evidente que aí precisa ter a cabocla, normalmente o prefeito do momento está ali presente, a Secretaria Municipal de Educação, como nos últimos anos, vem à frente e desse trabalho. Então, os cavaleiros de Amazonas, lembrando que hoje, por exemplo, acompanham sem ser os grupos de montaria, né? Normalmente se organiza ali, pode sair em forma de grupo, todo junto, mas amanhã, que tem exatamente definido os grupos de montaria, com as suas separações, com as bandeiras, alguns trazendo algum carro de som ali, algum paredão, por exemplo, tocando música, o hino do grupo, vem a separação com faixas, né, e dando ali o sentido de mostrar para os que estão acompanhando saberem qual grupo está participando daquele momento que está passando, inclusive. Mas, de fato, Fabiana, e é importante para a nossa Rádio Educadora, e a gente leva assim para os nossos ouvintes que sempre acompanham, e não só os que estão aqui na nossa região, mas muitos que estão fora da nossa região e que acompanham, Fabiana. E por isso que é importante esse bate-papo, essa parceria da nossa Rádio Educadora aqui entre nós, com a interação e os nossos ouvintes, Fabiana Silva.
1: Com certeza, a gente, nós levamos, né, para você que está em casa, você que não pode estar presente, você da zona rural, você de outro município que acompanha esse momento histórico, e Silvano trazendo para a gente relatos do que está acontecendo nesse momento. E algo importante que você falou aí, Silvano, e que a gente vale destacar aqui também, sobre o dia de amanhã, essa participação, né, para os estudantes, participar das celebrações, vai muito além de desfilar. É compreender na prática a importância da luta pela liberdade. né? É saber, como eu disse aqui anteriormente, é uma aula pública, né? Uma lição, uma história vivida nas ruas, em que a Caetité, tradição tem um grande valor, um valor especial, porque transforma a cidade em uma grande sala de aula a céu aberto. Já acontecendo hoje, com a levada da Cabocla, inclusive, você explicando pra gente, e historiadores, professores, né? Aquilo que é aprendido nos livros ganha vida nas apresentações, nos símbolos, nas fanfarras, tem acontecendo amanhã também, nos personagens históricos e na participação da comunidade. E você trazendo pra gente também sobre essa participação, as pessoas aí nas escadarias, que é uma tradição de Caetité. Vocês, em cada bairro, mais próximo, já desce ali para as ruas que vão passar o cortejo amanhã, principalmente. E por isso, trazendo para a gente o calendário escolar, ele reserva um espaço tão importante para o 2 de julho. É um momento em que as escolas, professores, os alunos, eles se unem para pesquisar, para preparar figurinos. A gente sabe, eu inclusive já participei, você também faz parte da educação, sabe como que é montar as apresentações, compartilhar conhecimento para os demais. É uma oportunidade, claro, de desenvolver o sentimento de pertencimento, de cidadania e, claro, de respeito pela nossa história. E hoje, a levada da cabocla não é diferente, né? Não são apenas tradições, mas são instrumentos de educação e preservação da memória. Ontem teve o lançamento, né, Silvano? Fale um pouquinho, se você puder falar também, o lançamento da revista do 2 de julho, que inclusive já faz parte também da história desse momento do 2 de julho, onde que tem participações de historiadores, de professores, dos alunos, né, trazendo aí essa preservação, claro, da memória, da valorização da cultura baiana, né? Cada criança que participa desses momentos, dessas celebrações, com certeza leva consigo um pouco de história da Bahia, entende o que a liberdade conquistada por nossos antepassados precisa ser conhecida e valorizada, né? Podemos dizer que nestes dias, né, entrando aí o mês de julho, Caetité oferece uma verdadeira aula pública de história, cultura e cidadania ao mesmo tempo, não é isso, Silva?
0: Verdade, Fabiana. A Secretaria Municipal de Educação resolveu nos últimos anos a registrar esse evento, de contar com a participação das pessoas da melhor idade, pessoas com mais tempo que vêm participando do 2 de julho, que conta as histórias lá de seus avós, bisavós, de modo que foi importante exatamente essa ideia da Secretaria Municipal de Educação, com os devidos apoios, tendo a quarta edição da revista do 2 de julho sendo lançada ontem, onde traz exatamente esse registro com o intuito de poder manter ali como uma fonte de pesquisa para os estudantes do presente, obviamente, do futuro também, por conta da importância que precisa dar a esse assunto 2 de julho, porque é algo que cada tempo, que cada década, eu diria assim, ganha uma importância maior, e por isso que assim nós precisamos ter, no sentido de propagar isso até para o Brasil, ter conhecimento da importância do 2 de julho, no sentido da independência do Brasil ser consolidada na Bahia, através de registros, através dessas publicações. E por isso que essa revista, ela é de grande importância. A Secretaria Municipal de Educação, de fato, vem contando aí com a participação de alunos, de professores, da comunidade, como eu disse, tendo pessoas, professores de um modo geral, não só da rede municipal de ensino, mas professores de um modo geral do município, também da rede estadual de ensino, a própria participação também de membros da Academia Caetitense de Letras. Hoje nós tivemos a oportunidade de conversar no Jornal da Manhã com o professor doutor Zezito Rodrigues, que é professor da Universidade do Estado da Bahia, da UNEB, Campus 6 de Caetité, que é presidente da Academia Caetitense de Letras, falando do contexto do 2 de julho, ele dizendo que ele, dessa revista também, que ele tem participação dele, enfim, só como um exemplo para mostrar que é uma revista participativa e sempre, cada ano, é dada a condição de publicação, diário oficial do município, para que as pessoas possam ter já o conhecimento e quem quiser participar.

0: músicas brasileiras, Anísio Teixeira, que inclusive já estamos aqui na Praça da Catedral, próximo da casa onde nasceu Anísio Teixeira, e por conta disso a Secretaria da Educação passou a fazer também a revista de educação, que está sendo assim também uma forma de registro para o presente, obviamente aí garantindo um futuro melhor de fonte de pesquisa, e assim temos esta importância desses registros. E nesse instante, já aqui, como eu disse, já na Praça da Catedral, nós estamos aqui passando em frente da Catedral Senhora Santana, e já estamos vendo aqui a pira, a preparação para que daqui a pouquinho possamos ter o acendimento da pira aqui nesse sentido, como uma forma de ser um momento oficial, né? É, a partir desse momento. Até então, tivemos só esse andamento aqui, só essa participação aqui das pessoas nesse instante, no desfile aqui, mas agora que vai ser uma forma de simbolizar assim esse início do acendimento da pira. Então, por isso que aqui nós estamos tendo esse momento, né, com a presença, inclusive, aqui do secretário de Educação, ele que está, o professor Jorge Antônio, fazendo esse trabalho de organização aqui também. Foi feita uma separação nos últimos anos, com as grades, para separar o público aqui no local onde passam os cavalos, animais, e por isso que assim a gente tem garantido, sim, uma segurança maior, né, enfim, da festa, para que as pessoas possam acompanhar com mais tranquilidade. E muitas crianças que querem aprender. E aí já vem essa tradição, como uma festa de muitos anos, Fabiana, essa participação de passagem de pai para filho. Aqui nós temos pessoas aqui, né, avós, que quando crianças eram trazidas pelos pais para poderem acompanhar ou participavam, às vezes, com cavalos aqui na festa. E hoje traz, às vezes, os filhos, netos, né, para poderem participar, ao tempo que já informam também ali, quando já dá informação, na minha época era assim, hoje já tem isso, tem aquilo mais, né? Então, como você disse aí, uma escola, uma aula pública, né, que a gente tem no dia 1º, à noite, a tradicional levada da cabocla, e também no dia 2, dia do desfile cívico. E nesse momento aqui, nós estamos aqui com as participações das autoridades. O prefeito Valtense Aguiar com a bandeira do Império, a participação do vereador Mário Reis, presidente da Câmara de Vereadores de Caetité, com a bandeira do Brasil. Temos aqui a da ração, vereador líder da situação na Câmara de Vereadores, com a bandeira da Bahia, e o vereador Júlio César, bandeira de Caetité. Então, sempre a participação da bandeira do Império, e nesse sentido, que já faz parte do contexto da história, da época em que nós tivemos aí a independência da Bahia, do Brasil na Bahia. Então, por isso temos aí a bandeira do Império e a autoridade, o prefeito Valtense Aguiar, conduzindo a bandeira, portando aqui a bandeira do Império. O Mário Rebouças, presidente da Câmara, com a bandeira do Brasil. O vereador Naldinho da Ração com a bandeira da Bahia, e Julão com a bandeira de Caetité. Então, nesse momento, ele se posicionando aqui próximo onde ocorrerá acendimento da pira, para fotografias e registros aqui da imprensa presente, sites, e também muitas pessoas aqui presentes, nosso colega Gomes, da Rádio Educadora, fazendo os registros aqui para Educador. E
1: Silvano, tá cortando a sua fala, provavelmente um pouco afastada aí do carro, mas
0: Educadora também, no sentido de áudio, mas nós estamos com a parte de imagem.
1: Silvano falando nesse momento, Guilherme Gomes registrando também,
0: colega,
1: você que acompanha aí pelo Instagram. A nossa Rádio Educadora. Perdemos um pouquinho aí o sinal, mas já já ele volta falando com a gente. Ele registrando também a presença do colega Guilherme Gomes, registrando nesse momento.

0: Ao vivo para você que quer acompanhar lá pelo Instagram da nossa rádio educadora, inclusive falando sobre muitas famílias, né, crianças participando dessa celebração. Nesse momento, né, o sentimento de estar passando a história de pai para filho é tão marcante para as famílias de Caetité, transmitindo, né, para as novas gerações. Nesse momento, o acendimento da pira acontecendo aí na Praça da Catedral. Hoje, a levada da cabocla é...
1: trabalho.
0: Revivendo aí, Caetité, revivendo uma das páginas mais gloriosas da história do Brasil, a independência do Brasil na Bahia.

0: 19h43 para você acompanhando. Estamos levando até você em casa, ouvindo a nossa programação educadora.
1: Já nesse momento, tudo ok aqui, pronto para o sentimento.
0: Pronto.
1: Lembrando, por ter muita gente dos bairros...
0: Nesse momento acontecendo o acendimento da pira, tudo preparado.
1: Entre eles, o bairro Ovídio Teixeira. Vamos... feito aqui nesse... na Praça da Catedral, para muita gente...
0: Voltando conexão lá com o Silvano Silva. Diretamente da Praça da Catedral, trazendo esses detalhes importantes hoje.
1: No cemitério Ladeira da Saudade, onde está a Pedra do Conselho, onde ficará simbolicamente a cabocla de hoje para amanhã. Ah, é feito outra apresentação dessa.
0: Sim. Nesse momento o Silvano falando, né? Subindo aí o trajeto, Ladeira da Saudade.
1: Parando.
0: E também acendimento da pira lá na Pedra do Conselho. Onde que é deixada a cabocla para ser buscada amanhã. Caetité tem um papel importante na história da nossa cidade, onde sempre cultivou o espírito cívico, patriótico, preservando as tradições do 2 de julho com respeito e orgulho.

0: alguns pontos
1: preparando para que daqui a pouquinho possamos ter Dona Chica em acompanhando esse momento. São, e como dissemos, né, muita gente presente aqui na Praça da Catedral. Então, muita Fabiana, de muitas famílias virem, apesar de ser sempre uma época fria da nossa cidade, mas já faz parte também da nossa cultura, do nosso povo, muita gente que recebe visitantes e essas pessoas vindo aqui para Caetité, Fabiana, para poderem acompanhar esses momentos.
0: Com certeza. E também, Silvana, como eu falei, mês de julho em nossa Caetité, comemoração. Começando agora, né? 1º de julho já. 2 de julho, e a gente já prepara também para a grande festa da nossa cidade, que é a Festa de Santana, a celebração da nossa padroeira, que logo, logo estaremos também trazendo as transmissões do novenário, dessa festa que faz parte da nossa história. Então, julho é o mês da nossa cidade. É um mês de festa, um mês de comemoração. Sim, Silvana. Nesse momento acontecendo o acendimento da pira. Silvana
2: Dona
0: Silva.
2: Dona Chica, essa grande caetense, né, Fernanda?
3: Exatamente.
1: Fabiana.
0: Sim, Silvana.
1: Neste momento, Dona Chica.
0: Sim.
1: Acaba de acender a pira. E dessa forma já temos então oficialmente aberto aqui os festejos do 2 de julho em Caetité. Dona Chica veio com a tocha e tendo exatamente essa forma de simbolizar ali com a pira. E ela na verdade acendeu a pira aqui em frente da Praça da Catedral, em frente da Catedral, na verdade na Praça da Catedral Senhora Santana. E nesse instante, ela está sendo conduzida para o carro alegórico que vinha trazendo ela desde o ponto de saída da Praça Clarismundo Pontes, para que posteriormente a gente possa seguir descendo a rua 2 de julho, passando pela Praça Tancredo Neves, subindo a Ladeira da Saudade e chegando à praça, nesse caso, a Praça Dom Eliseu, que fica em frente do cemitério Ladeira da Saudade, onde está a Pedra do Conselho, onde ali simbolizava que os caetiteenses que iam para São Paulo, que iam embora de Caetité, que era um ponto onde normalmente os pais, a família levavam até esse ponto, e lá era o lugar que dava o conselho, né, para que as pessoas pudessem seguir sempre de forma honesta, trabalhando e honrando ali inclusive a própria pessoa e a família. E ficou simbolicamente ali conhecida ali como a Pedra do Conselho, que dentro desse contexto da história vem exatamente participando das festas, porque ali simboliza o lugar onde fica a cabocla. A cabocla que representa o povo brasileiro, que representa de fato essa mistura do nosso povo. E aqui a festa exatamente leva o povo por meio da cabocla até exatamente a Pedra do Conselho. E nesse instante, então, nós já estamos seguindo já aqui em direção à 2 de julho, a rua 2 de julho, uma rua que marca muito aí a participação da família Gomes, desde o grande João Gomes, que um autodidata que muito contribuiu para Caetité, para a história. Ele conhecido como pai do jornal escrito aqui do sertão baiano, com o jornal A Pena, e que até hoje é fonte de renda para muitas pessoas pesquisadoras do curso de história, por exemplo, da UNEB Caetité, Universidade do Estado da Bahia, onde utiliza o jornal A Pena para conhecimento de muitos registros que João Gomes fazia no jornal A Pena e que serve até hoje. De modo que nós estamos descendo aqui a rua 2 de julho, lembrando que sempre havendo decoração com bandeiras e também banderolas com as cores da Bahia, desde a saída da Praça Dr. Clarismone Pontes, próximo do CETEP, do CEBTEC, até a Pedra do Conselho, na Praça Dom Eliseu, em frente do cemitério Ladeira da Saudade, que é exatamente a marca evidente da Bahia, lembrando aí pelas suas cores, pela bandeira, por todo momento que o povo está participando. Nós tivemos, ao longo desse período histórico, aí a participação de Caetité, e quando a gente fala participação de Caetité, e aí é sempre lembrado, né, que cada ano que nós estamos fazendo a transmissão, temos ouvintes novos, pessoas que chegam a Caetité ou que nos ouvem em determinado lugar, que de uma certa forma acha estranho assim, porque que Caetité está com esse empenho todo nessa festa, e exatamente levando em consideração a importância que nós estamos dando por conta da participação de pessoas da época que ajudaram também nas lutas, inclusive com alimentos que eram encaminhados para a região do Recôncavo Baiano, onde houve essa concentração, Recôncavo Baiano, Salvador, a luta para expulsar os portugueses definitivamente. Já que no ano anterior, o 7 de setembro de 1822, ali considerando a independência do Brasil, mas a Bahia, os historiadores vêm sempre chamando a atenção do Brasil. Olha, não foi de fato assim uma independência completa, porque nós tivemos aí a continuidade desse trabalho, da resistência, na verdade, dos portugueses na Bahia. Como Bahia é Brasil também, não poderia, e os historiadores são firmes nisso, historiadores baianos, considerar que a Bahia, que o Brasil estava completamente independente, porque ainda havia resistências aqui. Daí que houve essa mobilização, aí a participação de Caetité também, no sentido de expulsar definitivamente os portugueses no ano seguinte, ou seja, no dia 2 de julho de 1823, aí tivemos, de fato, o Brasil completamente livre nesse sentido, com a expulsão dos portugueses. E por isso que os historiadores baianos têm chamado isso, a independência. O que que é a festa do 2 de julho na Bahia? É a independência do Brasil na Bahia. Assim, Caetité vem com essa participação também, e aí a gente completa dizendo, é a independência. Caetité, o que que é nesse contexto? É a independência da Bahia, do Brasil, né? A independência do Brasil na Bahia com a participação de Caetité. O momento que é importante é para que a gente faça esses registros. E aqui a rua 2 de julho é exatamente a rua que recebe esse nome, levando em consideração os festejos, as comemorações que eram feitas, e na época, nas janelas aqui dos casarões, as pessoas recitavam poesias, né? Eram recitadas aqui poesias, lembrando o 2 de julho, referindo a um momento festivo, e por isso que aí nós tivemos esse instante de sempre passar por aqui para ter acesso à Pedra do Conselho, e lembrando exatamente esse momento. Inclusive, como nós referimos Gomes, nós temos aqui, passando em frente de uma casa aqui, onde lembra e está sendo preparado aí pela a UNEB, a participação do Instituto Dom Alberto, com apoio, por exemplo, de outros segmentos da cultura, da educação de Caetité, a própria parte da Academia Caetiense de Letras, para que possamos ter um local de memória do João Gomes aqui na rua 2 de julho, a rua onde ele morou, e um casarão está sendo cedido aqui por familiares de João Gomes, né, cedendo para essa organização que está preparando aqui um local para dar mais sentido e mais importância e conhecimento desse grande caetiteense, que até hoje nós temos aí uma família tradicional, a família Gomes, que é tão importante para a nossa Caetité. E nesse instante aqui, Fabiana, já estamos chegando aqui na Praça Tancredo Neves, né, conhecida Praça do Mulungu, aproximando aqui já da 94ª Companhia Independente da Polícia Militar de Caetité, para logo ter acesso à Ladeira da Saudade e chegar ao ponto aí do destino simbólico da Cabocla, que é na Pedra do Conselho, na Praça Dom Eliseu. Só lembrando também, Fabiana, que nós tivemos um período em que foi feito trabalho, como inicialmente falamos, né, separado os cavaleiros, né, na verdade, os cavaleiros de Amazonas fazendo essas apresentações e vindo pessoas de outros municípios, e hoje em dia nós contamos aí com as participações de muitos municípios da nossa região. Passamos a ter, inclusive, municípios, né, que se oferecem, né, para poderem participar, levando em consideração que se transforma amanhã, por exemplo, como uma vitrine ali de participações de muitas fanfarras da região, que quando participam aqui do 2 de julho e aqui reúne aí prefeitos da região, deputados, como nós dissemos, né, políticos de um modo geral, que trazem aí a sua influência dentro desse contexto. E quando vê aqui a beleza da festa, uma participação bonita de uma fanfarra, essa fanfarra é de onde? Tal município, ou é de Caetité? Essa fanfarra, com exemplo aqui de Caetité mesmo, onde nós podemos lembrar aqui de Carlão, da fanfarra, como assim ficou conhecido, ele fazendo apresentações em muitos municípios, aniversários de municípios da nossa região, por exemplo, e Caetité é sempre convidada aí para poder participar com a sua fanfarra, e por isso que passa a ser um instante, né, que o 2 de julho propaga para a região também essas participações. E aí sempre estudantes, ou seja, estudantes que passam a ter a compreensão do que é o sentido do 2 de julho e ter conhecimento também da festa no seu sentido maior, e crescem exatamente como estudantes, depois se tornando profissional de áreas diversas ou indo daqui para outro lugar, mas lembrando da sua participação nesse momento ativo. Nós estamos já aproximando aqui da Ladeira da Saudade, aqui da Praça Tancredo Neves, conhecida Praça do Mungu, está sendo controlada aqui na BR-030, sendo controlada aqui pela equipe do Demutran, passagem aqui somente para carros aqui, como passou nesse momento, né, que é necessário ter abertura para isso. E a BR-030, que corta aqui a cidade de Caetité, sendo interrompida aqui, controlada o trânsito aqui, para ter a oportunidade de fazer o cruzamento dessa BR. E aqui é a unidade móvel da nossa rádio educadora, já subindo aqui a Ladeira da Saudade, para ter acesso ao ponto de chegada da Cabocla. Lembrando que atrás nós estamos tendo já o cortejo de um modo geral, o desfile aqui com muitas pessoas, vem participando, obviamente. E é, de fato, como você disse, Fabiana, uma aula pública, né, pá? Aqui nós estamos tendo, nesse instante, já subimos aqui a Ladeira da Saudade, aqui na parte mais inclinada, já chegando aqui na BR-122, já que nós estamos próximos aqui de um cruzamento de BRs, a 030, que passa por Caetité, sentido Brumado, Guanambi, passando por Caetité, onde temos a 430, aqui de onde nós estamos próximo, ela segue em direção Igaporã, Riacho Santana, Postos da Lapa, região oeste da Bahia. A BR-122, que vem de Minas Gerais, passa aqui por Caetité. E nesse momento já estamos aqui na BR-122, seguindo aqui Maniaçu. E aí vai, corta a Bahia, vai parar no Ceará. E é momento aqui do cruzamento das BRs. E já estamos aqui nesse ponto onde já percebemos muita gente já presente aqui, próximo do ponto onde nós teremos a participação das pessoas
3: daqui do bairro, da área norte de Caetité, dos bairros, na verdade, né? Nós vamos ter aqui o bairro Santo Antônio, vamos ter o Buenos Aires, o Esmeralda, bairro Nossa Senhora da Paz, o bairro Príncipe Viana e o maior aqui, exatamente, Ovídio Teixeira, onde faz com que o Santo Antônio e os demais aqui, o Ovídio Teixeira, Nossa Senhora da Paz, Buenos Aires e o Esmeralda, o condomínio Esmeralda, tendo aí, juntamente com o Príncipe Viana, esse conjunto que forma exatamente essa área que muitas pessoas preferem ficar por aqui, aguardando a chegada do cortejo, a chegada aqui do desfile e a cabocla, né, que simbolicamente fica aqui para amanhã. Então, é um momento importante aí para representar e sempre ser lembrado da necessidade que nós temos. É evidente que a gente não considera, de fato, o Brasil completamente independente daqui, nesse momento, porque nós sabemos que ainda temos muito ainda a considerar como desafios, como lutas necessárias para a independência de tantas coisas, de problemas sociais que temos ainda, e por isso que a nossa rádio educadora, a cada ano, reforça isso, né, para que possamos dar continuidade. É a luta do dia na independência da cidadã, de cada cidadão, Fabiana Silva.

0: É isso aí, Silvano Silva, nesse momento a levada da cabocla. E como você falou muito bem, a independência do Brasil na Bahia. Como eu falei aqui anteriormente para você, nós registramos aí, embora a independência do Brasil acontecendo aí lá em 7 de setembro, onde que acontecia anteriormente esse desfile em 7 de setembro em nossa cidade de 1822, mas foi somente em 2 de julho de 1823 que as tropas portuguesas foram definitivamente expulsas da Bahia, garantindo a liberdade do território brasileiro. E como você disse muito bem, nossa Caetité tem um papel importantíssimo nessa história, nossa cidade sempre cultivando o espírito cívico patriótico, né? Inclusive, Silvano, você falando Ladeira da Saudade, passei pela Ladeira da Saudade hoje e registrando, inclusive, esse momento que estamos em Copa, né? E registrando a nossa pátria, e eu vi que está toda enfeitada com verde, amarelo, azul, como você registrou nesse momento, trazendo muito bem para quem está em casa acompanhando. E a nossa cidade de Caetité, ali na Praça da Catedral, trouxe aí também a bandeira da nossa cidade, trazendo as cores da bandeira da nossa cidade, e isso é importantíssimo para nossa Caetité e trazendo também, né, para as crianças, né, como você registrou muito bem, presentes aí nesse desfile, também presente nas ruas, como tradição, as pessoas saem dos seus bairros ali mais próximos e vêm para assistir esse momento, que é um momento histórico, como eu disse anteriormente e registro novamente, é uma aula pública de história, de cidadania para nossa Caetité, para você. Então, você que está em casa, você que é pai, você que quer trazer essa tradição, então seguimos acompanhando essa noite especial e reafirmando com orgulho que o povo caetitense em manter viva uma das mais importantes tradições da história da Bahia, Silvano Silva.
1: Isso mesmo, Fabiana. Inclusive, nesse contexto que você fala, tudo isso, toda essa importância, lembrando de fato 2 de julho, a Copa do Mundo, as pessoas participando, o Brasil que segue na competição. Lembrando que nesse instante já estamos aqui a unidade móvel e Dona Chica já chegando aqui também na Praça Dom Eliseu, a praça onde fica a Pedra do Conselho, em frente do cemitério Ladeira da Saudade. E exatamente nesse momento já estamos chegando aqui, a unidade móvel educadora já pressionando, né, para que possamos ter essa solenidade, que é um momento que, como dissemos, que há uma repetição do acendimento da pira, a participação dos estudantes da Rede Municipal de Ensino de Caetité, que de fato eles abrilhantam este evento, e é um tempo que eles então nós temos esse instante aqui importante, onde aqui o carro de som que vem aqui com a professora doutora Fernanda, que é da Secretaria Municipal de Educação de Caetité, historiadora, falando do assunto 2 de julho, a participação também do jornalista William Silva, a equipe aqui da Direcom, Diretoria de Comunicação da Prefeitura, com momentos que fazem não só de registro de fotos, fotografias, mas também o momento que é feito aqui de registro de, também da parte de vídeos para Instagram da prefeitura. Então a equipe já. E esse ano nós temos aqui exatamente uma novidade, que é o local onde fica o acendimento da pira, né? Está aqui próximo das escadarias do cemitério Ladeira da Saudade, agora nesse momento, né? Ou seja, alguns metros, um pouco à frente do local tradicional onde ficava a pira nos últimos anos. E nesse instante, então, novamente sendo preparado aqui todo o cenário para que possamos ter exatamente essa oportunidade de repetir o ato que ocorreu do acendimento da pira na Praça da Catedral instantes atrás, com a participação da Dona Chica, do Projeto Flor, Projeto da Sopa, no bairro Nossa Senhora da Paz, estudantes da Rede Municipal de Ensino. Cada ano há a participação de uma escola. Este ano a Escola Municipal Manuel Lopes Teixeira, que fica inclusive aqui nessa área, É, a escola fica na saída sentido Caetité, distrito de Maniaçu, e então os alunos desse ano é da Escola Municipal Senador Ovídio Teixeira. E temos então, ou melhor, da Escola Municipal Manuel Lopes Teixeira. Nós temos então, cada ano uma escola diferente, né, participando, isso para dar oportunidade que todos possam ter esse momento, né, de participação. Há alguns quadros que se repetem e há um rodízio entre as escolas, né, para que aquela temática que seja trabalhada, que não há como mudar por conta da essência em si da festa, do sentido da festa do 2 de julho, e isso há uma mudança, um rodízio de escolas entre esses quadros principais que são apresentados, nesse caso, amanhã. É, nos últimos anos que passamos a ter uma escola para participar também do momento da solenidade do acendimento da pira, e por isso que nós estamos tendo aqui esse instante necessário, assim, para conhecimento, né, dos nossos ouvintes, né? A gente está lembrando aqui as escolas que estão trabalhando isso, Fabiana Silva. Então, Fabiana, nós estamos aqui, inclusive, com uma oportunidade aqui de organização aqui dos grupos de montarias, lembrando que já estão aqui, já presentes, né, na organização, o prefeito Valtécio Aguiar com a bandeira do Império, o presidente da Câmara de Vereadores, Mário Rebouças, com a bandeira do Brasil, Naldinho da Ração, líder do prefeito na Câmara de Vereadores, portanto ele é vereador, está com a bandeira da Bahia, e o vereador Julão com a bandeira de Caetité. E essas bandeiras sendo importantes aqui na participação desse contexto dessa festa.
2: Exatamente.
1: E lembrando que a professora doutora Fernanda está fazendo aqui a organização, né, já para que possamos ter esse momento importante aqui, a participação de uns grupos que é tradicional, essa participação dos Cavaleiros de Amazonas na levada da cabocla, e muitos estão participando ali, passando, né, até para ter o sentido de avançar aqui pela Avenida Olimar Oliveira, e que os demais possam chegar aqui, possam ter essa participação, inclusive o dragão que vem trazendo a cabocla. Lembrando que o importante é que nos últimos anos o dragão que representa os portugueses, então tendo o dragão nos últimos anos trazendo inclusive com algumas novidades, né? Esse ano, por exemplo, trazendo aqui a boca já com fogo, né? É o que caracteriza de fato o dragão nos desenhos animados. Então, e por isso que nós temos aqui essa participação da cabocla, que vem simbolizando ali como o nosso povo brasileiro em frente do dragão, para que de fato representa aí os portugueses, os inimigos daquela época, e ali exatamente é o enfrentamento. Então, o carro representando tudo, né? O povo brasileiro por meio da cabocla e também o dragão que representa ali os inimigos da época, os portugueses. Eu falo da época porque hoje nós temos uma boa convivência, Brasil com Portugal, brasileiros com portugueses, e por isso que nós fazemos esse registro aqui, é evidente, considerando um contexto, uma época, né, e que se cerrou uma conquista dos brasileiros, mas que aos poucos nós passamos a ter aí uma boa convivência com os portugueses, e por isso falamos a mesma língua, com consideração às devidas diferenças, obviamente, ao longo do tempo, mas é possível compreender perfeitamente o que os portugueses falam, assim como eles nos entendem também, o português falado pelos brasileiros, e por isso que vem sempre mantendo essa união entre os partidos, entre os, o povo brasileiro e o povo de Portugal. Então, nesse instante aqui, a organização continua, onde nós temos... É exatamente a organização ainda.
0: Você tá vendo, William, como é
1: porque
0: que é
1: muita
0: tradição,
1: gente aqui já participando.
3: Exatamente.
1: E é nós temos aqui, inclusive, um memorial aqui na praça. Nós temos um memorial, praça
3: de novas pessoas,
1: que lembra aqui exatamente Dom Eliseu. Foi tão importante, inclusive, o criador da nossa rádio educadora foi bispo de Caetité, diocese de Caetité, Dom Eliseu, que foi homenageado com essa praça aqui em frente ao cemitério Ladeiro da Saudade. E exatamente nesse local, nós temos aqui uma parte importante do memorial. Temos um marco alusivo às comemorações do bicentenário da independência do Brasil na Bahia, em homenagem ao corajoso povo de Caetité. A adesão em 15 de agosto de 1822, em prol do reconhecimento do príncipe regente, Dom Pedro I, foi fundamental no Alto Sertão, através do apoio financeiro com armamentos, munição, homens e mantimentos. Ainda ocorreram conflitos contra portugueses, conhecido como Mata Marotos. Nós temos aqui, então, um marco alusivo ao 2 de julho, as comemorações da Prefeitura de Caetité. E, ao lado, está um marco que contou com a participação do governador Jerônimo Rodrigues em 2023, quando completou 200 anos dessa independência do Brasil na Bahia. E Jerônimo Rodrigues esteve aqui, onde nós temos aqui exatamente as informações, aqui um marco também importante e que traz aqui as informações sobre o 2 de julho, o reconhecimento da importância dos baianos, da luta dos baianos para considerar assim a independência plena do Brasil. Então, esse marco está aqui um ao lado do outro, da prefeitura, e também esse do governo da Bahia no bicentenário. Então, nós tivemos exatamente 200 anos completos em 2023, e exatamente 3 anos atrás. Então, nós estamos comemorando aí 203 anos dessa participação da Bahia, inclusive de Caetité. Então, uma festa já de muitos anos, e por isso que aqui nós estamos lembrando também esse momento que, como faz parte dos festejos aqui na Praça Dom Eliseu, a esses memoriais aqui já alusivos ao 2 de julho. E nesse momento, Fabiana Silva, a apresentação dos alunos da Escola Municipal Manuel Lopes Teixeira, que fica aqui nessa região, nessa área aqui da cidade de Caetité, na saída de Caetité, sentido distrito de Maniaçu, nas margens da BR-122, na Avenida Olimar Oliveira, que de fato a escola fica na praça e que traz aí o conhecimento como praça da Escola Manuel Lopes. Então, é ali um local onde saem exatamente esses alunos, essas estudantes. Na verdade, são meninas que estão aqui fazendo essa apresentação inicial, para depois ter o acendimento da pira por Dona Chica, que tem o projeto Flor, o projeto da Sopa, no bairro Nossa Senhora da Paz, aqui nas proximidades também. E é um momento importante para esse contexto da festa aqui do 2 de julho. As pessoas aqui acompanhando atentamente, pessoas de todas as idades. Como eu disse, aqui nós temos avós que foram trazidos pelos pais no passado para acompanhar a festa. Claro que tinha um contexto diferente, e nesse instante eles estão aqui trazendo os filhos, netos, e estamos aqui com Dona Chica aproximando da pira, que acaba de acender a pira, simbolizando também essa abertura oficial dos festejos do 2 de julho de 2026 em Caetité. 203 anos de história da independência do Brasil na Bahia, com a participação de Caetité e assim já tendo os momentos finais de hoje, onde ainda teremos aí algumas informações a respeito da programação, onde a festa continua. Ramon e Randinho, daqui a pouquinho na Praça da Catedral, dupla, que tem aí o forró de vaquejada, e sempre uma dupla ou uma banda participando do dia primeiro, já é tradicional, por ter aqui Cavaleiros e Amazonas, normalmente tendo essas participações deles aqui, como os profissionais da música, sempre voltada para o sentido de vaquejada, também de cavalgada, que é tradicional, já faz parte da cultura do nosso povo. E exatamente é interessante e ter
4: de palmas bem forte, gente.
1: Bandas dessa natureza, que não fica por muito tempo, fica ali por um determinado período, porque amanhã, logo cedo, teremos a saída do desfile, do cortejo. E isso para não atrasar esse início, sempre é uma festa que termina mais cedo, por conta de facilitar aí aqueles que participam da festa, que podem continuar com amanhã sua participação, inclusive, né? Então, nesse momento, nós temos aqui a informação de Isabel, a cabocla, a professora Fernanda aqui falando sobre ela. Vamos ouvir.
5: Nosso colega do NEAF, trazendo ali não só uma lança, mas também um instrumento de luta, representando todo o povo brasileiro naquele processo de luta e hoje também, vencendo ali, mesmo menorzinho do que o dragão, vencendo o dragão da tirania que representava os portugueses.
6: Exatamente. Também registrando a presença do prefeito Valtécio, do presidente da Câmara, Mário Rebouças, do vereador Julão, vereador Naldinho da Ração, vereador Miguel Nogueira também presente, nosso muito obrigado. Donizete, o vereador Donizete também presente com a gente, o nosso muito obrigado pela presença das autoridades políticas na noite de hoje.
1: Portanto,
4: e agradecer o registro de desse todos momento, vocês, né, na noite de hoje. Para vocês,
1: Isabel,
4: eu peço uma grande salva de palmas.
1: Como a cabocla desse ano, né, fica simbolicamente de hoje para amanhã aqui na Pedra do Conselho, lembrando que amanhã nós teremos aí o desfile cívico com a participação dos grupos de montaria e vindo buscar a cabocla.
4: Pedir ao carro da cabocla
1: e assim,
4: para manobrar.
1: A conclusão ocorrerá amanhã, nesse momento festivo. Lembrando que desde o ano passado nós tivemos uma mudança que foi em referência ao Tedel, que é a parte religiosa, que faz parte também desse contexto, e a parte religiosa que vem trazendo sempre essa participação da igreja. Por muitos anos, com o senhor Oswaldo Magalhães, celebrava, muitos anos. Com o senhor Ademar, fazendo essa celebração do Tedel. E que vem os outros bons senhores, alguém, o senhor Alec, que vem os padres de um modo geral. E que no ano passado para cá passou a ter uma diferença, que é exatamente a participação, a antecipação mesmo, antecipação do Tedel. O que acontecia no fim? Era um momento que encerrava a festa e esse ano foi antecipado, aliás, o ano passado, esse ano seguiu hoje, tivemos às 5 da tarde, às 17 horas, na Catedral de Caetité, Catedral Senhora Santana, esse momento aí do Tedel, essa parte religiosa que simboliza exatamente esse momento da participação da igreja, da fé, também da religião, de ter essa parte que é presente sempre nos desfiles de 2 de julho. Então, desde o ano passado, antecipando, que de uma certa forma passa a ser a abertura das comemorações do 2 de julho. Abertura no sentido de levar em consideração que é parte da festa, que antes era encerramento, e que achou por bem ter uma mudança, e sendo na catedral. Me lembro aqui, podemos fazer lembrança que amanhã estará completando 32 anos. Foi o primeiro ano que eu participei da cobertura 2 de julho, junto com o nosso colega Luiz Benevides, Fabiana Silva, e que naquela ocasião o Tedeu era feito ali na porta de entrada da catedral, onde a celebração, o que nós temos então como ponto de comemoração, que nós temos ali como um ponto na Praça da Catedral da realização da festa, no palco principal, naquela época não existia assim um palco. Como eu disse anteriormente, havia comemoração por meio da festa do 7 de setembro e era apenas dos cavaleiros de Amazonas, e nós tivemos então, naquela época, assim, a realização do Tedel na porta de entrada ali da Catedral Senhora Santana, virada evidentemente para a esplanada, onde ficavam ali as pessoas acompanhando, e o Tedeu naquela ocasião, Monsenhor Oswaldo Magalhães, né, na celebração. 32 anos amanhã estaremos completando, quando tive assim a minha primeira participação na cobertura, já que a Rádio Educadora esse ano completou 45 anos e desde o primeiro ano da nossa rádio participando, e isso realmente é importante a gente ter esse momento de alegria, evidentemente, mais um ano participando. E nesse instante aqui, nós estamos próximo de Dona Chica, que está aqui, nossa Rádio Educadora presente aqui, Dona Chica, e essa homenagem aí para a senhora, que é tão importante, Dona Chica. Boa noite.
7: Boa noite, muito obrigada, agradeço a todos, né, que me convidaram para vir, a participar, e estou muito satisfeito, graças a Deus. Até que hoje eu me senti tão forte que nem chorei, né, Silvano?
1: É verdade.
7: Chorei.
1: A senhora sempre uma mulher forte.
7: Deus é bom para nós.
1: Parabéns, Dona Chica, por todo o trabalho que a senhora tem realizado, Sociedade Caetité.
7: Obrigada, eu que agradeço.
8: O pessoal da saúde vai estar lá embaixo.
7: Pela atenção de vocês comigo. Eu sou caetitense de coração.
1: Você diz.
7: De sangue, eu sou cearense.
1: Exato. Uma cearense que se tornou baiana e muito caetitense aqui, né? De coração.
7: E com muito prazer. Eu amo Caetité, terra da luz, cidade da minha vida.
1: Olha isso, Dona Chica, parabéns, tudo de bom para a senhora. Muito
7: obrigado,
1: nossa Secretaria de Educação. A professora Deire Costa, Deire que é diretora da Escola Municipal Senador Vitor Teixeira, e hoje teve aí a participação dos estudantes também abrilhantando esse momento juntamente com Dona Chica. Boa noite, Deire.
9: Boa noite, tudo bom, Silvano? É sempre um orgulho, né? Trazer o Manuel Lopes para a rua, trazer a figura de Dona Chica representando a força da mulher feminista, caetitense, trazer a representação da nossa população, né? De uma maneira tão carismática como é Dona Chica, tão forte.
1: As ruas da nossa parabéns cidade, pela apresentação muito bonita em dois momentos na Praça da Catedral e aqui também, como vem acontecendo nos últimos anos. E a Escola Municipal Manuel Lopes Teixeira sempre presente.
9: Sempre presente, né? Graças a Deus nós temos uma juventude tão criativa, tão disposta e tão sempre colaborando conosco, né? A gente só agradece cada um deles, Dona Chica, a comunidade que nos apoia sempre, tudo aquilo que a gente se propõe a participar, principalmente numa data tão importante quanto é o 2 de julho.
1: Ok, tivemos então aí a participação de Deire Costa, Deire que é a diretora da Escola Municipal Manuel Lopes Teixeira, a escola que teve assim essa participação aqui, nesse momento importante, com essa solenidade de trazer a cabocla aqui para a Pedra do Conselho, e nós tivemos então esse instante aqui, né, que simboliza a deixada da cabocla aqui na Pedra do Conselho, na Praça Dom Eliseu, em frente do cemitério Ladeira da Saudade. Então, neste momento, então, Fabiana Silva, a gente vai concluindo aqui a nossa participação. E é claro que a gente também não poderia deixar de ouvir aqui a professora doutora Fernanda, que vem sempre ao longo dos anos narrando esses momentos importantes, hoje e amanhã também. Boa noite, professora Fernanda.
10: Boa noite, Silvano Silva, boa noite aos ouvintes da Rádio Educadora. Que emoção, Silvano, estar aqui mais um ano, mais uma vez, falando do 2 de julho, falando dessa festividade, dessa celebração que acontece aqui em Caetité há praticamente 200 anos. E que bom que a Rádio Educadora está fazendo a cobertura desse evento que nos identifica, que nos representa e que é nosso patrimônio.
1: porque, e pra gente é importante, porque contamos inclusive com você, que é professora, doutora, e que vem dedicando trabalho nesse sentido, de Caetité, de modo geral, e principalmente nesse contexto do 2 de julho, que ontem teve o lançamento da 4ª edição da revista do 2 de julho, que tem também a sua participação, juntamente com a ex-secretária de Educação, a professora Maria José, né, Dete Gonçalves.
10: Exatamente, Silvana, a gente organiza, na verdade, né, a revista de Educação, a revista do 2 de julho, mas com a colaboração de pesquisadores, de professores, de alunos da rede municipal que trabalham durante todo o primeiro semestre nas suas escolas sobre esse tema, e a gente tenta manter o registro dessas atividades e dessa festa, dessa data histórica, a partir da revista do 2 de julho, que a gente lançou ontem a sua 4ª edição.
1: Parabéns pelo trabalho, e a nossa Rádio Educadora sempre à disposição.
10: Muito obrigado, Silvano, e viva o 2 de julho!
1: E viva o 2 de julho! Agora as preparações, então, para que daqui a pouquinho possamos ter Ramon e Randinho na Praça da Catedral, o forró de vaquejada. Daqui a pouquinho, muita alegria na praça, não é por muito tempo, então vai se preparando para ir logo, até porque amanhã cedo as pessoas precisam estarem prontas para o desfile oficial do 2 de julho. E aqui nós agradecemos, Fabiana, né, aos nossos ouvintes acompanhando até esse momento aqui, já fazendo o convite para que amanhã nós possamos ter a continuidade dessas ações da nossa Rádio Educadora na cobertura do 2 de julho 2026, aqui a Unidade Móvel, nosso colega Marco Araújo, o Marquinho, você, Fabiana Silva, dos estúdios da nossa Rádio Educadora, e amanhã estaremos dando continuidade a esse trabalho. E uma boa noite a todos, um grande abraço, Fabiana Silva.
0: É isso aí, Silvano Silva, Marquinhos Araújo, nossos colegas diretamente, hoje das ruas em nossa Caetité, o percurso aí, a Levada da Cabocla, trazendo pra gente toda essa programação, inclusive com qualidade, a nossa Rádio Educadora trazendo pra você, ouvindo a nossa programação, é isso. Você não pode estar presente, mas a gente leva até você, porque a nossa rádio está presente com você, onde quer que você esteja, ouvindo a nossa programação. Presente no seu coração. 2 de julho, Caetité, a Bahia revive uma das páginas gloriosas da história do Brasil. O 2 de julho representando essa verdadeira consolidação da independência do país. Então, trazendo pra gente hoje, inclusive, Silvano, trazendo um momento importante sobre as ruas, a rua 2 de julho, uma rua que simboliza, claro, a essa data, e ele trouxe exatamente a representação da 2 de julho em Caetité. Também vale lembrar um dos grandes nomes da história de Caetité, o João Gomes, trazendo pra gente, que foi jornalista, escritor, tipógrafo, um dos maiores importantes intelectuais aí no sertão baiano. João Gomes, que dedicou, como tantos outros caetitéenses, a sua vida à valorização da cultura, da educação e da memória do nosso povo. Então, por meio aí de jornais, obras, registrando aí. E caminhar pela Rua 2 de Julho é, portanto, caminhar por um espaço onde a história da independência da Bahia se encontra para a história de Caetité. Obrigada, Silvano Silva, por trazer esses momentos especiais e também essas entrevistas. E a nossa Rádio Educadora segue firme com você, trazendo para você, ouvindo a nossa programação, os melhores momentos e acontecimentos. E logo mais, como o Silvano Silva trouxe pra gente, logo mais a programação festiva continua com muita animação. Então você que está em casa, já coloque a bota, o chapéu, o casaco de couro, a blusa de couro e desça para a praça. Inclusive hoje o clima proporcionando, olha, 29 graus e não está chovendo em nossa Caetité. Normalmente nesse mês, como o Silvano relatou, é um mês frio em nossa cidade de Caetité. Mas hoje está bom para você ir para a praça, para você curtir com moderação, claro, respeitando as normas. E daqui a pouquinho, quem sobe ao palco é a dupla Ramon e Randinho, levando o melhor do piseiro, do forró e da música de vaquejada para encerrar essa noite com celebração em grande estilo. Amanhã, logo cedinho, às 8 horas, teremos a continuidade teremos aí o desfile cívico. Então, convido você para participar. E, é claro, a nossa Rádio Educadora não será diferente. Trazeremos para você todos os detalhes importantes desse momento. Então, que Jesus abençoe a sua noite. A você que vai para a praça, curta bastante, com moderação. Claro, respeitando o espaço do outro. A você que vai para casa agora, a você que está em casa, que vai, bom descanso para você. Descanse bem, que Jesus abençoe a sua noite. Boa noite a todos e siga ouvindo a nossa Rádio Educadora, presente no seu coração. Boa noite, Brasil, e até amanhã, aqui com a transmissão do 2 de julho, Caetité.
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6: Educadora FM. 20 horas e 41 minutos.